0: com que oprimem a nossa. As coisas entravam-lhe no cérebro sem mácula. O prior resolveu, por fim, mandá-lo ler o Novo Testamento. O ingênuo leu-o com muito prazer, mas como não sabia em que tempo nem em que lugar da terra tinham ocorrido todas as aventuras contidas naquele livro, convenceu-se de que o teatro daquela cena fora a Baixa Bretanha e jurou cortar o nariz e as orelhas a Caifás e a Pilatos se um dia encontrasse semelhantes patifes. Em O Ingênuo, de Voltaire, uma sátira cheia de bom humor ao catolicismo, à sociedade e à nobreza francesa.
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Boa noite. No começo de mais uma música contemporânea, Landschaften número 4, Waldzebern, paisagem número 4, Grilos da Madeira, miniatura da austríaca Elisabeth Schimana, na recente interpretação do ensemble Airborne Extended, quarteto de harpa, cravo e duas intérpretes de flautas, expandido, quando é o caso, com eletrónica, gravações e objetos sonoros. Nesta emissão discutiremos ainda outra obra deste álbum de estreia desta formação, que, contudo, está ativa desde 2013. E por agora, já que falamos em grilos, passamos a ouvir Capricorns Nostalgic Crickets, literalmente os grilos nostálgicos de Capricórnio, opus 16H, composto em 1972 pelo franco-romeno Horácio Radulescu, para sete sopros de madeira. Peça descrita pelo compositor como sendo uma maré de pulsação-silêncio na qual os instrumentistas devem transcender os seus egos, unindo-se numa evocação sempre fluida do mundo natural, dos aspectos fonéticos e mágicos da linguagem e ainda de sons eletrónicos ou de outros instrumentos acústicos. A versão de estúdio de Sam Dascombe nos clarinetes.

Capricorns Nostalgic Crickets, os grilos nostálgicos de Capricórnio, opus 16H, composto em 1972 pelo franco-romeno Horácio Radulescu, para sete sopros de madeira, aqui na versão de estúdio do clarinetista Sam Dascamp. Nova proposta, Renk, para piano solo, do alemão Matthias Krüger, nascido em 87. O título desta peça de 2017 não é claro, mas no contexto de uma outra peça, inspirada por viagens na Turquia, é provável que signifique, em turco, cor, tinta ou matiz, indicando também vivacidade e algo vibrante. Toca Claudia Chan.

Renk, do alemão Matthias Kruger, numa recente edição com a pianista Claudia Chang. Até perto do final da música contemporânea, uma nova obra interpretada e encomendada pelo ensemble Airborne Extended, quarteto de harpa, cravo e duas intérpretes de flautas, incluindo a flauta Petzold e de Bizel, expandido, quando é o caso, com eletrónica, gravações e objetos sonoros. A ouvir Im Grunde, do austríaco Peter Jacober, nascido em 77, formado com Georg Friedrich Haas e Gerd Kür. O título pode referir-se à locução, que significa no fundo, essencialmente ou basicamente, mas dada a figuração obstinada e furiosa da linha do baixo, o mais provável é referir-se ao termo musical inglês de ground, baixo contínuo.

Im Grunde, o punk barroco do austríaco Peter Jacober, na interpretação do ensemble Airborne Extended. Encerraram música contemporânea, uma peça orquestral com eletrónica, composta em 2002 pelo islandês Suridur Jónsdóttir, que se enquadra na categoria do género geológico. Flow and fusion, fluxo e fusão, tal como observado nos fenómenos de erupção vulcânica. A interpretação da Orquestra Sinfónica da Islândia, dirigida por Daniel Bjarnason.

Flowan, Fusion, Fluxo e Fusão, à semelhança dos fenómenos de erupção vulcânica. Peça de 2002 para orquestra e eletrónica do islandês Sólidur Jónsdóttir, na leitura da Orquestra Sinfónica da Islândia, dirigida quase inevitavelmente por Daniel Bjarnason. A música contemporânea despede-se por hoje. A continuação de uma boa noite.

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0: Alexandra.
1: Olá, Luís.
0: Hoje regressamos uma vez mais à década de 1980. À nossa espera estão um duo constituído pelos pianistas James Williams e Emil Wicklicky e um quarteto liderado pelo guitarrista Tal Farlow.
1: Começamos por ouvir James Williams e Emil Wicklicky no álbum Together.

0: Os pianistas James Williams e Emil Viglici em For My Nephews e Softly As in a Morning Sunrise. Músicas do disco Together, editado em 1982 pela Supraphon.
1: Foi em Praga, no dia 21 de abril de 81, que James Williams e Emil Viglici se encontraram em estúdio para gravar este álbum. Os dois pianistas, o primeiro natural dos Estados Unidos e o segundo da República Checa, apostaram num repertório misto. Nesse sentido, gravaram temas da autoria de ambos e também os clássicos standards do jazz.

0: 1-4-JW e Blue in Dark Green, músicas do disco Together.
1: Se James Williams dispensa grandes apresentações, ele que se notabilizou, nomeadamente no grupo Jazz Messengers, Emil Viglici carece de algum contexto histórico. Nascido em 1948, licenciou-se em matemática, mas é na música que se tem destacado. Tendo começado por tocar em Praga no final dos anos de 1970, estudou nos Estados Unidos, onde foi aluno da prestigiada Berklee School of Music, sediada em Boston. Pouco tempo depois, teve a oportunidade de gravar com vários músicos norte-americanos de renome mundial, nomeadamente Bill Frisell, James Williams, Joan Newman e Scott Robinson.

0: Os pianistas James Williams e Emil Wiklicki em Rhythm and Ink, um tema da autoria de Thelonious Monk, música do disco Together, editado em 82 pela Supraphon.
1: Embora não tenha beneficiado da notoriedade alcançada por alguns dos seus pares, Tal Farlow foi um dos mais notáveis guitarristas na história do jazz. Ativo profissionalmente entre as décadas de 1940 e 1990, gravou mais de 20 de álbuns em nome próprio. Inclui-se nesse legado o disco Cooking on All Burners.

0: A guitarra de Tal Farlow em You'd Be So Nice to Come Home To e If I Should Lose You, músicas do disco Cooking on Old Burners, editado em 1983 pela Concord.
1: Na segunda metade dos anos 70, Tal Farlow ingressou na Concord, fundada em 1972 por Carl Jefferson, e inicialmente dedicada aos guitarristas. Neste álbum, um dos seis que gravou para a editora, Tal Farlow foi acompanhado em estúdio por James Williams, piano, Gary Mazzaropi, contrabaixo, e Vinnie Johnson, na bateria.

0: os clássicos I Wished on the Moon e I've Got the World on a String, músicas do disco Cooking on Oil Burners.
1: Nascido em 1921 nos Estados Unidos, Tal Farlow era autodidata na guitarra, tendo começado a tocar apenas aos 22 anos. Logo em 1949, deu nas vistas como membro do trio de Red Norvo. Foi, aliás, com esse prestigiado vibrafonista que Tal Farlow atuou em Portugal em 1982, na primeira edição do Festival Jazz num Dia de Verão, fundado por Duarte Mendonça.

0: A guitarra de Tal Farlow em Why Shouldn't I? Música do disco Cooking on All Burners, editado em 1983 pela Concord. Boa noite, Luís.
1: Boa noite, Alexandra.

Edição de Cristina do Carmo. 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

Gord Elgar e a variação Nimrod das variações Enigma num arranjo de Jérôme Ducrot pelo violoncelista Gauthier Capuçon, Orquestra de Câmara de Paris e maestro Adrien Perruchon.

0: Gauthier Capuçon no violoncelo com Adrien Perruchon, na direção da Orquestra de Câmara de Paris, tocaram um arranjo da variação Nimrod, excerto das Variações Enigma de Elgar.
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Esta é a voz de Ella Fitzgerald, nascida em Newport News, na Virgínia, a 25 de abril de 1917. O seu nome completo era Ella Jane Fitzgerald e deixou-nos a 15 de junho de 1996, há 30 anos, com 79 anos de idade. Foi uma das maiores vozes do seu tempo e uma das figuras com mais vasta discografia em toda a história do jazz vocal. E hoje, o Giradiscos faz um percurso por entre os discos da First Lady of Song.

Começámos com a música de George Gershwin e A Foggy Day foi uma das muitas canções com música de Gershwin que Ella Fitzgerald gravou naquele que foi um dos mais bem-sucedidos dos seus songbooks, ou seja, discos dedicados a autores específicos que a cantora gravou entre 1956 e 1964. Este, neste caso, muito específico, dedicado a George Gershwin, datava de 1959. E depois passámos por All Through the Night, uma canção de Cole Porter, do Cole Porter Songbook, que foi o primeiro de todos estes songbooks, um disco de 1956. E agora ficamos com o álbum dedicado a Harold Arlen, um disco de 1961. Vamos ouvir o clássico Over the Rainbow.

Ouvimos hoje a voz de Ella Fitzgerald nos giradiscos e, para já, caminhamos por entre a sua histórica série de songbooks. E assim, depois de George Gershwin, depois de Cole Porter e depois de Harold Arlen, agora é vez de uma outra figura maior na história da canção norte-americana, Irving Berlin.

Este é Get Behind Me Satan, do álbum Ella Fitzgerald Sings, The Irving Berlin Songbook, um disco de 1958, que foi o quarto dos 8 songbooks de Ella Fitzgerald. Vamos ainda escutar mais 3, e este já a seguir traduz o trabalho de uma dupla, Richard Rodgers e Lawrence Hart.

Este é Have You Met Miss Jones, do álbum Ella Fitzgerald Sings the Rodgers and Hart Songbook, de 1956. E agora, e quase a fechar este ciclo entre os songbooks de Ella Fitzgerald, ficamos com Let's Begin, do álbum dedicado a Jerome Kern, um disco que data de 1963.

Hoje, no Giradiscos, temos estado a caminhar por entre os songbooks de Ella Fitzgerald, uma voz que desapareceu há 30 anos. E por isso mesmo estamos a assinalar com este episódio de hoje os 30 anos da morte da cantora. E para encerrar este seu capítulo discográfico, o capítulo dos songbooks, vamos até ao derradeiro destes títulos, o álbum com canções de Johnny Mercer, que data de 1964, com este Day In, Day Out.

Este é The In, Day Out, de Johnny Mercer, para a voz de Ella Fitzgerald. E agora, e depois dos Songbooks, vamos lembrar alguns dos grandes parceiros de trabalho com quem Ella Fitzgerald se cruzou ao longo dos tempos. E começamos com um dos grandes maestros e arranjadores do seu tempo. Este é um dos discos de colaboração de Ella Fitzgerald com Nelson Riddle.

Ouvimos Sweet and Low e esta era a canção que em 1962 abriu o alinhamento de Ella Sings Gently with Nelson, que foi um dos dois álbuns que Ella Fitzgerald gravou em 1961 com a orquestra de Nelson Riddle. Já agora, o outro destes discos tinha por título Ella Sings Brightly with Nelson e era uma espécie de companheiro em modo de contraste mais luminoso. Mais uma parceria já a seguir aqui no Giradiscos e agora num álbum histórico.

Ouvimos aqui Ella Fitzgerald ao lado de Louis Armstrong em Bess e o Is My Woman Now, e esta foi uma das canções do mítico Porgy and Bess de Gershwin, que os dois cantores incluíram num álbum de 1957, todo ele feito de momentos dessa obra que fez história em 1935 e que contava aqui com arranjos de Russell Garcia. Bom, há pouco escutámos 7 dos 8 songbooks de Ella Fitzgerald, certo? Um ficou de fora, e esse foi o disco com canções de Duke Ellington. Bom, esse disco ficou de fora, porque agora vamos encontrar aqui os dois, Ella Fitzgerald e Duke Ellington. 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

Este é Something to Dream For, um dos temas que Ella Fitzgerald gravou e Duke Ellington. E vai mais um par? Que tal agora Ella Fitzgerald com Count Basie?

E ficámos com mais um clássico, de facto, Dream a Little Dream, uma canção originalmente de 1930, aqui em gravação com Count Basie e a sua orquestra no álbum Ella and Basie, de 1963. Agora avançamos no tempo, até 1976, para ainda mais um encontro, desta vez com o grande pianista Oscar Peterson, no álbum Ella and Oscar, onde juntos nos deram a escutar este I Hear Music.

Ouvimos I Hear Music, Ella Fitzgerald, aqui ao lado de Oscar Peterson, quase no final deste episódio de hoje do Giradiscos, que agora ruma até à década de 80, e para ouvir o álbum Ella Abraça Jobim. Este foi um disco muitas vezes referido como Ella Fitzgerald Sings, de António Carlos Jobim Songbook, uma opção que recupera, de certa forma, a memória dos songbooks clássicos dos anos 50 e 60. Vamos ficar com Wave para todos, boa noite, e até de hoje, 8 dias.

0: palavras que o vento não leva.
1: Se eu alguma vez fosse capaz de escrever uma coisa grande e completa, bem formada do princípio ao fim, nunca a história no fim seria capaz de se afastar de mim. E ser-me-ia possível, calmamente e de olhos abertos, como que ligado por laços de sangue a uma história saudável, ouvir lê-la. Mas assim, cada pedaço da história corre à volta completamente perdido e empurra-me para a direção oposta. Ao mesmo tempo, ainda posso ser feliz se esta explicação for correta. Dos Diários de Kafka. Tudo o que é absurdo, confuso, obscurecido por uma maquinaria formal.
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1: Boa noite. A ronda com música e a poesia de David Mourão Ferreira. Deixou-nos, passam hoje 30 anos. E recupero também uma conversa com Ana Luísa Amaral e David Ferreira.
2: Chegado o momento em que tudo é tudo, de teus pés ao ventre, das ancas à nuca, ouve-se a torrente de um rio confuso. Levanta-se o vento, comparece a lua, entre língua e dentes este sol noturno. Nos teus quatro membros de curvos arbustos lavra um só incêndio que se torna muitos. Candente silêncio, soubo que murmuras. Por fora, por dentro do bosque do pubis, crepitam os dedos tocando a laúde nas cordas dos nervos a que te reduzes. Assim o momento em que tudo é tudo, mais concretamente, água, fogo, música.

muito hirta, de pé, no patamar do sono, contornando sem pressa a curva de uma artéria, por mais ocasional que fosse o nosso encontro, dava-me a entender que estava à minha espera. Com um livro na mão, com um lenço ao pescoço, uma expressão cansada, a palidez inquieta de quem andasse ao vento, ou trouxesse no rosto, em vez de pó de arroz, um pó de biblioteca, surgia de repente onde sempre estivera. Em Zurique, em Paris, em Liège, em Colónia. Por único endereço, uma carreira aérea. Mas não sei se era louca ou apenas mitómana. Onde quer que eu a visse, uma coisa era certa: numa rua, num bar, num museu, numa doca. Dava-me a entender que estava à minha espera. Dava-me a entender que se chamava Europa.

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tentei fugir da mancha mais escura que existe no teu corpo e desisti. Era pior que a morte do que antevi. Era a dor de ficar sem sepultura. Bebi entre os teus flancos a loucura de não poder viver longe de ti. És a sombra da casa onde nasci. És a noite que à noite me procura. Só por dentro de ti há corredores. E em quartos interiores o cheiro a fruta que veste de frescura a escuridão. Só por dentro de ti rebentam flores. Só por dentro de ti a noite escuta o que sem voz me sai do coração.

que rumor de ramos no cerne das águas, no meio dos campos que não têm árvores, que rumor vibrando à roda dos astros, por dentro do sangue, na forma dos lábios, nos risos, nos prantos, dos netos que nascem e que num instante já não tarda nada, terão o tamanho das 7 da tarde. Que rumor de ramos, sem tropos nem frases, desde os mais distantes dos antepassados até ao desenho da última chave para abrir o tempo da eternidade. Por meio de ramos, ramos se propagam, brilham como lâmpadas, propõem viagens da espuma dos anos ao cisco das vagas, do cheiro do sândalo ao sabor da carne e do quase ao tanto, do demais ao nada, tudo assim tornando mais inextricável. Que rumor de ramos, menos que um alarme, silvo que se expande através das grades, para que só cantes, para que não fales.

0: David Mourão Ferreira, deixou-nos, passam hoje 30 anos. Escutámo-lo neste início do programa, dizendo os poemas Momento, Retrato de Rapariga e, por vezes, Casa e Os Ramos. Música. Começamos pela Dança Hindu, da Suíte Aladino de Carl Nielsen, pela Orquestra Filarmonia, direção de Paavo Järvi. Depois, La Bohème, de Charles Aznavour e Jacques Plante, num arranjo para violoncelo e orquestra de Mathieu Herzog, com as interpretações da violoncelista Camille Thomas e a The Armenian State Symphony Orchestra, dirigida por Sergei Sembatian. Seguiu-se a valsa lenta da francesa Germaine Taillefer, na interpretação do suíço Dario Müller. Depois, uma das variações sobre um tema de Paganini, de Sergei Rachmaninoff, na interpretação do pianista Lang Lang, com a orquestra do Teatro Mariinsky, a direção de Valery Gergiev. E agora mesmo, Break It To Me Gently, a voz de Brenda Lee, uma canção de 1961 de Joe Seneca e Diane Lambert. Seguimos com música e com a poesia de David Mourão Ferreira, na voz do autor.
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aonde iremos ter? 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

entre a sombra e o corpo. Nada menos efêmero que uma taça e um cetro no deserto. És de novo uma fonte. Em tuas veias ouve quem não foste. Diante do teu ventre, como não dizer sempre novamente? Crepúsculo é quando um espelho no quarto se enfastia, quando a noite se destaca da cortina, quando a carne tem o travo da saliva e a saliva sabe a carne dissolvida, quando a força de vontade ressuscita, quando o pé sobre o sapato se equilibra. É quando às 7 da tarde morre o dia,

que dentro de nossas almas se ilumina com luz lívida a palavra despedida. Preâmbulo. Galopam cavalos por dentro do sangue. Em dunas resvalam a boca e as mãos. Crisparam-se as pálpebras, os dedos se inflamam. Ao mais leve toque na tua garganta, assim que de costas te deito na cama. Deriva. A cama é praia e promontório onde naufraga um deus andrógino. Mas também ilha, vogando imersa, cuja deriva só Deus conhece. Rangi entre nós dois a música da areia, como se fosse a gosto a dedilhar um cistro. Agora está fechada a casa onde te amei, onde à noite, uma vez, devagar te despiste. Floresce o clavicórdio em pleno mês de outubro. Na harpa de setembro, entrelaçou-se a vinha. A que vem, de repente, entre os dois este muro feito de solidão, de sal, de marés vivas. Podia conjurar-te que não me esquecesses, mas é longe do mar que os navios são tristes. De que serve o convés com a sombra das redes? Quis a tua nudez, não quis que te despisses.

Música de câmara na cama escutada. Ao som de uma anca emergindo intacta do mar do lençol onde se afogara, reúne-se a forma dessa mesma harpa. Do sono a sonata suspende-se a meio. Que oboé se exalta ouvindo este beijo. Rompe um pizzicato com dedos certeiros nas cordas de um braço, no bico de um seio. Só a ressonância da cama permite música de câmara que seja tão íntima.

0: David Mourão Ferreira, 30 anos depois, desde a última intervenção, escutámos os poemas A Secreta Viagem, Entre a Sombra e o Corpo, Crepúsculo, Preâmbulo, Deriva, Entre Julho e Novembro e Música de Cama. E a música também desde a última intervenção, Juliette Gréco, Il n'y a plus d'après, Love is a Many Splendor Thing, na voz de Andy Williams, e Gigue Chéri du Roi, de Francesco Corbetta, pelo agrupamento Ibassifondi. Em 2018, gravava com Ana Luísa Amaral o programa O Som que os Versos Fazem ao Abrir, dedicado a David Mourão Ferreira, ao seu cancioneiro de Natal. No estúdio, ao lado do meu, estava David Ferreira, o filho. Isto pedia, claro, um convite irrecusável de se juntar a nós na conversa. E é essa emissão que recupero agora. O som que os versos fazem ao abrir.
1: Se leio um livro e ele torna o meu corpo tão frio que fogo nenhum o pode aquecer, sei que isso é poesia.
0: Emily Dickinson.
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0: Vai nascer esta noite à meia-noite em ponto, num sótão, num porão, numa cave inundada. Vai nascer esta noite à meia-noite em ponto, dentro de um foguetão reduzido a sucata. Vai nascer esta noite à meia-noite em ponto, numa casa de Hanoi, ontem bombardeada. Vai nascer esta noite à meia-noite em ponto, num presépio de lama e de sangue e de cisco. Vai nascer esta noite à meia-noite em ponto, para ter amanhã a suspeita que existe. Vai nascer esta noite à meia-noite em ponto, tem no ano 2000 a idade de Cristo. Vai nascer esta noite à meia-noite em ponto, vê-lo-emos depois de chicote no templo. Vai nascer esta noite à meia-noite em ponto, e anda já um terror no látigo do vento. Vai nascer esta noite à meia-noite em ponto, para nos vir pedir contas do nosso tempo.
1: Litania para este Natal, de David Marão Ferreira, que encontramos no Cancioneiro de Natal, publicado em 1971, lido por Ana Luísa Amaral. Olá, Ana Luísa.
0: Olá, Luís.
1: Poesia de David Marão Ferreira, que tem tantos poemas dedicados ao Natal. David Marão Ferreira, que nasceu em 1927 em Lisboa, onde morreu em 1996, foi um dos da Seara Nova.
0: Exatamente.
1: O fundador também de uma outra revista marcante, Távola Redonda, homem cantado por Amália.
0: Em 1950, sim, sim.
1: Precisamente, cantado por Amália, juntos criaram uma relação muito especial entre poesia e fado. David Marão Ferreira, que é uma figura marcante na cultura portuguesa, a figura mesmo, não só o seu intelecto e a sua produção literária, mas digamos que o recorte, o perfil de um homem que foi também secretário de Estado da Cultura, foi diretor do jornal A Capital e um grande comunicador, mostrou em programas de rádio e televisão. Nosso colega mais antigo na então emissora nacional tinha o programa Música e Poesia, apresentou também Convite à Poesia na televisão, e nós gostamos de pessoas que convidam à poesia. Porquê é que escolheu este poema de Natal e um outro que vamos escutar a seguir, Ana Luísa?
0: Nós trazemos este primeiro poema, uma oração, portanto, e a oração para este Natal de 1967, porque David Marão Ferreira datava os poemas. Oração para este Natal, eu acho que é um poema, reparem, pensando inclusivamente na data em que ele é escrito, mas ele pode extravasar o seu tempo, aliás, isso faz sempre, acredito, a grande poesia. É um poema de denúncia também, que, repara, a Távola Redonda, em certa medida, também é criada como uma reação, não é, à chamada poesia engajada, o neorrealismo, portanto, sem ser engajado, mas é um poema de denúncia atual ainda, hoje o próximo vamos ver mais ainda, e é uma oração muito bonita e uma denúncia do que foi a traição milenar, digamos assim, feita ao ensinamento e aos princípios, às bases, digamos assim, do cristianismo. Este vai nascer esta noite à meia-noite em ponto, é naturalmente, é uma criança, mas é uma criança que simboliza Cristo, não é? O nascimento de Cristo. Mas é bom repararmos como todo o poema está cheio de alusões justamente a essa ideia de traição, a referência à casa de Hanoi, ontem bombardeada, logo no final da primeira estrofe. São estrofes, o poema distribui-se em estrofes de 6 versos cada. É uma referência naturalmente à guerra do Vietnã e aos bombardeamentos
1: que está a decorrer quando o poema é escrito.
0: Exatamente, que está a decorrer quando o poema é escrito. Ou mesmo, repare que isto não é um poema eufórico, bem pelo contrário, não é um poema disfórico. Vai nascer esta noite à meia-noite em ponto, para ter amanhã a suspeita que existe. E a suspeita que existe é como se duvidasse do verdadeiro espírito cristão, porque o espírito cristão, o cristianismo, digamos assim, é um espírito de dádiva, de solidariedade. E depois, na última estrofe, eu acho que há aí uma imagem muito forte, vê-lo-emos depois de chicote no templo. E obviamente que isto é uma referência, não é, à expulsão dos vendilhões do templo por Cristo. E o final do poema é muito belo. Também vai nascer esta noite à meia-noite em ponto, para nos pedir contas do nosso tempo. Os ditongos nasais aqui, ponto, conta, e tempo, em, on. Portanto, estes sons aqui, juntamente com as vogais fechadas, vai nascer esta noite, tempo, contribui para o próprio jogo, não é, nesta mesma estrofe, entre templo e tempo, ou seja, o humano e o divino, o eterno e o mensurável, mas contribuem, como eu dizia, para a inscrição da poesia no tempo. E isto é realmente, estranhamente e arrepiantemente atual. para nos pedir contas do nosso tempo. Isto é escrito, como dissemos, em 67, e nós vamos ver como o próximo poema, Natal Up to Date, é tão ainda mais, a meu ver, dos nossos dias. É uma denúncia clara do neoliberalismo e até com bastante, como vamos ver, ironia.
1: Muito bem. Ana Luísa, eu estou a ver aqui no estúdio ao meu lado, sim, porque nós estamos a gravar com 300 quilómetros a separar-nos. A Ana Luísa está nos estúdios do Porto, aliás, hoje com uma ligeira estática que dispensaríamos, mas vamos suportar. Estou aqui a ver no estúdio ao meu lado, em Lisboa, o David Ferreira, um grande comunicador da Antena 1, onde faz programas de divulgação da música. E que tal se eu o chamasse para ele nos falar um pouco sobre a experiência familiar destes poemas de Natal? Vamos saber se há. Concorda?
0: Ai, concordo completamente,
1: então,
0: Luís. Maravilhoso.
1: Vou até aqui ao estúdio ao lado. Uns segundos. E aqui está David Ferreira, Ana Luísa Amaral, apresento-vos, creio que não se conhecem.
2: Olá.
0: Olá, como está?
2: Incrível, estive a olhar ontem ou hoje, já nem sei, para um livro seu numa montra. A sério, e fiquei curioso, e agora quando o Luís me chamou, é incrível.
0: Grande
2: prazer é meu, muito obrigado.
1: A isto chama-se Boa Vizinhança, não só quotidiana, porque David Ferreira grava habitualmente o seu A Contar, um dos programas da Antena 1. Somos também muito ouvintes marcados pela cena do ódio. Grande divulgação de música e da palavra na Antena 1. Bom, mas a vizinhança costuma ser David Ferreira ao longo das tardes, enquanto cada um de nós faz os seus programas. Agora, convidado para uns breves minutos aqui neste O Som que os Versos Fazem ao Abrir, onde já escutámos a litania para este Natal de David Mourão Ferreira, mas vamos ouvir agora um outro poema do Cancioneiro de Natal, Natal Up to Date, dito por Ana Luísa Amaral. Vamos a isso, Ana Luísa.
0: Muito bem. Natal Up to Date. Em vez da consoada, há um baile de máscaras. Na filial do banco erigiu-se um presépio. Todos estes pastores são jovens tecnocratas que usarão dominó já na próxima década. Chega o rei do petróleo a fingir de rei mago. Chega o rei do barulho e conserva-se mudo, enquanto se não sabe ao certo o resultado dos que vêm sondar a reação do público. Nas palhas do curral ocultam microfones. O lajedo em redor é de pedras da lua. Rainhas de beleza hão de vir de helicóptero e é provável até que se apresentem nuas. Eis que surge no céu a estrela prometida, mas é para apontar mais um supermercado onde se vende pão já transformado em cinza para que o ritual seja muito mais rápido. Assim a noite passa, e passa tão depressa que a meia-noite em voz nem se demora um pouco. Só Jesus, no entanto, é que não comparece. Só Jesus, afinal, não quer nada convosco.
1: Natal Up to Date.
0: É muito bonito.
1: David Mourão Ferreira, dito
2: muito ouvido
1: por Ana Luísa Amaral.
0: É muito
1: bonito. David Ferreira, há alguma razão que possa partilhar connosco pela qual o seu pai gostasse de escrever estes poemas de Natal? Poemas com diferentes sentidos, diferentes olhares, diferentes formas de sentir o Natal?
2: Tornou-se quase uma respiração para ele. Ele começou a escrever estes poemas de Natal, eu creio que no início dos anos 60.
0: Exatamente, este é de 68.
2: No início dos anos 60. E dos poemas dele, são alguns dos que eu tenho mais presentes. Aliás, posso contar uma história. Quando o meu pai morreu, o meu pai tinha muitos amigos e a presença dos amigos na igreja criou vários momentos divertidos. Lembro-me de estar a rir com histórias do Raul Solnado, passadas com o Raul e com o meu pai. E eu várias vezes no velório me ri. E depois cheguei a casa e abri o Cancioneiro do Natal e li-o do fim para o princípio. Ou seja, do meu pai, que eu tinha mais próximo, para aquele que eu tinha mais longe, mas para todos os efeitos, os primeiros poemas eu teria já talvez 7 ou 8 anos, enfim. E foi o meu velório pessoal, porque, por um lado, há muito registro autobiográfico. A certa altura, há o registro do nascimento dos netos, há a recordação do irmão.
0: Do irmão, exatamente.
2: Jaime. Há a presença da doença a certa altura, em que ele se sente ameaçado, e estava ameaçado. E,
1: é dessa altura a ladainha dos póstumos natais?
2: A ladainha é um mistério. A ladainha é um completo mistério e vou explicar porquê. Porque quem sabe muito da obra do meu pai e da poesia em especial é a Joana Varela. Pois. E a Joana, uma vez, eu perguntei-lhe: ó, Joana, há uma gralha no cancioneiro de Natal. Não tem data a ladainha. E a Joana disse: é de propósito. É porque em cada nova edição do Cancioneiro de Natal ia para o fim. Portanto, é um Natal depois. É um poema que em cada nova edição, porque não tinha data, passava sempre para o
1: Portanto,
2: fim.
1: Portanto, foi o primeiro que leu depois de voltar para casa.
2: Com toda a probabilidade. Mas o que eu estava a dizer é um registro autobiográfico e é também uma necessidade do meu pai se relacionar com o tempo.
0: Exatamente.
2: E o tempo tanto pode ser um tempo que não tem nada a ver com a ideia de Jesus e do Natal, como neste poema que a Ana Luísa leu agora mesmo, pode ter a ver com o ano de 67, com a litania, onde se fala da guerra do Vietnã, fala-se das inundações.
1: Sim, que ouvimos também neste programa.
2: Em Lisboa, não é? Mas pode também ser o tempo de uma maneira, um tempo cósmico de reencontro dele consigo próprio.
0: Recordo-me quando o seu pai morreu, eu gosto muito, muito da poesia dele, e quando ele faleceu, o JL fez uma peça, não é? O Jornal Letras, e eu tenho ideia, sabe que eu sei muitos poemas de cor, muitos, e o seu pai sei muitos também, e tenho ideia de ter lido um poema que eu não sei se está publicado e que diz algo como, mas isto pode ser a memória a falhar-me um bocadinho já, o som de campainhas que de longe retino dentro dos meus ouvidos não deve ser motivo para grandes alarmes. É de certo o meu pai lá do céu onde vivo a tentar telefonar-me.
2: Esse poema nunca saiu em livro.
0: Pois não. Mas foi escrito já no final, não foi?
2: Exatamente, é o último poema de Natal.
0: É que é um poema tão bonito.
2: É o último.
0: E estou a dizê-lo bem.
2: Eu creio que está a dizer perfeitamente.
0: Pronto,
2: bem,
0: é de memória completa.
2: É comovente.
0: É muito bonito.
2: Esse poema tem a ver com várias coisas. Quer dizer, por um lado, eu volto a citar a Joana Varela, porque eu nunca tinha pensado nesse aspecto. É que as campainhas provavelmente são os zumbidos.
0: Exatamente.
2: Já do
0: seu pai,
2: Eu pensei nisso. Ele, a certa altura, tinha o cancro já na cabeça, pois. Não sei o quê, e portanto, daí esta questão do não é alarme.
0: Claro.
2: E por outro lado, o meu avô morreu. O meu avô viveu muitos anos, morreu perto dos 90, mas era sempre. É um assunto que veio muito à ideia do meu pai, os últimos dias do meu avô. Eu lembro-me do meu pai estar a tratar-se em Inglaterra no outono de 95, portanto, 7 ou 8 meses antes de morrer, e de se lembrar do pai dele com uma grande comoção.
1: David vai ter com ele, não é?
2: Eu vou ter com o meu pai em Inglaterra, onde eu tento primeiro gravar aqueles poemas que ele depois...
1: Do disco que vamos ouvindo nesta rádio.
2: Que ele depois acaba por gravar em casa dele. Mas há uma noite em Inglaterra em que o meu pai se vai abaixo e começa-se a lembrar do pai dele e dos últimos dias do pai dele. E, portanto, eu acho que tem a ver com isto tudo. Tem a ver com a doença, tem a ver com a... Talvez com a esperança de um reencontro, não é? Quer dizer, porque há um lado religioso no meu pai. Há sempre uma grande simpatia pela figura de Jesus, desde o princípio.
0: Claro, de Cristo.
2: Que ele diz, eu sou David, mas de Jesus. Porque a minha avó era Teresa de Jesus. E o meu pai, o nome dele era David de Jesus. E, portanto, mas ele reconhece aquela filiação. Mas, ao mesmo tempo, na ladainha estamos confrontados perante o nada. Portanto, quer dizer, há um espírito místico de desejo
1: de ir para além,
2: de um além, mas ao mesmo tempo que não deixa de equacionar a possibilidade dele não existir. Não há ali nada de fé absoluta, mas também não há de maneira nenhuma nada de... não existe. Há uma vontade de que exista, de que valha a pena. Há um medo muito grande da finitude e do não valer a pena. Que isso sente-se muito na ladainha.
0: Mas este poema, Natal Up to Date, ele é de facto arrepiantemente atual. É extraordinário. Já dissemos isto muitas vezes e eu acho que a poesia antecipa sempre, não é? As grandes teorias e, portanto, antecipa até e de alguma forma prevê, até inscrevendo-se no tempo, os tempos que vêm, os tempos que virão, digamos. toda esta descrição no Natal Up to Date é tão o neoliberalismo dos nossos dias, não é? Eu acho que há um verso extraordinário.
1: O rei do petróleo, fingir do rei mar.
0: Mas mais ainda do que o rei do petróleo, é o rei do barulho. Uhum. Repare, o rei do barulho. É terrível, não é? Porque o barulho significa confusão, significa desordem, significa tudo aquilo de que nos querem rodear, não é? Quer dizer,
2: podia ser o Donald Trump.
0: Claro, exatamente. O atordoamento em que vivemos, não é? E conserva-se mudo enquanto não se sabe ao certo o resultado. Ele não fala. Portanto, esta oposição entre barulho, confusão, desordem e depois a mudez, que é de facto ominosa, terrível, não é? Ameaçadora. Esta é uma belíssima metáfora para a guerra social, não é? Que nos movem. Eu acho que é um poema muito bonito. E depois, mesmo essa imagem do pão. Não é? A estrela prometida, onde se vende pão, mas é para apontar mais um supermercado onde se vende pão já transformado em cinza. O que era símbolo inicial de fraternidade transforma-se agora em consumo para que o ritual seja muito mais rápido.
2: É uma sociedade de consumo que pouco existia em Portugal naquela altura,
0: exatamente,
2: de certa maneira.
0: Exatamente.
2: Ou seja,
0: que é nossa agora.
1: Mas ele conhecia o mundo, ele sabia que mundo viria a chegar ao nosso país.
2: Bem, e quer dizer, também os nossos anos 60 têm os princípios
1: da mudança
2: de sociedade de consumo mesmo em Portugal. Mas quer dizer, esta experiência já com uma asfixia, a Ana Luísa tem toda a razão, somos nós que a sentimos.
1: Este cancioneiro de Natal continua a ouvir-se, convocamos o seu pai. Muito obrigado.
2: Muito obrigado aos dois.
3: Que fique só da minha vida um monumento de palavras, mas não de prata, nem de cinza, antes de lava, antes de nada, daquele nada que se aviva quando se arrisca uma viagem por entre os pântanos da ira, além do sol das barricadas. Ou quando um poço que cintila parece o teto de uma sala. Ou quando importa que se extinga dentro de nós a inexata irradiação que vem das criptas em que o azul nos sobressalta, em que à penumbra se diria que se acrescenta o som das harpas. Ou quando a terra não expira, senão segredos feitos d'água. Ou quando a morte nos avisa. Ou quando a vida nos agarra. Adeus, ó pombas, onças, víboras, todas iguais ante as muralhas. Adeus, veredas invisíveis que na floresta nos aguardam. Adeus, ó barcos à deriva. Adeus, canais. Adeus, guitarras. Adeus, ó sílabas da brisa. Adeus, sibilas, ninfas, cabras. Tantas que a Deus se prometiam, mas só a deuses encontravam. Adeus, ó deuses de partida no meu minuto de chegada. Adeus, ardentes e vazivas, a ver se um pouco as demorava. Se as demorava ou demovia de tão depressa me deixarem. Adeus, ó portas clandestinas, que ao fim da tarde se entreabrem. Adeus, adeus, íntimas vítimas das cerimónias implacáveis. Como deixar-vos todavia, se as vossas mãos, as vossas faces, ora parecem despedir-me, ora conseguem renovar-me. E tantas, tantas ilhas no mar não nos limitasse. Como deixar-vos se na linha deste horizonte aquela praia tão de repente se aproxima, tão de repente se me escapa? Jorram vulcânicas as crinas de réquas d'éguas subaquáticas. Jorram do fundo e à superfície crescem as ilhas assombradas. Eis que de longe lembram liras, mas entre as ondas só navalhas. É quando o poeta menos grita que mais se crê nas suas lágrimas. Fique, porém, de quanto sinta, um monumento de palavras. Mas não de bronze, nem de argila, e nem de cinza, nem de mármore. De fumo, sim, do que se infiltra no coração das velhas máquinas, no estertor dos suicidas, no riso triste dos apátridas, no ondular das luzias de onde se espia a madrugada. Do fumo, enfim, que se eterniza na longa insónia das estátuas, e que de nós a alma extirpa, não nos deixando nem a máscara, quando é só corpo que nos fica para morrer às mãos dos bárbaros, e que nos conta só mentiras e nos aceita só verdades múltiplas, ágeis, infinitas, sejam as linhas que ele trace, como as que traça a própria vida, sem liberdade, em liberdade. Adeus ao fogo, adeus raízes que todo o fumo alimentava. E adeus o mel, adeus urtigas da minha terra calcinada, adeus cortiço, adeus cortiça, ó madrugadas inflamáveis, já se nem sabe que se vícias é que por fim a boca sabe, nem qual a sombra que improvisa esta sonâmbula sonata, que apazigua, que arrepia, que nos destrói, que nos exalta, nem qual o crime, ainda mais crime, se acaso chega a desvendar-se. Adeus, adeus, eterna esfinge, adeus. Não penses que me ultrajas. E lembro tudo o que era simples antes do nada inevitável, mas que do nada ao menos fique um monumento de palavras.
1: Um momento de palavras e música. Esta emissão dedicada a David Mourão Ferreira deixou-nos, passam hoje 30 anos. Escutamos agora o poema Testamento. David Mourão Ferreira, um extraordinário poeta, um professor inesquecível, grande divulgador de cultura, um homem sedutor. Está feita a ronda, assim. Obrigado por estar com a rádio. Boa noite.

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Miles Davis é o primeiro de grandes nomes que se anunciam este ano para Portugal. É a lenda viva do jazz, mas não gosta que o tratem como tal. Apenas Miles Davis. Tocou em Lisboa há já 2 anos com um grande sucesso. Agora, apresentar-se-á nos coliseus de Porto e Lisboa, respectivamente, a 16 e 17 deste mês. Nascido há quase 65 anos, Miles Davis é considerado o Bach do jazz. Como todas as vedetas, teve uma vida atribulada. Foi proxeneta, foi drogado, foi condenado por diversas vezes, mas é o recordista mundial de prémios Grammy, com mais de 20. Em palco, Miles Davis é um diabrete, por isso, acoplou um microfone no trompete para se poder movimentar à vontade. Fez de tudo e tocou com todos os famosos músicos de jazz. Até agora, Miles Davis gravou também discos pop com Cyndi Lauper e os Security Politics.

Em abril de 1991, Miles Davis regressava a Portugal para dois concertos anunciados como um dos grandes acontecimentos musicais do ano. O trompetista tinha então 64 anos e era já uma figura cuja importância ultrapassava largamente as fronteiras do jazz. Ao longo de mais de 4 décadas de carreira, ajudara a reinventar sucessivamente a linguagem da música improvisada, participando em algumas das suas transformações mais profundas. Para várias gerações de ouvintes, Miles Davis era já uma figura histórica. Ninguém podia saber que aqueles seriam os seus últimos concertos em território português. Ninguém podia saber que poucos meses mais tarde, a 28 de setembro desse mesmo ano, morreria na Califórnia, encerrando uma das carreiras mais influentes do século XX. Mas a história de Miles Davis em Portugal não começa em 1991, nem sequer nos anos 80, começa 20 anos antes, em novembro de 1971, quando o trompetista sobe ao palco do Festival Internacional de Jazz de Cascais. Entre esses dois momentos decorreram 2 décadas de profundas transformações. Portugal mudou, o mundo mudou e Miles Davis também. Ao longo deste programa, vamos acompanhar as passagens do músico pelo nosso país em 1971, 1989 e 1991. E ao fazê-lo, veremos como cada uma dessas visitas corresponde a um momento distinto da sua vida artística, porque sempre que Miles regressou a Portugal, parecia um músico diferente, mas todas essas visitas fazem parte da mesma história.

0: Quando Miles Davis chega a Cascais, Portugal vive ainda sob a ditadura de Marcelo Caetano. A guerra colonial prossegue em Angola, Moçambique e Guiné, mobilizando milhares de jovens portugueses. O país permanece relativamente distante dos grandes centros de produção cultural internacionais e a chegada de músicos da dimensão de Miles Davis assume uma importância difícil de exagerar. O Festival Internacional de Jazz de Cascais, impulsionado pelo trabalho pioneiro de Luís Vilas Boas e de outros protagonistas da cena jazzística nacional, tornara-se um dos raros momentos em que Portugal se ligava diretamente ao que de mais avançado acontecia no jazz internacional. Em 1971, o cartaz era impressionante. Ornette Coleman, Charlie Aden, Thelonious Monk e Miles Davis. Visto à distância, é fácil perceber a dimensão histórica daquele encontro. Mas para quem vivia o momento, a realidade era naturalmente mais complexa. O país encontrava-se dividido entre o fascínio pela modernidade representada por aqueles músicos e as limitações impostas pelo contexto político e social da época. Rui Neves, que é hoje o diretor artístico do Festival Jazz em Agosto da Fundação Calouste Gulbenkian, lembra-se bem desse momento. Ou melhor, lembra-se da impossibilidade de o viver.
1: Não vi. Não vi por uma circunstância muito estranha. Eu estive na guerra colonial como oficial miliciano em Moçambique, em Cabo Delgado, de 71 até 73. Em novembro de 71, o Luís Vilas Boas e o Duarte Mendonça, que faziam o Festival de Jazz de Cascais, iniciaram isso. Eu tinha marcado férias, porque eu podia vir de férias um mês por ano, de avião e volta de avião, lá para a frente de Moçambique. E tinha marcado férias para justamente ir ao Cascais Jazz. Aconteceu que nós, na nossa companhia da frente da guerra colonial, tivemos muitas baixas. Fomos, aliás, agora falando já nisso, evocando isso, fomos a terceira companhia com mais baixas, porque estávamos mesmo na frente de combate no norte de Moçambique, ao pé do rio Rovuma, lá mesmo na fronteira, onde agora tem havido esses problemas com os grupos do Daesh e essas coisas todas. Mas, na altura, estávamos só dois oficiais da companhia e o meu comandante de batalhão não queria deixar só um oficial na companhia indo eu de férias. E tive que abdicar de ir ao primeiro festival de jazz de Cascais por causa disso. Fui impedido mesmo, não é? Só tive férias uma semana depois e eu tinha planeado para ver aquilo.
2: Meteu-se uma guerra pelo meio e não deu.
1: É verdade.
0: O testemunho de Rui Neves ajuda-nos a perceber a realidade portuguesa daqueles anos. Enquanto alguns dos mais importantes músicos do mundo atuavam em Cascais, milhares de jovens encontravam-se destacados em África. O jazz, para muitos representava liberdade, modernidade e abertura ao mundo, chegava a um país ainda profundamente condicionado pela guerra e pela censura. Mas havia outra razão para aquele concerto ser particularmente significativo. Quando Miles Davis sobe ao palco do festival, já não é um músico que o grande público associava a discos como Kind of Blue ou Sketches of Spain. Nessa época lançou Beaches Brew e A Tribute to Jack Johnson, dois álbuns que tinham ampliado radicalmente o seu universo sonoro e provocado reações intensas entre admiradores e críticos. Beaches Brew tornara-se um fenómeno inesperado, aproximando Miles de públicos que raramente prestavam atenção ao jazz. Jack Johnson, inspirado na figura do primeiro campeão mundial negro de pesos pesados, aprofundava uma linguagem marcada pela energia do rock, do funk e da improvisação coletiva. Miles encontrava-se uma vez mais no centro da mudança. Por isso, quem comprou o bilhete para ouvir o trompetista em Cascais encontrou um artista muito diferente daquele que talvez imaginasse.

0: A melhor forma de compreender o impacto daquela atuação talvez seja recordar que, em 1971, a música de Miles Davis continuava a dividir opiniões. Para alguns, representava uma evolução natural da linguagem do jazz. Para outros, era um afastamento excessivo de uma tradição que ajudara a construir. Hoje, conhecendo a história completa, essa polémica pode parecer estranha, mas na época estava longe de ser consensual. Rui Neves resume essa questão numa frase simples e certeira.
1: Não tem nenhum problema, porque isso são pessoas que não têm uma noção histórica do jazz. Quando gostam de um certo tipo de música, ficam estancados nessa música, não conseguem compreendê-la, não conseguem compreender que a música pode evoluir.

0: Essa ideia atravessa toda a carreira de Miles Davis, desde os tempos do bebop, passando pelo cool jazz, pelas grandes formações com Gil Evans ou pelas experiências modais do final dos anos 50. A sua trajetória foi sempre marcada pela procura de novos caminhos. O concerto de Cascais não foi uma exceção. Foi mais um capítulo dessa história, acompanhado por um grupo extraordinário de músicos e vindo diretamente de uma das fases mais criativas da sua carreira, Miles apresentou ao público português uma música intensa, elétrica e profundamente contemporânea. Uma música que refletia tanto o ambiente político e cultural da América do início dos anos 70, como a inquietação permanente do seu principal protagonista. Décadas mais tarde, o crítico Gonçalo Falcão continuaria a olhar para esse período como um dos momentos decisivos da história moderna do jazz.
1: O Miles tinha gostos caros, vivia num apartamento caro, já tinha muitos adiantamentos pedidos e, portanto, ele precisava de dinheiro. E ele via que os músicos de pop rock tocavam em festivais enormes, com 100 mil pessoas, com muito dinheiro, e que ele estava a tocar em clubes pequenos. E, portanto, essa questão pesa criativamente, nas vontades de integrar-se com outras músicas. Também a questão da popularidade e da fama também é uma coisa que o Miles lhe toca particularmente. E depois porque ele contactava com essas músicas através da sua mulher, a Betty Marbee, que depois fica-me Betty Davis, mas também ele próprio. Portanto, ele começa a ouvir, como tu dizias e bem, o Sly Stone, o Jimi Hendrix, como toda a gente naquela altura. Ou seja, era impossível, acho eu, viver na América naquela altura e não ouvir a música do Jimi Hendrix, por exemplo. E portanto aquilo também lhe tocava, e ele também via ali oportunidades e coisas interessantes a fazer.

0: E porque não era só o Miles Davis, não é? Era o Ornette Coleman, o quarteto Ornette Coleman, era uma programação fantástica, porque era um package, digamos assim, do Festival Jazz de Newport, que na altura era organizado pelo George Wynn, e o George Wynn fazia rodar aquele package, imaginado por ele e de alta qualidade, pelos grandes festivais de jazz da Europa. Não ia só cá a Portugal, iam a Berlim, iam a Paris, iam a Antibes, ao Lepin, iam a Londres. Portanto, o que nós vimos cá rodou nessa altura por toda a Europa. E era um package muito bom, não é? Com o quarteto Ornette Coleman, com os gigantes do jazz, com o Thelonious Monk. Foi o último ano que o Thelonious Monk tocou no planeta Terra. A partir de 71 nunca mais tocou.
1: Quando o Festival Internacional de Jazz de Cascais termina, ninguém imagina que passarão 18 anos até Miles Davis voltar a atuar em Portugal. Entretanto, quase tudo mudará. A ditadura cairá, a guerra colonial terminará e o país abrir-se-á progressivamente ao exterior. Também a carreira de Miles conhecerá novas transformações, períodos de enorme criatividade, momentos de crise pessoal, problemas de saúde e até um afastamento temporário da atividade musical. Quando regressar a Lisboa em 1989, o homem que o público português encontrará já não será exatamente o mesmo que subir ao palco em Cascais em novembro de 1971. Mas a inquietação artística, que o levara a reinventar-se vezes sem conta, continuará intacta.

Quando Miles Davis regressa a Portugal, em 1989, passaram 18 anos sobre a sua estreia em Cascais. O intervalo é tão longo que quase parece separar duas vidas diferentes. Em 1971, Portugal vivia ainda sob ditadura e a guerra colonial condicionava o cotidiano de milhares de famílias. Em 1989, o país já era uma democracia consolidada, integrada na Comunidade Económica Europeia e muito mais ligada aos circuitos culturais internacionais. Uma geração inteira crescer entretanto. Muitos dos jovens que tinham descoberto Miles Davis através dos discos dos anos 50 e 60 eram agora adultos. Outros tinham conhecido a sua música por caminhos completamente diferentes. Também o próprio Miles mudara. Depois de uma década particularmente intensa, marcada por sucessivas transformações musicais, problemas de saúde e um período de afastamento da atividade artística, regressara aos palcos no início dos anos 80 e regressara como sempre regressava, recusando repetir fórmulas já conhecidas. Nos meses que se seguiram à visita a Lisboa, Miles apresenta dois projetos muito distintos. Aura, gravado a partir de uma composição do trompetista e compositor dinamarquês Pelle Mikkelbo, e Amandla, álbum que confirma a linguagem desenvolvida ao longo da década e a colaboração com músicos mais jovens. Aos 60 e poucos anos, continuava a olhar

0: A apresentação de Miles Davis em Lisboa representava, por isso, muito mais do que um simples concerto. Para uma parte significativa do público, tratava-se da primeira oportunidade de o ver ao vivo. Para outros, era o regresso de uma figura cuja ausência se prolongara durante quase duas décadas. Entre os responsáveis pela concretização desse concerto encontrava-se Rui Neves. Hoje conhecido sobretudo pelo seu trabalho no Jazz em Agosto, Rui acompanhava há muito tempo a evolução da carreira de Miles Davis e conhecia bem o peso simbólico que o seu regresso tinha para os amantes do jazz em Portugal. Mas trazer Miles Davis a Lisboa estava longe de ser uma operação simples.
1: Foi uma loucura, de certa maneira, controlada, porque ele na altura estava a fazer um festival de jazz de Lisboa internacional que se chamava Jazz na Cidade. O primeiro que fizemos foi o de 1988, ainda no tempo do presidente Abcacis da Câmara Municipal de Lisboa. E a Câmara Municipal de Lisboa tinha um vereador da cultura, que era um arquiteto, que era Vítor Reis, ainda me lembro bem dele. Que era uma câmara do CDS, PSD, desse género, mas tinham esse apreço ao jazz, não é? E o Vítor Reis chamou-me lá e disse-me, eu já fazia nessa altura o Jazz em Agosto, da primeira fase, não é? E ele disse-me que queria fazer um festival de jazz internacional em Lisboa e gostava que eu elaborasse isso, não é? E eu, claro, que disse logo, temos que fazer um contrato, coisas assim, tudo. Naquela altura, os tempos também eram diferentes, porque nós não éramos empresários. Eu tinha um partner na altura, que era o Rui Diogo, tínhamos ainda outro partner, o Filipe Larsson, que era um baixista muito bom, que tinha um escritório bom, pronto, e estávamos bem organizados. A nossa equipa tinha uma denominação de SCAT, que é um termo do jazz, não é? E na altura, quando surgiu essa possibilidade, porque o Miles Davis só atuava em digressões, claro, não vinha de propósito, eu falei com o vereador Vítor Reis e pus-lhe a questão. Nós gostávamos de apresentar o Miles Davis, isto foi uns meses antes, não é? Mas nós não somos empresários, não temos dinheiro para investir, não é? Essa é a nossa ideia. Será possível o orçamento do jazz na cidade ser aplicado parcialmente nisso, porque ele é todo recuperado? E ele disse que sim. E foi assim que nós fizemos, porque nós todos não ganhamos literalmente um tostão com esse concerto. Não ganhámos nada. Mas também para nós não era importante ganhar, era importante era fazê-lo e fizemos-lo.
0: A frase é reveladora porque ajuda a compreender o espírito que presidiu à organização do espetáculo. Não se tratava de uma operação concebida para gerar lucro. Tratava-se de tornar possível um acontecimento que muitos consideravam indispensável. Um desses concertos que justificam todos os esforços porque ultrapassam a dimensão estritamente económica. Os relatos de Rui Neves permitem perceber também como funcionava o circuito internacional dos grandes artistas antes da generalização dos pagamentos eletrónicos e da logística digital que hoje consideramos normal. Trazer Miles Davis implicava negociar honorários elevados, cumprir exigências técnicas rigorosas e assegurar condições à altura de um músico que naquela altura era já uma lenda viva.
1: E lembro-me que deu muito trabalho, inclusivamente até tivemos

que apresentar o dinheiro ao manager do Miles Davis, que era de Boston, e acredita que é uma coisa que é espantosa. Fomos dois de nós, eu não fui, foi o Rui Diogo e o Filipe Larsson, foram com 40 mil dólares, que era o que custava na altura, que era muito dinheiro na altura. 40 mil dólares na altura eram 8 mil contos, isto no dinheiro antigo. Era muito dinheiro mesmo. Foram com aquilo no bolso para dar aquilo, porque era muito complicado fazer transferências e coisas assim.

0: Mas talvez os episódios mais reveladores sejam aqueles que nos permitem observar mais longe do palco. As grandes figuras da música tendem a transformar-se em personagens quase míticas. Conhecemos os discos, os concertos e as fotografias. Muito menos frequentemente temos acesso aos momentos banais, às pequenas rotinas e aos interesses que ocupam o tempo entre viagens e atuações. Rui Neves recorda um desses episódios.
1: Bem, ele ficou alojado numa suíte do Hotel Tivoli e ele tinha uma particularidade que é importante também dizer, que ele pintava e desenhava só quando estava em digressão, só. E lembro-me que ele vinha com um valet de chambre, que era assim um negro muito alto, que calçava as botas e que vestia o valet de chambre. Para quem sabe o que isso é um criado de quarto que ajuda a despi-lo, a vesti-lo, a tirar-lhe as botas, a pôr-lhe as botas, etc. E então o valet de chambre, ele queria pintar, não é? Que ele esteve pai, 2 dias ou 3 cá e queria pintar. E então fui com o valet de chambre e na limusine de Mercedes que nós tínhamos alugado para levar ao bairro Alto, à Casa Varela, para comprar acrílicos e tintas para ele pintar. E pintou. E na altura, nós sabíamos disso, não é? Que eu tinha queda para pintar. Aliás, eu tenho um belo álbum com as pinturas dele. E na altura, eu ofereci-lhe uma gravura do António Palolo, de pintor, que eu fui amigo dele, não é? Também um quadro mesmo, uma tela do Miguel Horta, pintor. E ele agradeceu muito, não é? Porque, claro, porque eu também gosto de arte, não é? Interesso-me por arte e conheço pintores e artistas, etc. E então dei-lhe essa prenda e eu achou o máximo, gostou muito.

A história surpreende apenas quem conhece mal Miles Davis. Ao longo dos últimos anos da sua vida, a pintura ocupou um lugar cada vez mais importante no seu cotidiano. Pintava durante as digressões, desenhava regularmente e encarava essa atividade como uma extensão natural da sua criatividade. É um detalhe aparentemente menor, mas ajuda-nos a olhar para além da figura pública. O músico que revolucionara sucessivamente o jazz continuava a procurar formas de expressão noutras linguagens artísticas. E havia ainda outro traço de personalidade que impressionou quem trabalhou com ele nessa visita: a disciplina, a pontualidade, a absoluta seriedade com que encarava o momento de subir ao palco.

0: começava rigorosamente à hora. Eu lembro-me que o espetáculo do Coliseu começou rigorosamente às 21h30. A geral estava cheia de gente. As pessoas, a geral, é lugar vago e chegam mais cedo para arranjarem o melhor lugar. Mas na plateia, que era o lugar marcadinho, não estava ninguém da plateia. Estava tudo cá fora a falar. Ele começou rigorosamente às 9h30. Porque na altura não se anunciava, não se batia o gong para as pessoas irem, não sei como é que era, mas de facto as pessoas estavam, oh, isto é mais um concerto que começa atrasado, deixa andar, mas não. E então nunca mais me esqueço, aquela plateia toda do Coliseu a correr desenfreadamente para a sala e a sentar-se.
1: E já o Miles estava a tocar.
0: Já ele começou a tocar, duas horas seguidas.
2: O episódio tornou-se uma das histórias mais recordadas desse concerto. Mas diz também alguma coisa sobre a forma como Miles Davis entendia o seu trabalho. Aos 63 anos, depois de décadas de fama internacional, continuava a apresentar-se em palco com o mesmo grau de exigência que o acompanhara ao longo de toda a carreira. Para o público português, aquele regresso representou muito mais do que o reencontro com um músico ausente durante 18 anos. Foi a oportunidade de observar uma figura histórica, ainda plenamente ativa, ainda curiosa, ainda em movimento. 2 anos mais tarde, Miles Davis regressaria uma última vez a Portugal. E dessa vez ninguém imaginava que estava prestes a assistir ao capítulo final de uma história iniciada em Cascais, no distante novembro de 1971.

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2: Os concertos portugueses de 1991 ocupam hoje um lugar especial na memória de quem os presenciou. Não porque fossem anunciados como uma despedida, mas porque o tempo lhes atribuiu esse significado. Quando Miles sobe ao palco, o público vê um artista consagrado, uma presença rara e um nome fundamental da história da música do século XX. O facto de aqueles virem a ser os seus últimos concertos em Portugal só seria percebido mais tarde. Entre as memórias desses dias, encontra-se um episódio recordado por Rui Neves. No Porto, as condições da sala obrigaram à colocação de um radiador junto ao palco para ajudar o músico a lidar com o frio. A imagem permanece viva na memória de quem a testemunhou e oferece um contraste curioso entre a dimensão quase mítica da personagem e a realidade concreta do trabalho de um músico em digressão.
3: Mas é engraçado porque agora um detalhe importante. No concerto do Miles Davis no Porto, o Coliseu do Porto tinha sido renovado, mas não havia, em abril estava um bocadinho de frio ainda, não havia aquecimento interno, aquelas coisas que cá em Portugal ficamos muito admirados. Agora já não é assim, mas naquele tempo era assim, não havia aquecimento. E então puseram, nós também fizemos isso cá, um radiador elétrico assim no palco, e o Miles Davis tocava ao pé do radiador, e o pessoal perguntava: mas aquilo é um instrumento? O que é aquilo? Não, aquilo é um radiador, ele toca ao pé porque a sala está fria e eu tenho que se aquecer um bocado. Em Lisboa e no Porto. No Porto a coisa foi mais em Lisboa e no Porto. No Porto a coisa foi mais problemática, porque estava mesmo frio a valer, e ele parou o concerto, foi-se embora. Parou o concerto, foi-se embora e nunca mais voltou a tocar. A banda continuou o concerto a tocar.
4: Tocaram mais uma hora e ele já tinha ido para o quentinho.
3: Ele já tinha ido embora porque estava mesmo desagradável aquele palco. É incrível como essas coisas acontecem.

0: Histórias como essa ajudam-nos a aproximar da dimensão humana de uma figura frequentemente envolvida por uma aura lendária. Ao longo da vida, Miles Davis foi muitas coisas ao mesmo tempo. Inovador, líder de bandas extraordinárias, provocador, criador de tendências e protagonista de algumas das mais importantes transformações da música moderna. Mas foi também um profissional de enorme rigor, profundamente comprometido com o seu trabalho e com a qualidade daquilo que apresentava ao público. Para quem teve a oportunidade de o ver ao vivo, essa dimensão histórica era impossível de ignorar. Gonçalo Falcão descreveu essa experiência através de uma comparação particularmente feliz. Ver Miles Davis era como ver Beethoven.
1: Saí do Coliseu com duas nuvens debaixo dos pés. Estar a ver o Miles, não é? É uma sensação de estar a ver o Beethoven.
0: A frase ajuda a compreender o lugar singular que Miles Davis ocupava já no imaginário de muitos ouvintes. Ao subir a um palco português, não estava apenas um grande trompetista ou um importante músico de jazz. Estava alguém que ajudara a redefinir sucessivamente a linguagem da música do século XX, influenciando várias gerações de músicos e deixando uma marca que ultrapassa largamente as fronteiras do jazz. Quando Miles Davis morreu, a 28 de setembro de 1991, tinham passado apenas alguns meses desde a sua última passagem por Portugal. Entre a estreia em Cascais, em 1971, e os concertos finais de Lisboa e Porto, decorreram 20 anos durante os quais o país mudou profundamente, a música mudou e o próprio Miles atravessou várias metamorfoses artísticas. Ao revisitar hoje essas visitas portuguesas, percebemos que cada uma delas corresponde a um capítulo diferente da sua trajetória. Em 1971, Portugal recebeu um músico que desafiava convenções e dividia opiniões. Em 1989, reencontrou uma figura histórica que continuava a procurar novos caminhos. Em 1991, assistiu aos últimos capítulos de uma carreira extraordinária, sem suspeitar que o fim estava tão próximo. Talvez seja essa a imagem que melhor resume a relação de Miles Davis com Portugal. Não a de uma lenda imóvel, cristalizada, num único momento da sua história, mas a de um artista em permanente transformação. Um músico que regressou poucas vezes ao nosso país, mas que em cada uma dessas visitas revelou uma nova faceta da sua incessante procura artística.

Eu partilho muito da opinião de que este festival é uma vitória da Carolice, fundamentalmente, e há que atribuir todo o aplauso ao Luís Vilas Boas, um dos homens do jazz do nosso país. Como manifestação cultural, artística, musical, acho que é importantíssimo para todas as pessoas que não se alheiam dessas manifestações do homem, este festival, e portanto eles estarem aqui presentes. Como manifestação do entusiasmo coletivo neste momento existente em Portugal, acho que não é significativo, mas acho que pode contribuir para que o segundo festival já seja muito mais significativo. Porque se há pessoas que esta noite aqui estão presentes, ou amanhã à noite, para assistir a este festival, para ver o jazz como se fosse um animal dentro de uma goela no Jardim Zoológico, estou convencido que pelo menos uma percentagem desse público se entusiasmará, compreenderá a Carolina.

das pessoas que gostam de jazz e sairá daqui com mais curiosidade acerca do jazz. Ora, é a criação dessa nova percentagem de entusiastas pelo jazz que é necessário, na verdade, e que, portanto, o terceiro e o quarto festival já serão muito mais representativos sobre o aspecto de coletivismo jazzístico em Portugal, digamos assim.

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2: Já de seguida, música para piano na RTP Antena 2. Ficaremos à escuta da pianista chinesa Yu Jiawang a tocar a sonata para piano número 18 em Mi bemol maior de Ludwig van Beethoven. Uma peça escrita em 1802, que também é designada por Sonata a Caça, devido ao motivo de três notas na abertura. Esta sonata, opus 31, número 3, divide-se em quatro andamentos: Allegro, Scherzo, Allegretto vivace, Minuetto, Moderato e Grazioso e Trio, e Presto con fuoco.

Sonata para piano número 18 em mi bemol maior, opus 31, número 3, de Ludwig van Beethoven, em 1802, também designada Sonata a Caça devido ao seu tema de abertura que imita uma trompa de caça. Quatro andamentos, Allegro, Scherzo, Minueto e Trio e Presto, a interpretação de Yuja Wang. Em seguida, é a vez do octeto para dois clarinetes, harpa, dois violinos, viola, violoncelo e contrabaixo, composto pelo berlinense Charles Martin Loeffler em 1897, numa reconstrução da partitura também revista pelo clarinetista Graham Steele Johnson entre 2021 e 22. Loeffler era um admirador, confesso, de Debussy e Ravel, pelo que o seu octeto tem esta instrumentação marcadamente impressionista. Para além de Steele Johnson, toca também o clarinete David Schifrin, a harpa por Bridget Kibbe, os violinos por Stella Chen e Siwoo Kim, a viola de Matthew Lipman, o violoncelo de Samuel DiCaprio e o contrabaixo de Sam Suggs. Três andamentos, Allegro Moderato, Adagio Molto e Andante Allegro alla Zingara.

Na RTP Antena 2, a música de câmara de Charles Martin Loeffler em 1897. Octeto para dois clarinetes, harpa, dois violinos, viola, violoncelo e contrabaixo, em partitura revista e reconstruída por Graham Steele Johnson, que toca também aqui o clarinete. O outro clarinetista é David Schifrin, na harpa Bridget Kibbe, nos violinos Stella Chan e Siwoo Kim, na viola Matthew Lipman, no violoncelo Samuel DiCaprio e no contrabaixo Sam Suggs. Este octeto divide-se nos andamentos Allegro Moderato, Adagio Molto e o último em duas secções, Andante Allegro alla Zingara. A hora ficará completa com Little Music for String Orchestra, pequena música para a orquestra de cordas, que Michael Tippett compôs em 1946. Uma forma de suite com quatro andamentos, prelúdio maestoso, fuga allegro moderato, aria andante espressivo e finale vivace. A Academia de St. Martin in the Fields é dirigida por Neville Mariner.

0: Pequena música para a orquestra de cordas, a suite composta por Michael Tippett em 1946, que se divide em prelúdio, fuga, ária e finale. Sir Neville Mariner dirigiu a Academia de St. Martin in the Fields.
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Olá, muito bom dia, seja bem-vinda a mais um programa da manhã da RTP Antena 2. 17 de junho, passam 12 minutos das 7 da manhã. Um programa que nos vai levar hoje a olhar para os pássaros. Vamos às 9 da manhã, vamos receber aqui o Gonçalo Elias e o José Frade. O Gonçalo Elias é um ornitólogo e o José Frade é um fotógrafo e que são os responsáveis por um guia de observação, os 100 melhores locais para observar aves em Portugal. Vamos saber que locais são esses e um livro que deu de mote a este programa, a temática dos pássaros. Mas vamos também olhar para a carreira de Rui de Carvalho, este enormíssimo ator português que continua aqui conosco a dar-nos grandes momentos de teatro e da sua arte. Vamos igualmente olhar para Pierre Boulez e para o documentário que RTP2 vai passar. Ora, comecemos então pelos pássaros e esse Voo da Cotovia, escrito por Ralph Vaughan Williams. É uma das obras mais amadas da música inglesa, escrita para violino e orquestra em 1914, revista mais tarde, então em 1920. Inspira-se num poema de George Meredith sobre a cotovia que sobe ao céu cantando. O violino solista representa a ave, ergue-se em longas linhas, ondulantes, livres, sem compasso marcado, como se pairasse no ar. À sua volta, a orquestra evoca a paisagem rural inglesa, serena e luminosa, composta às portas da Primeira Grande Guerra Mundial. A peça soa hoje como um adeus a um mundo prestes a desaparecer. Em sondagens britânicas, esta é repetidamente eleita como a obra clássica favorita do país. Começamos então com The Lark Ascending, ou Voo da Cotovia, na interpretação que conta com Tasman Little e a Orquestra Sinfónica da BBC, dirigida por Andrew Davies.

O Voo da Cotovia, de Ralph Vaughan Williams, a interpretação da Filarmónica da BBC e Andrew Davis no violino solo Tasmin Little. Ora, iniciamos assim este programa da manhã que vai andar à volta da música inspirada nos pássaros. Esta de Ralph Vaughan Williams é uma das mais célebres, mesmo uma das obras inglesas mais célebres do repertório. A próxima obra é sem dúvida a mais célebre do compositor, apesar de não ser tão conhecida, mas que, mais do que se inspirar nas aves, vai roubar o canto a essas aves. E quando eu falo roubar o canto, é literalmente. Estou a falar do Cantos Árticos, de Rautavaara. É a obra mais célebre do compositor finlandês Ainoani Rautavaara, escrita em 1972. Tem um subtítulo revelador: Concerto para Pássaros e Orquestra. A ideia é singular. Rautavaara gravou o Canto das Aves nas regiões árticas da Finlândia, junto aos pântanos da Lapónia e ao Círculo Polar. Essas gravações, que consistem em cotovias, cisnes e melros, não servem de fundo, são verdadeiros solistas, em vez do habitual instrumento a imitar, como no caso do violino aqui em Ralph Vaughan Williams. A orquestra tece à volta delas uma paisagem sonora ampla, luminosa, e a obra divide-se em três andamentos. No primeiro, o pântano, as flautas imitam as aves antes de entrarem as vozes reais. Vozes dessas aves que nós vamos ouvir é música contemplativa da escola que Rautavaara chamava o seu período místico, a natureza e a orquestra fundidas numa só voz.

O incrível efeito da fusão da natureza com a grande orquestra sinfónica, o Cantos Árticos de Aino Jani Rautavaara, aqui a interpretação da Orquestra Nacional da Escócia e a direção de Hannu Lintu. Vamos voltar a esta obra ao longo deste programa que dedicamos, de certa forma, às aves, mas para já, nesta primeira hora, vamos deixar as aves, vamos olhar para os aniversariantes deste dia 17 de junho.

Ana, então, mais uma vez, muito bom dia. Faltam 20 minutos para as 8 da manhã. Vamos olhar para os aniversários que se destacam deste dia 17 de junho. E um deles é, sem dúvida, o do compositor Charles Gounod. Nasceu em Paris, no dia 17 de junho de 1818. Gounod foi uma das figuras centrais da música do seu país no século XIX, sobretudo na ópera. A sua obra mais célebre é o Fausto, de 1859, baseada no drama de Goethe. Conta a história do velho sábio que vende a alma ao diabo em troca da juventude para conquistar a jovem Margarida. Durante décadas foi a ópera mais representada do mundo e dela vem a famosa Área das Joias e a Marcha dos Soldados, que escreveu. Ora, Gounod escreveu ainda Romeu e Julieta, outra das suas obras mais amadas. Mas o seu nome chegou a toda a gente por uma peça pequena. Ave Maria, que Gounod tomou a partir do primeiro prelúdio do Grave Bem Temperado de Johann Sebastian Bach, e sobre essa harmonia desenhou então uma melodia nova, a qual juntou o texto da oração. É hoje presença obrigatória em casamentos e cerimónias. Gounod era um homem de fé profunda e a música sacra acompanhou-o toda a vida. Chegou a pensar em fazer-se padre. Morreu em 1893. Não vamos ficar com nenhuma destas obras mais conhecidas, mas sim com uma outra faceta de Gounod, a faceta sinfónica. Vamos ouvir o último andamento da sua primeira sinfonia, aqui na interpretação da orquestra de Academy of St. Martin in the Fields e a direção de Neville Marriner.

A frescura da música de Charles Gounod, o último andamento da sua primeira sinfonia. E ficamos aqui, Charles Gounod, no dia em que o compositor nasceu, foi em Paris, no dia 17 de junho de 1818. A sua obra mais célebre é, como disse, o Fausto, escrita então em 1859, a partir dessa história do velho sábio que vende a alma do diabo em troca da juventude para conquistar a jovem Margarida. O ponto de partida é Goethe, obviamente, e esta acabou por ser uma das obras mais representadas de todo o mundo. Da ópera, a área mais célebre é esta Área das Joias, que é cantada precisamente por Margarida no terceiro ato. Vamos ficar aqui com a interpretação de Mirella Freni.

Mirella Freni aqui como Margarida na ópera Fausto de Gounod. E nesta evocação do compositor Charles Gounod ficaria incompleta se não fôssemos então para esse Ave Maria que Gounod escreveu a partir do Cravo Bem Temperado de Johann Sebastian Bach. Não vamos ouvir a versão original, mas uma versão muito especial feita por Bobby McFerrin. Quantos de nós já não viram Bobby McFerrin dirigir plateias inteiras a cantar o Ave Maria enquanto ele faz precisamente a parte de Bach, a parte do piano. Ora, nós vamos ficar aqui com o encontro de Bobby McFerrin com Yo-Yo Ma e vamos ficar com essa melodia composta por Gounod, melodia que nos vai levar então até às 8 da manhã.

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3: E passam 2 minutos das 8 da manhã, vêm as notícias com a Oriana Barcelos.

0: Os líderes do G7 concordaram em reduzir a dependência do Estreito de Hormuz. É uma das conclusões que saem do encontro dos países mais ricos do mundo, em França, num comunicado conjunto divulgado esta manhã. Os líderes desses países comprometem-se a aumentar os estoques de energia. Há uma referência ao acordo celebrado entre os Estados Unidos e o Irão. Os G7 saúdam o entendimento e dizem apoiar, de resto, um cessar-fogo no Líbano que permita o desarmamento do Hezbollah. Ora, esta manhã há notícia de vários ataques israelitas no sul do Líbano. O cessar-fogo em território libanês era uma condição essencial para o acordo de paz entre o Irão e os Estados Unidos. As autoridades iranianas já tinham ameaçado responder caso Israel mantivesse os ataques. Hoje rola a bola para Portugal. A seleção estreia-se no Mundial de Futebol nos Estados Unidos, em Houston. O primeiro jogo é contra a seleção da República Democrática do Congo. O selecionador da equipa portuguesa, Roberto Martínez, não menospreza a seleção adversária. Na conferência de imprensa de ontem, ele destacou o trabalho do selecionador congolês, Sebastián Desabre, e considerou que é preciso respeitar o trabalho que a equipa tem vindo a fazer.
1: Precisamos todos nós respeitar muito o que o Congo está a fazer com o seu treinador. Já são muitos jogos, quase, acho eu, 48 jogos. O Sebastián Desabre fez uma fase de apuramento extraordinária.
0: O treinador da seleção portuguesa, Roberto Martínez, a preparar-se para o primeiro jogo neste Mundial de Futebol contra a República Democrática do Congo. O jogo começa às 6 da tarde, horas de Portugal continental, já com uma baixa confirmada. Rubem Dias não vai estar em campo. Hoje é dia também de debate quinzenal. O primeiro-ministro Luís Montenegro vai responder às perguntas dos deputados e a nova lei do trabalho, Inês Ameixa, deve estar no centro da discussão.
2: Até porque o primeiro-ministro volta ao Parlamento um dia depois de uma segunda reunião com o líder do Chega, que voltou a terminar sem acordo. De Luís Montenegro, uma garantia.
3: Eu vou fazer tudo aquilo que compete ao Governo fazer para que o Parlamento não frustre este caminho de afirmação da economia portuguesa.
2: Mas a reforma laboral ainda não tem aprovação garantida no Parlamento.
0: A nova lei do trabalho vai ser discutida amanhã no Parlamento. Hoje é dia de debate quinzenal. O debate ia começar às três da tarde, mas foi antecipado por causa do jogo do Mundial. A Nestlé vai despedir 88 trabalhadores em Portugal até 2027. Os despedimentos estavam previstos, fazem parte de um corte global de 16 mil postos de trabalho no universo do grupo. À Antena 1, a Nestlé informou que os trabalhadores foram informados em abril. São 88 saídas em mais de 3 mil funcionários em Portugal. O Trengo, o Festival de Circo, regressa hoje ao Porto e nesta 11ª edição vai também a Penafiel e a Viseu. Este ano, o festival aposta na ligação entre o público e os espetáculos, mas antes importa perceber a que se deve o nome Trengo, Cláudia Costa.
4: Trengo em jeito de provocação.
5: Trengo é uma pessoa desajeitada, que tropeça, que vai contra as coisas, e eu acho que surge aqui um bocadinho exatamente por oposição, não é? É uma forma curiosa, engraçada de tratar estes artistas que devem ser, acima de tudo, virtuosos.
4: Julieta Guimarães, diretora artística do Trengo, Festival de Circo, que nesta 11ª edição quer aproximar espectadores e artistas.
5: Temos também espetáculos onde, no momento, as pessoas vão ser convidadas a entrar nos espetáculos, o espetáculo do Rivoli, o da Love, por exemplo, sem a ajuda do público não vai ser possível fazer o espetáculo, portanto acho que temos aqui uma participação muito ativa do público.
4: E dos 12 espetáculos do Trengo, apenas 3 são pagos, o resto é tudo da entrada gratuita.
0: O Festival Trengo até domingo no Porto, em Penafiel e em Viseu.
6: E foram as notícias com a Oriana Barcelos. Continuo aqui com outras notícias e também sugestões. Vai haver uma homenagem a Rui de Carvalho na apresentação do audiolivro Os Anjos Não Têm Asas. E esse audiolivro, lido pelo ator e pela família. A Leia edita esta semana o audiolivro Os Anjos Não Têm Asas, uma viagem pelas emoções e grandes momentos da vida do ator Rui de Carvalho. A apresentação está então agendada para hoje, às 18 horas, no Centro Cultural da Mala Posta, em Olival Basto, na presença de família e amigos, e no dia em que Rui de Carvalho e a mulher Ruth completariam 72 anos de casamento. Em Os Anjos Não Têm Asas, editado enquanto livro em 2012 e desde há muito esgotado, o autor partilha, com a ajuda do genro Paulo Mira Coelho, as mais importantes experiências e lições de vida que fazem com que a própria existência e a de cada um de nós faça realmente sentido. Lida pelo próprio e pela família, filhos, genro e neto, Os Anjos Não Têm Asas conta tudo o que aprendeu sobre o amor, a vida, os afetos. Estará à venda. Ora, Rui de Carvalho, que completou 99 anos no dia 1 de março, é atualmente o mais velho ator em atividade no mundo inteiro. Com um olhar crítico, mas temperado pela ternura e pela maturidade, abre o coração num relato espontâneo e comovente sobre os anjos que aparecem na nossa vida, quase sem darmos por isso, e convida quem o ouve a refletir sobre os grandes valores da vida. Diz ele, quando naquela tarde no conservatório ele viu, disse ao Armando Cortês: vês aquela miúda, gostava que fosse a minha mulher, a mãe dos meus filhos, e foi, e ela escolheu-me. Estivemos casados 53 anos, foi uma vida. Isto são alguns dos depoimentos de Rui de Carvalho que podemos ouvir neste livro. Rui de Carvalho é um dos grandes autores portugueses, um homem acarinhado e admirado por várias gerações. Nascido em Lisboa no dia 1 de março de 1927, iniciou a sua carreira no teatro em 1943 de forma amadora. Formado então pelo Conservatório Nacional, estreia-se profissionalmente no Teatro Dona Maria II em 1947, integrando o elenco da comédia Rapazes de Hoje. E em 1963 assumiu a direção artística do Teatro Experimental do Porto, onde realizou a sua única experiência como encenador. Regressou ao Teatro Dona Maria II quando este reabriu em 78 e trabalhou com Filipe Laféria em espetáculos como Passa por Mim no Rocio, Maldita Cocaína ou A Casa do Lago, de Ernest Thompson. Ao longo da sua carreira interpretou autores como Molière, Tennessee Williams, Chekhov, Eça de Queiroz, Luís Francisco Rebelo e William Shakespeare. Eram 200 Irmãos, de Armando Vieira Pinto, em 1952, passando pelos clássicos do cinema novo, às obras mais marcantes de Manuel de Oliveira. Rui de Carvalho passou por alguns dos mais importantes filmes da história do cinema português também, deixando a sua notável marca em todos. Além dos seus filmes que fez como ator, tenha prestado por diversas vezes a sua voz ao cinema. Participou também em numerosos teatros radiofónicos que estão no arquivo da rádio, desta nossa rádio, e trabalhos de dobragem de desenhos animados. Ainda na televisão tem o seu nome associado à primeira peça exibida na televisão portuguesa, o monólogo do Vaqueiro, de Gil Vicente, quando da criação da Rádio Televisão Portuguesa em 1957. E também a primeira telenovela, Vila Faia, foi em 1982. O seu nome encontra-se nos elencos de Inspetor Max, O Sábio, Massa Fresca, Bem-vindos a Beirais, Destinos Cruzados, Louco Amor, entre tantas e tantas produções. Nas palavras do ator, já está na idade dos balanços e por isso dá por ele a medir algumas das suas ações. Às vezes erramos por ingenuidade, por desconhecimento. O ator pensa que isso não tem nada com culpa. Errar sem querer não é errar, é por vezes aprender. E esse é o segredo para se tornar no gigante que foi. Ora, falamos aqui de Rui de Carvalho a propósito deste Anjos Não Têm Asas. A apresentação está agendada então para hoje às 18 horas no Centro Cultural da Malaposta, em Olival de Basto, na presença de família e amigos, e no dia em que Rui de Carvalho e a mulher Ruth completariam 72 anos de casamento, edição do audiolivro Os Anjos Não Têm Asas, pela Leia.

0: palavras que o vento não leva.
1: Homens, homens, sempre homens, inumeráveis, desconhecidos, que formigam nos campos, que formigam nas ruas. Camponeses estúpidos, quase só sabendo revolver a terra. Mulheres hediondas, quase só sabendo fazer a sopa do macho e procriar. E das Índias, e da China, e continuareis a ver agitarem-se bilhões de seres que nascem, vivem e morrem sem deixarem mais vestígios do que a formiga esmagada nas estradas. E das terras dos negros, alojados em choças de lama, aos países dos árabes brancos, abrigados debaixo de uma tela cinzenta que flutua ao vento, e compreendereis que o ser isolado, determinado, não é nada, nada. Em Contos do Insólito, de Guy de Maupassant, o mais profundo do macabro.
0: Palavras que o vento não leva.

As palavras escolhidas por Ana Paula Ferreira para as manhãs da Antena 2. Ora, ainda há pouco, antes das 8 da manhã, evocávamos Charles Gounod, um dos nossos aniversariantes de hoje. Gounod, esse compositor de ópera que ficou conhecido pelo Fausto, pelo Romeu e Julieta, mas também pelo Ave Maria, pela sua música sacra. Ouvimos também a sua sinfonia. Outro dos aniversariantes deste dia 18 de junho é Igor Stravinsky, compositor gigante, absolutamente revolucionário. E, curiosamente, de Stravinsky vamos ouvir aqui algumas obras que têm que ver com a temática 2, pois escolhi para este programa da manhã a temática das aves. É que às 9 da manhã vamos receber aqui o ornitólogo Gonçalo Elias e o fotógrafo José Frade para falar deste guia de observação, os 100 melhores locais para observar aves em Portugal. E basta pensar, quando pensamos em Stravinsky, basta pensar no pássaro de fogo. Não é uma ave real, é uma ave mitológica. Foi a obra que lançou Stravinsky para a fama. Estreou-se em Paris em 1910, com o bailado para os célebres Ballet Russe de Diaghilev. O empresário que o descobriu, O jovem compositor russo, então quase desconhecido. O argumento vem do folclore russo. O príncipe Ivan captura um pássaro mágico de plumagem de fogo. Em troca da liberdade, recebe dele uma pena encantada. Com ela, vence o feiticeiro Katchei, o imortal, liberta as princesas cativas e desfaz o feitiço que prendia o reino. É um conto de magia, amor e triunfo da luz sobre as trevas. A música deslumbrou pela cor da orquestra, o cintilar do pássaro, a dança infernal do feiticeiro com os seus ritmos violentos, o final radioso em que um tema simples cresce até à apoteose. Stravinsky tirou dela suítes de concerto, sendo a de 1919 a mais tocada. Nós vamos ouvir aqui um excerto da suíte, mas a de 1911, com a interpretação de Pierre Boulez. Vamos ouvir precisamente a partir do momento em que se dá a entrada do pássaro de fogo.

0: Suite O Pássaro de Fogo, a versão de 1911, aqui a interpretação da Orquestra Sinfónica da BBC, a direção de Pierre Boulez. Ora, a música de Stravinsky no dia de aniversário de Igor Stravinsky, dia 17 de junho, e também a propósito de Pierre Boulez, fica aqui uma sugestão. Sugestão de fazer explodir casas de ópera para pôr fim à rotina insuportável que levou Pierre Boulez às primeiras páginas dos jornais nas décadas de 1960. É assim que começa um retrato de uma das figuras mais influentes da música do século XX. Pierre Boulez alcançou o feito notável de conquistar o seu lugar no mundo da música clássica sem nunca perder de vista o espírito iconoclasta que caracterizou o início da sua carreira. Como compositor, maestro e personalidade influente da cultura, deixou uma marca indelével na nossa época. Sem Boulez não haveria um ensemble intercontemporâneo, certamente também não haveria Cité de la Musique e provavelmente não haveria Philharmonie de Paris. Boulez revolucionou a programação ao incluir sistematicamente obras contemporâneas e realizou gravações de vanguarda, em particular da Segunda Escola de Viena. O documentário que hoje vamos poder ver é um documentário que vai ser apresentado na RTP2 às 22h50, um documentário de Rainer Moritz que revisita alguns dos concertos lendários de Pierre Boulez, incluindo certos das suas interpretações de Mahler, Bruckner e Stravinsky. Sua própria música também, juntamente com entrevistas realizadas ao longo de mais de 40 anos e testemunhos do seu irmão Roger e outros amigos e colaboradores próximos, como Daniel Barenboim, que recorda momentos importantes da vida desta personalidade enigmática. É um magnífico retrato de um homem que foi um observador atento da evolução cultural e política, um professor sábio e espirituoso e uma das figuras mais influentes da música do século XX. Nunca deixou de ser provocador e acutilante. Começa logo por essa sugestão dele próprio de fazer explodir as casas de ópera para pôr fim à rotina insuportável que levou então Pierre Boulez a essas páginas de jornais na década de 60. Assim começa esse documentário que se intitula Pierre Boulez, uma vida dedicada à música. É hoje na RTP2 às 22h50. Pierre Boulez, que ouvimos agora a dirigir a Orquestra Sinfónica da BBC na suíte de bailado Pássaro de Fogo de 1911 de Igor Stravinsky. 8h35, vamos para o compositor do mês.
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0: E o compositor do mês traz-nos hoje para o ano de 1924-1925. Ora, vamos ficar com a segunda sinfonia de Sergei Prokofiev, ou pelo menos o final dessa sinfonia, que é uma das obras mais ásperas e menos conhecidas de Prokofiev, escrita em Paris no auge do seu período mais radical e modernista. Prokofiev quis fazer uma sinfonia de ferro e aço, segundo as palavras dele. Isto a condizer com a Paris febril dos anos 20, cheia de máquinas e dissonâncias. O resultado é uma obra de enorme violência sonora, densa e dura de ouvir, que ele próprio reconhecer ser demasiado complexa. A estrutura é invulgar, apenas dois andamentos. O primeiro é um turbilhão dissonante e martelado. O segundo é um tema seguido de seis variações que alternam entre o lirismo e a brutalidade, fechando num regresso à agitação do início. Prokofiev confessou inspirar-se na estrutura da última sonata para piano de Beethoven, a Opus 111, também em dois andamentos. A estreia em 1925 foi um fracasso. O público ficou desconcertado e a obra caiu no esquecimento. O próprio compositor pensou em revê-la, mas nunca o fez. Vamos perceber como é que o público desse ano de 1925 reagiu ouvindo as três últimas variações e o tema final desta segunda sinfonia de Sergei Prokofiev. A interpretação da Orquestra Real Escocesa, a direção de Nemi Arvi.

0: Final da segunda sinfonia de Sergei Prokofiev, percebemos bem aquilo que falávamos antes. Este lado de Prokofiev no auge da sua veia modernista e, de certa forma, também provocadora, a criar obras que deixavam o público inquieto. Foi assim esta segunda sinfonia de Sergei Prokofiev, na interpretação de Nimi Järvi e a Orquestra Real Escocesa, foi o compositor do mês.
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0: E voltamos agora a Charles Gounod, com Igor Stravinsky, os aniversariantes deste dia 17 de junho. Ora, Gounod, nascido em Paris no ano de 1818, foi uma das figuras centrais da música do seu país, sobretudo na ópera. Já evocámos aqui Gounod com Fausto, com a sua primeira sinfonia, também com Ave Maria. Em vez de ouvirmos agora a célebre ária de Julieta, que aparece logo no primeiro ato na cena do baile da ópera Romeo e Julieta, aqui a interpretação será de Angela Gheorghiu.

Angela Giorgio, aqui no papel de Julieta, no Romeo e Julieta. É a célebre gravação de Angela Giorgio com Roberto Alagna, dirigida por Michel Plasson, do Romeo e Julieta de Charles Gounod. Evocamos e ouvimos aqui a sua música no dia do seu aniversário. Nasceu a 17 de junho de 1818. São 8 horas e 56. Daqui a pouco vamos receber aqui no programa da manhã um ornitólogo e um fotógrafo. É o Gonçalo Elias, ornitólogo, e o José Frado, fotógrafo, e vamos falar deste livro, o Guia de Observação, os 100 melhores locais para observar aves em Portugal. E a propósito disso, a temática do programa de hoje anda à volta das aves, e nesse caso as aves foram bastante inspiradoras de compositores em todo o mundo. Vamos ficar, ora, com, ou melhor, vamos regressar à música inglesa. Começámos este programa logo às 7 da manhã com a música de Ralph Vaughan Williams. Agora é a vez de Frederick Delius, Orquestra Nacional Real Escocesa, a direção de David Lloyd Jones. Vamos ouvir este primeiro cuco da primavera, tal como nos retratou Frederick Delius na sua música.

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3: Mais uma vez, muito bom dia. Passam 5 minutos das 9 da manhã. Vamos para essas palavras que o vento não leva.
4: Palavras que o vento não leva.
5: Matar é um crime porque numeramos os seres. Quando eles nascem, inscrevemo-los, damo-lhes nomes, batizamo-los. A lei arrebata-os. Aqui temos. O ser que não está registado não conta. Matai-o na charneca ou no deserto. Matai-o na montanha ou na planície. Que importa? A natureza ama a morte. Ela não pune. Em Contos do Insólito, de Guy de Maupassant, o mais profundo do macabro.

As palavras escolhidas por Ana Paula Ferreira para as manhãs da Antena 2. Passam então 7 minutos das 9 da manhã. Bem-vindo à terceira hora deste programa da manhã da RTP Antena 2. Já vamos receber então aqui o Gonçalo Elias, ornitólogo, e o José Frato, fotógrafo, para nos falarem deste guia de observação dos 100 melhores locais para observar aves em Portugal. As aves foram assim um mote para este programa da manhã. Ainda há pouco ouvíamos esse primeiro cuco da primavera que nos é trazido por Frederick Dillies através da orquestra. Vamos continuar agora com o cuco que inspirou tantos compositores, neste caso por Respighi. É o cuco que aparece nos pássaros Gli Uccelli. É uma suíte orquestral de Ottorino Respighi, composta em 1928. Uma das suas obras mais encantadoras, irmã das célebres trilogias romanas, mas de espírito, de certa forma, mais leve e intimista. Estes pássaros são, na verdade, um exercício de recriação. Respighi tomou melodias de compositores dos séculos XVII e XVIII, peças antigas para cravo, alaúde e orquestra que imitavam as aves, e vestiu-as com a cor luminosa da orquestra moderna. É o mesmo gosto descritivo de Couperin ou Louis Daquin, mas filtrado pelo brilho do século XX. A suíte tem 5 andamentos, abre com um prelúdio, passa pela pomba, uma galinha, um rouxinol e depois o cuco, com o seu inconfundível intervalo descendente. O prelúdio regressa no fim, fechando então o círculo. Vamos ouvir o cuco de Ottorino Respighi.

branco, percebe-se logo, automaticamente, não há volta a dar, é dos pássaros mais facilmente identificáveis, seja através da música, de resto repetia-se o mesmo intervalo no Hearing the First Cuckoo on the Spring, do Frederick Delius. Ora, um programa que tem tido como mote principal as aves, a propósito do Guia de Observação, os 100 melhores locais para observar aves em Portugal, do ornitólogo Gonçalo Elias, o fotógrafo José Frade, já estão aqui comigo, bem-vindos aqui ao programa da manhã da RTP Antena 2. E o Gonçalo já falava aqui de intervalos musicais, de como reconhecer as aves através da música, das obras onde isso aparece.

0: a ver-se que é claramente um apaixonado por aquilo que faz. Eu começo por aí, antes de irmos ao livro, vou começar precisamente por aí. Como é que nós reconhecemos o canto das aves na música? Não é fácil. O cuco é muito fácil, mas as outras aves não é, não será assim tão fácil, não é?
1: Bom dia, obrigado desde já pela oportunidade de estar aqui. De facto, estávamos há pouco a comentar que o cuco, devido ao seu canto característico, que são duas notas que formam uma terceira menor descendente, é um canto, além de ser fácil de reconhecer, é fácil de transpor para notas musicais. Não é assim para muitos outros cantos, porque os cantos das aves são sequências complexas. E ao contrário do que acontece com a voz humana, em que nós normalmente, se começarmos a cantar, produzimos uma nota de cada vez,
0: Claro.
1: correspondendo a uma frequência, mas no caso das aves, a voz é bastante diferente. As aves produzem os sons com um órgão que tem um nome estranho, que é a siringe, e a siringe é o órgão emissor de voz que fica mais abaixo no sistema respiratório, portanto, na divisão entre a traqueia e os brônquios. E a siringe consegue produzir notas de várias frequências em simultâneo.
0: Bom, é muito abaixo, não
1: É
0: tinha
1: mais
0: essa
1: abaixo, é
0: ideia.
1: mais abaixo. E, portanto, elas conseguem, portanto, o sistema todo de fluxo de ar consegue vibrar de formas mais complexas, daí que a voz humana não consiga reproduzir muitos cantos de aves.
0: Esse é o motivo pelo qual, por exemplo, um papagaio, um corvo, conseguem imitar vozes e sons?
1: Talvez eles têm uma capacidade de aprendizagem, naturalmente, há espécies que aprendem mais facilmente, mas eu diria, embora não consiga entrar em detalhes muito técnicos,
0: Claro.
1: mas eu diria que o sistema de produção de sons das aves é mais maleável, é mais versátil e, portanto, consegue reproduzir sons mais complexos que a voz humana não consegue. Daí que, quando passamos para a música, há alguns sons, como o do cuco, que são fáceis de transpor, mas há outros em que já é preciso alguma imaginação para conseguir reproduzir ali ver ali a sequência de uma determinada espécie.
0: É um excelente tema de conversa que daria aqui muito, até poderíamos fazer todo um programa de análise da música, porque de facto, quando nós ouvimos e as grandes referências da escrita a partir dos pássaros, claramente que é Messiaen, com o seu enorme catálogo dos pássaros, podíamos recorrer também a Villa-Lobos, que diz que pegava num caderno e anotava, nota a nota, o canto dos pássaros do Brasil, que ouvia e depois levava para as suas obras, e é de facto um exercício de imaginação muito grande nós chegarmos até à ave em si, com raras exceções. Talvez o cuco, o rouxinol é muito invocado na música, mas é realmente muito difícil. Nós ouvimos o Messiaen, claramente nem percebemos de que é. Talvez as galinhas sejam fáceis de reproduzir, não sei. Estou aqui a especular. Vamos então entrar nestes 100 melhores locais para observar aves em Portugal. E eu não resisto logo a esta pergunta. Num país onde as cidades são cada vez maiores e cada vez com mais densidade populacional, serão as cidades também locais de observação de aves?
2: São garantidamente. Aliás, esse não é o nosso primeiro livro, e há um dos livros, o segundo livro que a gente fez, em que dá umas dicas para observação e fotografia de aves.
0: Exato.
2: Um dos locais que a gente recomenda para começar é mesmo nas próprias cidades, ou seja, no nosso quintal, ou seja, num jardim público, não só pela diversidade de aves que lá há, como também porque é mais fácil. Não só a observação, como a própria fotografia, porque as aves são mais confiantes, que estão habituadas ao ser humano.
0: Exatamente, há essa questão da confiança. Se queremos. As aves, por norma, são desconfiadas, não é? É um instinto de proteção. Fotografá-las não é fácil. Como é que nós podemos fazer a abordagem a uma ave para fotografar? Mesmo numa cidade, mesmo que estejam habituadas aos homens.
2: Mas essa é a diferença, é a habituação. Ou seja, Portugal é dos sítios mais complicados para fotografar aves. Várias pessoas, vários estrangeiros já me disseram que se a gente consegue fotografar aves em Portugal, consegue fotografar em qualquer lugar do mundo. Porque Portugal as aves aprenderam, está na genética delas, a temer o homem por causa da caça. E então, por isso, como nas cidades não há caça, elas sabem que podem estar mais confiantes. Mas o flagelo da caça em Portugal acaba por fazer com que dificulte muito a fotografia das aves cá em Portugal. A gente vai a qualquer outro lugar do mundo, qualquer, quer dizer, a muitos lugares do mundo em que as aves são tão confiantes. Eu estive no Canadá o ano passado e tinha aves que pousavam nas mãos. Aves que cá em Portugal a gente só as vê a fugir.
0: Exato.
1: O que acontece também em Portugal, não é só em Portugal, acontece noutros países, mas o que acontece em Portugal é que há um longo, muito longo historial de perseguição às aves, desde há muitos séculos. As aves eram perseguidas quer para, portanto, eram caçadas para comer, eram caçadas para depois serem mantidas em cativeiro, para cantar, para comércio, para fins ornamentais, por diferentes razões, mas devido a esse historial de perseguição, as aves aprenderam a manter uma certa distância dos seres humanos. Por isso é que ainda hoje, mesmo estando já as aves protegidas, elas continuam a manter alguma distância. Nas cidades, elas também começaram a aprender que não são perseguidas e, portanto, habituaram-se a tornar-se mais tolerantes à presença das pessoas e permitem melhores aproximações, o que faz com que seja mais fácil ver e fotografar. E ao contrário do que às vezes existe um bocadinho no imaginário, nas cidades não há só pombos e pardais. Há muito mais. Há muito mais. Posso dizer-lhe que quer em Lisboa, quer no Porto, a lista de espécies de aves selvagens registadas já vai para cima de 200.
3: 200 aves?
1: Mais de 200 espécies diferentes, só em Lisboa, tanto em Lisboa como no Porto. Sabe que eu sou natural de Lisboa, e cresci em Lisboa, e quando comecei a deixar pela observação de aves, morava em Lisboa, então comecei a explorar a cidade, a ir a alguns jardins públicos, a ir às margens do Rio Tejo, a ir à Tapada da Ajuda e a outros espaços verdes para tentar procurar aves selvagens, e rapidamente me comecei a perceber que a diversidade dentro dos limites da cidade era muito maior do que eu imaginava. E na altura, isto já foi no início dos anos 90, eu na altura conheci outros observadores e havia um amigo com quem eu observava na altura, que era o Luís Reino, e nós começámos em conjunto a fazer uma lista das espécies observadas na cidade, e um belo dia lembrámos: nós temos que publicar isto, porque a Lisboa é riquíssima em aves. Vamos falar com a Câmara Municipal de Lisboa para saber se querem publicar um livro sobre as aves da cidade. E assim foi, falámos com a Câmara publicou, foi o nosso primeiro livro, chamava-se o Guia das Aves de Lisboa, que foi publicado pela Câmara e distribuído pelas escolas. Foi um primeiro inventário com algumas fotografias das aves de Lisboa. Depois, obviamente, que o conhecimento foi evoluindo, depois disso já apareceram outros livros, mas foi uma tentativa de divulgar junto do público em geral a diversidade de aves que existe nas nossas cidades, que realmente é surpreendente.
0: Não, e isso nota-se. Aqui a RTP está mesmo ao pé de um bairro que é bastante verde, o bairro dos Olivais, que foi construído exatamente na lógica da coexistência de espaços verdes amplos, e isso nota-se logo no aumento da diversidade de aves. E há um fenómeno curioso, porque não só há aves que nós identificamos logo como aves locais, como é o caso do roxinol, ou eu não sei se são pica-paus, mas parecem pica-paus porque têm aquela popa em cima e o bico alongado. Portanto, é normal que haja pica-paus em Lisboa, não? Posso estar a dizer um disparate. Ou um primo.
1: Ah, mas com a descrição que deu, eu até arriscaria dizer que era uma popa.
0: Uma popa mesmo?
1: Uma popa, que é assim, uma ave preta e branca com a cor creme, tem uma popazita na cabeça e tem um bico comprido.
0: E que é bastante bonita. E vê-se muito. Mas depois há outro fenómeno aqui, que são aves que nós percebemos que já não são portuguesas, que alguém as trouxe e as deixou. Porque há bandos de papagaios e bandos de araras a sobrevoar em Lisboa. Isso é um fenómeno estranhíssimo. E como é que elas sobrevivem?
2: Habituaram-se. São periquitos. A maioria são periquitos, embora haja outras espécies. São espécies exóticas. São espécies que foram ou fugiram de locais de criação, ou que foram libertadas propositadamente. Muitas delas só existem mesmo nas cidades. O caso do periquito que há no Porto, que só existe mesmo ali no Porto.
1: O monge.
2: O periquito monge. Algumas vão-se começando a espalhar, mas isso não é bom para a diversidade das nossas espécies locais.
0: Pois, é competição, não é?
2: Exatamente.
1: Sim, estas aves exóticas foram trazidas ao longo do, sobretudo muito no século XX, embora já o comércio já tenha raízes mais ancestrais do comércio de aves, mas ao longo do século XX começou a haver muito comércio de aves por todo o planeta. E as aves são trazidas para serem mantidas e criadas em cativeiro, mas muitas vezes fogem, como o José Frade já referiu, e começam a, se encontrarem alimento e condições para se reproduzir, começam a estabelecer-se em estado selvagem. Este problema começou a ficar fora de controle e em 2005 a União Europeia definiu aquilo que se chama um trade ban, portanto um barramento ao comércio de aves exóticas vindas de outras partes do mundo. E desde 2005 deixou praticamente de haver comércio de aves exóticas para a Europa, embora continue a haver noutros continentes. Só que aquelas que já cá estavam mantiveram-se e algumas continuam-se a espalhar. E algumas destas espécies exóticas até já estão oficialmente catalogadas como espécies invasoras. E as espécies invasoras são espécies que se começam a espalhar de forma descontrolada, põem em risco o equilíbrio dos ecossistemas. Aliás, há estudos que mostram que a presença de espécies invasoras, aves e não só, aves, outros animais, plantas, etc. Espécies invasoras são um dos 5 principais fatores para, responsáveis pela perda de biodiversidade a nível mundial. Portanto, as espécies invasoras é algo que tem que ser encarado com bastante atenção do ponto de vista da conservação da natureza e da biodiversidade.
0: Até porque muitas vezes podem ser espécies mais competitivas, não é?
1: São espécies normalmente versáteis que se conseguem adaptar muito bem, conseguem encontrar novas fontes de alimento, conseguem explorar novos locais para se reproduzirem e o que é que acontece? Devido à sua capacidade de adaptação, acabam por fazer concorrência às espécies autóctones, as quais podem ficar prejudicadas por isso. E esta questão das espécies invasoras é um tema sempre muito sensível, que mexe muito com as pessoas, porque as pessoas depois acham que todos os animais podem ter direito a partilhar o mesmo espaço, só que há espécies que são mais agressivas que outras e, portanto, estes assuntos têm que ser acompanhados com atenção para o equilíbrio não ficar em causa.
0: Mal comparado é o exemplo da vespa asiática, que põe em causa todas as nossas abelhas, não é?
1: A vespa asiática é uma espécie invasora. Essa já tem sido alvo de planos de ação e de intervenção, porque a vespa asiática também gera algum alarme social.
0: Claro.
1: Agora,
0: claro.
1: Há outras espécies invasoras que ainda não têm planos de ação e, na minha opinião, era importante que passasse a haver, precisamente para travar estes efeitos nefastos que têm para a biodiversidade.
2: Mas o problema não é só na Europa, ou seja, o problema é transversal para o mundo inteiro.
0: É mundo inteiro.
2: E eu dou o exemplo, por exemplo, do estorninho nas Américas, que está-se a tornar uma praga mesmo problemática. Porque a nível da agricultura eles conseguem destruir.
0: Pois é.
2: Porque é assim, quando algo não é natural, não se consegue perceber qual é a melhor maneira de travar esse crescimento de algo que não é natural.
0: Claro. É como se aquele meio não estivesse preparado para receber aquela gente.
2: Exatamente.
0: E portanto aquela gente acaba por andar ali de rédea solta, vamos dizer assim, não é? Não há defesas, não.
1: Exato.
0: Há.
1: E às vezes, por exemplo, quando a espécie que é libertada é um predador, e um dos exemplos clássicos é quando libertamos gatos ou ratazanas em ilhas.
0: Exato.
1: As aves e os outros animais que vivem nas ilhas evoluíram sem a presença daqueles predadores e de repente tornam-se presas fáceis.
0: Não têm
1: porque
0: defesas.
1: Não criaram defesas, exatamente. E então os gatos, as ratazanas ou os predadores que sejam começam a limpar, passa a expressão, todos aqueles indivíduos e começam a dizimar as populações. E isso são situações que podem pôr em risco a sobrevivência das espécies.
0: Já vamos falar das espécies que são que devem estar cá, já vamos falar dessas espécies, mas uma vez que nós falámos dessas espécies invasoras, algumas vêm da América do Sul, e nós vamos ficar aqui exatamente com a música de Villa-Lobos e que conta a história de um pássaro que é irirê. Isto é da Baquiana Brasileira número 5, que é muito conhecida. A voz tem um texto que é um poema do Manuel Bandeira, e que é irirê, uma ave, e enumera depois todas as aves do Agreste numa celebração da natureza brasileira, que é aquilo que vocês fazem com o livro, mas na celebração da natureza portuguesa. Vamos ouvir aqui essa enumeração das aves do Agreste brasileiro.

0: aqui esta passarada do sertão brasileiro, a poesia do Manuel Bandeira, a música de Heitor Villa-Lobos. Isto é o segundo número da Baquena Brasileira número 5, aquela que tem a belíssima área e geralmente passa sempre a área. Hoje tivemos aqui um motivo para passar a cantilena, que é um martelo, é um ritmo típico brasileiro, porque fala de aves. A interpretação aqui foi de Barbara Hendricks, que nunca é fácil cantar para sobretudo para um anglo-saxónico, cantar em português e sobretudo nesta velocidade em que se enumeram as aves. Nós agora vamos enumerar as aves, mas em Portugal, porque estamos aqui, eu tenho aqui à frente o guia do Gonçalo Elias e do José Frade, os 100 melhores locais para observar aves em Portugal, e vamos fazer um pouco aquilo que o Villa-Lobos fez aqui, que é tentar perceber quem são as aves genuinamente portuguesas. Se é que há aves genuinamente portuguesas, não é? As aves são do mundo, não é? Não têm fronteiras como os homens. Mas quais são aquelas aves que nós facilmente identificamos em Portugal?
1: É muito fácil. O melro-preto, por exemplo, é aquela
0: É.
1: ave das mais comuns, o pardal. O melro-preto acaba por já começar a superar o pardal. O pardal está em declínio, o pardal comum
0: O
1: está em
0: pardal
1: declínio.
0: está em declínio?
1: Está. E as pessoas, às vezes, não têm essa
0: Será por
1: percepção.
0: causa dos pombos? Não sei.
1: Não, não. Quer dizer, isso se calhar iríamos para uns estudos mais que se calhar ainda não foram feitos e para tentar perceber qual é que é esse problema. O melro, mas é um dos, creio que não terá em declínio o melro-preto, mas é um das aves mais conhecidas no a nível nacional. Depois temos outras, a cegonha branca, por exemplo, não tanto nas cidades, mas fora das cidades, porque não é só nas cidades que se vê aves, não é?
0: Claro, claro, claro. Aliás, basta fazer a autoestrada e as estradas nacionais e cegonhas é o que há mais, não
2: Exato. Relativamente ao pardal, gostava de referir que ele está em declínio em vários países e pensa-se, embora obviamente isto requer mais estudos, como já foi dito, mas pensa-se que há dois fatores principais a contribuir para isso. O primeiro é a escassez de locais de nidificação, porque os pardais fazem ninhos em cavidades, portanto, buracos de edifícios, e os edifícios modernos têm menos cavidades do que os edifícios antigos, que tinham buracos entre os blocos de pedra ou
0: Pois
2: debaixo dos
0: é.
2: telhados. Hoje em dia, os prédios modernos não têm cavidades e, portanto, é mais difícil aos pardais encontrar um sítio para construir um ninho. E depois a escassez de insetos, que é um fator que está a afetar muitas espécies. Os insetos têm estado a diminuir devido à intensificação da agricultura, à
0: E
2: utilização de
0: dos insetos em
2: pesticidas.
0: si,
2: E
0: exato.
2: embora os pardais sejam aves predominantemente granívoras, eles comem grão, mas na primavera, na altura dos ninhos, eles capturam insetos que é para dar às crias, para as crias terem proteína e crescerem rapidamente. Havendo
0: Claro.
2: menos insetos, eles têm mais dificuldade em encontrar alimentos para dar às crias e a taxa de sobrevivência das crias é menor. Portanto, estes fatores podem estar a contribuir para isso. Relativamente à questão das nossas aves, há aquelas mais óbvias que o José Frade já referiu, como o pardal, o melro, a cegonha. Há outras, se nós pensarmos em aves aquáticas, por exemplo, que são aquelas aves que vivem
0: Claro.
2: permanentemente ao pé da água, temos logo as
0: A
2: gaivotas, de várias
0: gaivota.
2: espécies, os patos, que há muitos, e quem diz patos diz gansos, temos as garças, que são aves pernaltas também aparentadas às cegonhas, temos o belíssimo guarda-rios, que às vezes é chamado o raio azul, que é assim, também o pica-peixe, né, que é uma ave azul e cor de laranja, que pesca peixe ao pé d'água, temos a grande águia pesqueira, portanto, isto falando de aves de meios aquáticos e muitas outras. E depois temos as aves dos meios agrícolas, que vivem nas planícies, dos quais talvez uma das mais emblemáticas é a avetarda, que é a ave mais pesada da Europa, que pode pesar 16 quilos e que encontramos nas planícies do Alentejo, encontramos no, nas planícies Cotovias,
0: Com
2: Trigueiro.
0: 16 quilos é uma ave grande.
2: É muito grande. É uma ave de grande porte, mas que mantém grande distância das pessoas. Também, lá está, por causa do tal
0: Ah,
2: histórico de
0: pois.
2: perseguição. E depois temos, nos campos, temos cotovias, trigueirões, picanços, aves de rapina. E depois temos ainda outro grupo que são as aves florestais. São aquelas que vivem nas árvores, como os pica-paus, de que já falámos há pouco, os chapins, os tentelhões, as trepadeiras. Portanto, procurando diferentes habitats, diferentes biótipos, nós encontramos diferentes espécies e o nosso livro tenta também explorar um pouco isso. Não é apenas sugerir locais pela geografia, mas também pelos diferentes habitats, porque indo a diferentes habitats nós vamos conseguir encontrar mais espécies.
0: Eu fico impressionado com aquilo que disse ao princípio, ou seja, que Portugal era um território de caça tão grande que as aves habituaram-se, ao contrário do que acontece em outros países, desconfiam particularmente do ser humano. Aves como a perdiz, o faisão, e que nós sabemos que há 50 anos eram muito mais comuns do que hoje em dia. Isso pode ser um fenómeno?
2: A questão é relativamente à
0: questão da caça, à intensidade da caça e dos territórios de caça. Porque a ideia que nós temos é que, pelo contrário, foi cada vez mais regulado para criar mais espaços livres, ou não?
2: Foi a caça foi objeto de sucessivas regulamentações. Houve uma altura em que quase não havia lei e era cada um por si. Havia uma enorme perseguição às aves, não apenas com armas, como ainda existe, mas utilizando visco, portanto, varas com visco em que as aves ficam com as patas presas e não conseguem voar e depois são apanhadas à mão, capturas com redes, capturas com umas armadilhas que têm uma mola que se chamam os costelos, em que se põe um inseto, portanto, houve imensas formas que as pessoas usaram de capturar as aves. Hoje em dia são quase todas ilegais. A caça com arma continua a ser permitida, mas é regulamentada. Sabe-se que o número de caçadores tem vindo a diminuir, embora ainda exista, e depois continua a haver os chamados caçadores furtivos ou ilegais, que são pessoas que caçam sem licença. Embora o número tenha estado a diminuir, continua a haver. E isso pode ter contribuído para o declínio de algumas espécies. Não é o único fator, também não quero estar a dizer agora que a caça é responsável por todos os males.
0: Não,
2: é um
0: claro.
2: Fator adverso. Há outros fatores, como a transformação dos habitats, a poluição, a introdução de espécies exóticas, como já falámos. São tudo fatores que concorrem para alterar este equilíbrio. Agora, é verdade que as aves ficaram com uma espécie de memória, mesmo que hoje não sejam perseguidas.
0: Pois é.
2: Os pais vão ensinando os filhos. Pensa assim, tal como nas pessoas, os pequenos aprendem imitando o comportamento dos

0: Por exemplo, o caso das perdizes, muitas perdizes que existem ainda foram os caçadores que as soltaram.
1: Exato, exato.
0: Portanto, elas acabam. E, o problema.
1: Sim, porque muitas vezes até há essa relação do caçador com a caça que acaba por ser uma relação de amor-ódio, entre aspas.
0: Exatamente, não há interesse nenhum nos caçadores a acabar com a caça.
1: Claro, com certeza.
0: Os atos, porque senão deixam de ter o seu
1: tem que preservar.
0: Hobby. A questão aqui tem a ver é com, como o Gonçalo estava a dizer, a maneira como elas vão reagir, porque uma ave não sabe distinguir entre uma máquina fotográfica e uma caçadeira.
1: Pois é.
0: Como elas vão reagir em relação à fotografia. Esse o que eu quis dizer acerca da caça.
1: Okay. Não, mas pronto, é interessante porque de facto as aves estão sempre em estado de alerta. Isso nós percebemos.
2: Então, e eu já tive a oportunidade de observar isso. Às vezes as aves podem reagir de forma diferente consoante o comportamento da pessoa. Eu recordo-me há uns anos, eu estava no Algarve, vivi lá durante algum tempo e durante o inverno ia muitas vezes às praias para observar gaivotas, que tem lá uns bandos de gaivotas nas praias. E as gaivotas estavam lá muito descansadas na praia. Eu passava a poucos metros das gaivotas, elas não se mexiam. Eu ia simplesmente a caminhar. Mas se eu parasse e olhasse para elas, imediatamente se afastavam. Ou seja,
1: pois é,
2: eu ter alterado a postura de caminhante para uma postura de observação já as pôs em alerta e elas criaram uma atitude mais defensiva. Portanto, as aves estão atentas ao nosso comportamento. As aves de jardim é a mesma coisa. Se nós estamos simplesmente a passear, as aves alimentam-se e não ligam nenhuma. Se nós virarmos na direção delas e dermos um ou dois passos na direção delas, imediatamente recuam.
1: Então tem que haver aqui alguma inteligência da nossa parte para podermos observar as aves sem as assustar. Sem
0: parecer... está no nosso segundo livro.
1: Muito bem.
0: No nosso segundo livro que dá as indicações para como observar
1: e fotografar.
0: Uma das coisas que eu digo sempre às pessoas que vão de carro, por exemplo, o carro é um bom abrigo para se fotografar, mas as pessoas vão de carro e veem uma ave que querem fotografar, é não desligar o carro. Porque a quebra do som... primeiro fotografa-se com o carro a trabalhar.
1: Sim.
0: Se virmos que a ave está calma, então tentamos desligar. Mas se a gente chegar ao local e desligarmos, é logo meio caminho para a ave, fugir.
1: Claro, a ave percebe que desligámos
0: um
1: o carro
0: corte,
1: e que houve ali
0: um
1: qualquer
0: do,
1: coisa.
0: Do normal, há ali um corte do normal, porque ela está habituada ao barulho. Há vários carros a passar, está habituada ao barulho. Se há ali um carro e de repente há um corte ali, a ave é logo o suficiente para sentir que alguma coisa está em perigo e foge.
2: Não, deixa-me só dizer
1: isso.
2: As aves, como todos os animais selvagens, a cada momento, todos os dias, a todas as horas, têm que estar atentas, porque cada momento é uma luta pela sobrevivência.
1: Pois é.
2: Nós hoje em dia já não pensamos assim, em particular, porque já não temos que ir todos os dias à procura de alimentos, porque nós já temos a forma de os conservar e, portanto, nós sabemos que chegamos à noite a casa e temos lá comida. Com as aves não é assim, tirando alguns casos raros de espécies que armazenam comida. Os animais têm que estar todos os dias à procura do seu alimento e eu costumo dizer que cada ave, cada animal selvagem, quando começa um novo dia, a cada novo dia enfrenta um duplo desafio. O primeiro desafio é não morrer à fome, portanto, encontrar alimento para sobreviver mais esse dia. E segundo, conseguir chegar ao fim do dia sem ser comido, porque
1: pois é,
2: há predadores.
1: Pois
2: e, portanto, as aves têm que estar constantemente, a cada momento, atentas ao que se passa à sua volta e a identificar sinais de ameaça,
1: claro,
2: para fugir, se for caso disso.
1: Isto leva àquela coisa que é típica das aves, que é aquele comportamento de aparente curiosidade, sempre muito atentas a tudo. E até, basta pensar num pequeno pardal. O pardal tem que sobreviver, tem que comer até só para as mesas onde estamos a tomar um pequeno almoço, um lanche, para comer a migalha. Mas se nós fazemos algum movimento mais lá, voa imediatamente. Portanto, é isto que estamos a falar, aquela necessidade de buscar comida, mas ao mesmo tempo todo o cuidado é pouco.
2: Exato, as aves têm que fazer esta gestão de medir o risco. Olha, eu vou-lhe contar uma história muito engraçada. Há uns anos, já foi há uma série de anos, eu fiz um projeto na Serra da Estrela, em que eu visitava a Serra da Estrela uma vez por mês. Fiz isto durante um ano para encontrar as espécies que lá havia. E eu, na Serra da Estrela, como noutros sítios, as aves também mantêm a sua distância aos seres humanos e, portanto, mantinham-se a alguma distância. Eu ia observando. Mas houve um dos meses em que eu fui lá, no período de inverno, em que tinha caído um grande nevão e aquilo estava cheio de neve. E nessa ocasião houve várias espécies que habitualmente fogem a 20 ou 30 metros que vinham quase para o pé de mim.
1: Pois é.
2: E, a 2, 3 metros, tentilhões, escrevedeiras, etc. E porquê? Porque a fome é tanta, que está tudo coberto de neve, que numa situação de fome em que o risco é morrer à fome, a ave já está disposta a correr riscos, neste caso de se aproximar de um ser humano, que em circunstâncias normais não estaria.
1: Pois é.
2: Portanto, a cada momento nós temos que medir o risco.

0: face ao risco de morrer de fome por não conseguir comer. E nessa situação elas aproximam-se mais das pessoas para conseguir mais um bocadinho de comida. Mas quando no mês seguinte já não havia neve, já voltaram a manter a distância.
1: É espantoso como funciona a natureza e como reagem os animais. Nós neste caso falamos das aves, que depois têm esse fenómeno que é toda aquela diversidade das cores, de tamanhos, de formatos, de canto, começámos por aí, e que tornam as aves particularmente alvo da imaginação, do folclore. Qual é a relação de Portugal com as suas aves, em termos de culturais? Vocês notam uma relação forte entre as pessoas, a cultura portuguesa e as suas aves?
2: Cada vez mais, e creio que o digital, a aproximação, a facilidade que as pessoas começaram a ter, não só nas deslocações para ir procurar, como também no acesso à informação, no acesso a máquinas fotográficas digitais, tudo isso fez com que as pessoas tivessem mais interesse e quisessem descobrir mais o que é que existe em Portugal, e não só em Portugal. Eu sou administrador de um grupo no Facebook que chegou a ter 80 e tal mil membros, e isso mostra...
1: É muita gente.
2: Demonstra o interesse que cada vez existe mais, não só em Portugal, mas falamos no caso português, em perceber, em querer saber, em querer conhecer. Por exemplo, o Gonçalo faz vários webinários sobre aves, e a gente percebe que as pessoas querem ouvir e querem conhecer mais, e não é só saber... onde é que aquela ave está ou o que é que aquela ave faz, mas conhecer curiosidades acerca de várias aves, várias espécies.
0: E já agora, relativamente a esse aspecto das aves estarem presentes na nossa cultura, independentemente destes aspectos do que se passa na atualidade, elas já estão presentes desde há muito tempo, e vou-lhe dar dois exemplos que evidenciam isso. Por um lado, há imensos nomes de pessoas, apelidos, que têm nomes de aves. Só das pessoas, dos meus conhecimentos, conheço pessoas com apelidos como pombo, pato, cotovio, cegonho, canário, falcão e tantos outros. Portanto, e se nós percorrermos as listas de nomes de pessoas, há muitos apelidos que têm nomes de aves que provavelmente derivaram de alcunhas. Até já tivemos uma primeira-ministra de apelido Pintacilgo, não é?
1: Portanto, pois é.
0: Ou seja, os nomes das aves, Pardal também conhece, portanto, os nomes das aves estão presentes nos nomes das pessoas. Uns vieram de outros países, outros vieram de alcunhas, etc. E, portanto, é uma forma de incorporar a cultura que acaba por passar de geração em geração através dos nomes. Outro aspecto que também notamos muito é na toponímia. Nós temos imensas aldeias e vilas que têm nomes de aves. Desde, olha, Pombal, que é uma sede de concelho, Gavião, que é outra sede de concelho, temos Vilar de Andorinha ao pé de Vila Nova de Gaia, temos a aldeia de Cegonhas na Beira Baixa, temos a Penha dos Abutres na Serra da Estrela. Eu uma vez fiz um artigo para a revista Pardela, que é da Sociedade Portuguesa para o Estudo das Aves, só a falar da toponímia portuguesa que tem nomes de aves. E mesmo assim não foi exaustivo. Temos um arquipélago que é o Arquipélago dos Açores, apesar de, aparentemente, tanto quanto se sabe, esse nome resulta de um equívoco, porque nos Açores não há Açores. Terá sido um erro de identificação que depois acabou por ficar perpetuado no nome do arquipélago. Portanto, quer no nome dos locais, quer no nome das pessoas... A quantidade de designações que derivam de nomes de aves é realmente muito longa e mostra que culturalmente elas estão presentes na nossa língua.
1: Olha, isso vê-se de tal forma que também a música não resistiu. Nós vamos ficar aqui com uma canção que é o Ladrão do Negro Melro, na harmonização feita por Fernando Lopes Graça.

0: O Ladrão do Negro Melro que é uma das canções que foi harmonizada por Fernando Lopes Graça e que é bem reveladora de como as aves estão presentes na nossa cultura e também, né, eu diria que fazem parte do ADN da nossa construção enquanto nação. E por isso é que era importante também falarmos das aves que existiam cá. Nós aqui, pelo menos em Lisboa, temos muito orgulho no estuário do Tejo dos flamingos que vêm lá, é do Lago Vitória, não é? Creio eu, que vêm da África para a Europa. Não sei, já está a dizer que não, diga, corrija-me.
1: Esses do Lago Vitória são
0: Corrija-me,
1: outros.
0: Gonçalo.
1: Esses do Lago Vitória, que é em África, esses, alguns são da mesma espécie, mas esses, tanto quanto saiba, não migram para cá.
0: Vão para aí, para a Itália, não é?
1: Não, esses ficam lá na África subsaariana. Os nossos fazem parte da população do Mediterrâneo, que
0: Ok.
1: tem locais de nidificação, tem vários em torno do Mediterrâneo, mas os principais são no sul de Espanha, em particular numa lagoa perto de Málaga que se chama Laguna de Fuente de Piedra, que eu penso que é a
0: Exato.
1: maior colónia de flamingos da Europa. Há outras em Espanha também de menor dimensão. Há uma no sul de França, numa zona muito importante, que é a Camargue, que fica perto da Côte d'Azur, ali perto de Arles. E depois há no norte, há na Sardenha também, que é uma ilha italiana. E há no norte da África, em particular na Argélia, e talvez noutros países
0: Então eles fazem o
1: amigos meus.
0: Mediterrâneo todo para chegar aqui
1: Eles,
0: ao
1: os
0: Tejo?
1: flamingos, os flamingos são uma espécie que tem um padrão migratório muito estranho, porque ao contrário de, por exemplo, vou dar um exemplo clássico, as andorinhas, né, que
0: Assim.
1: vêm para cá para se reproduzir e que vão passar o inverno em África, portanto, que fazem umas migrações norte-sul e depois sul para norte, que é enfim, uma viagem de ida e volta, se assim se pode dizer, quase pendular. Os flamingos não, os flamingos fazem deslocações muito erráticas e isso tem sido percebido cada vez melhor graças a projetos de marcação individual com a colocação de anilhas na pata. Eles podem, num ano, ir-se reproduzir em Espanha, depois, passado 2 anos, estão-se a reproduzir na Argélia, depois, passado 3 anos, estão-se a reproduzir em França, porque os flamingos são muito sensíveis ao nível das águas dos locais de reprodução.
0: Ok.
1: E se aquilo tiver demasiado seco, não se reproduzem. Se tiver com a água demasiado profunda, também não se reproduzem. De modo que eles
0: Sondando,
1: vão
0: não é?
1: sondando, vão rodando, até porque depois os flamingos têm um comportamento em que eles nidificam coletivamente. Não há
0: Sim.
1: nidificação individual. Ou se reproduzem todos ou não se reproduz
0: Por isso é
1: nenhum.
0: que há anos em que nós vemos muitos flamingos no Tejo e
1: Sim.
0: há anos em que quase que não vemos,
1: Sim,
0: não é?
1: eles vão mudando de uns sítios para os outros em função do nível das águas e dos alimentos disponíveis, mas eu diria que em termos de padrão migratório são das aves mais imprevisíveis que nós temos.
0: Outra ave que supostamente é migratória, que vocês falavam aqui há pouco, mas estávamos no microfone fechado, é a questão da cegonha, que acabou por deixar de migrar. Fixou-se em Portugal.
2: Sim, e um dos culpados disso é uma das espécies invasoras que foi o lagostim da Louisiana. Quando a cegonha percebeu que não necessitava de fazer estas longas viagens porque tinha alimento cá o ano inteiro, então não havia razão para o fazer e tendo esse alimento disponível, não só o lagostim como também o aproveitamento das lixeiras de céu aberto. Acabou por não migrar. Embora alguns juvenis ainda façam uma migração, os adultos, a maioria deles já não necessitam de migrar, querendo do alimento, não há necessidade de o fazer.
0: Portanto, bem, e a questão das lixeiras é mais uma vez a própria ação humana a interromper os ciclos naturais, porque a cegonha deixou de ter, ou melhor, a cegonha aprendeu a conviver com o
2: O
0: homem.
2: próprio lagostim também foi uma ação do homem, porque o lagostim não
0: Claro.
2: veio para cá sozinho, ele foi o homem que o trouxe. Portanto, todas estas alterações de comportamentos têm mão humana.
0: Bom, os 100 melhores locais para observar aves em Portugal, do Gonçalo Elias e do José Frade. Não quero os 100 porque não sobrava aqui tempo nenhum, mas vá lá, três dos melhores locais para observarmos aves em Portugal.
1: Olha, é muito difícil escolher só três, mas vou, em jeito de exercício,
0: Sim.
1: indicar aqui três sítios que eu acho que são representativos daquilo que nós podemos encontrar. E depois o José Frade, se calhar, indica outros três. Um dos sítios que eu acho mais fabuloso, e que eu acho que todas as pessoas, se um dia tiverem a oportunidade, deveriam visitar, não só pelas aves, mas pelas suas paisagens, é o Douro Internacional, que é aquela região do Nordeste Transmontano, onde o Rio Douro faz fronteira entre Portugal e Espanha, em especial a região, portanto, que vai entre Miranda do Douro, Mugador e Freixo de Espada à Cinta, que é muito rica em aves planadoras e também numa série de passariformes e tem paisagens lindíssimas. Portanto, o Douro Internacional. Depois, o interior alentejano. Em particular, gosto muito do Alto Alentejo, da região da Serra de São Mamede, que está na transição entre as Beiras e o Alentejo, junto à fronteira espanhola. E depois gosto muito do Algarve também. O Algarve, que é uma região particularmente interessante para ver aves durante as migrações. O Algarve tem muitos sítios interessantes. Um dos meus favoritos fica também junto à fronteira, ao pé do Rio Guadiana, que é o Sapal de Castro Marinho, com as suas salinas e os seus sapais, e tem uma boa diversidade de aves.
2: Bom, eu estou a olhar aqui e estou a ver o estuário do Tejo. Para quem mora em Lisboa e nos arredores de Lisboa, tem um dos melhores sítios para ver aves. Aliás, é o local em Portugal com o maior número de espécies observadas. E dependendo da época do ano, posso encontrar espécies diferentes. Depois, o meu local de eleição é a Serra da Estrela. A Serra da Estrela, não só porque eu vou lá muitas vezes, porque tenho lá casa. No inverno, para a gente conhecer a Serra da Estrela, temos que ir lá pelo menos duas vezes por ano. Temos que ir uma no inverno e outra no verão, porque as espécies são completamente diferentes. E são espécies que normalmente só se encontram em altitude. Portanto, a Serra da Estrela tem que estar no ponto. E outro, iria para uma das ilhas dos Açores ou da Madeira, porque são os únicos casos em Portugal em que temos endémicas, portanto que temos espécies que só ali é que conseguimos ver.
0: Exato.
2: No caso da Madeira, creio que são 4, no caso dos Açores é pelo menos umas 3, dependendo das ilhas que for. Se a gente quiser ver as espécies todas de Portugal, temos que obrigatoriamente ir às ilhas.
0: Agora, isto aqui é uma maravilha, porque para além disso, a observação de aves tem um... Mesmo que não se consiga ver muitas, obriga-nos a uma coisa: a sair de casa e a contactar com os nossos espaços naturais. E quem já fez isso sabe a enorme sensação de paz e de conexão que nós conseguimos sentir. A ponto de hoje especialistas da saúde da cabeça, portanto psiquiatras e psicólogos, falarem da necessidade deste tipo de atividades. Nesse sentido, vocês têm aqui um contributo valiosíssimo, que são os 100 melhores locais para observar aves em Portugal, do Gonçalo Elias e do José Frade, convidados aqui do programa da manhã da RTP Antena 2. Uma última pergunta: como é que nós devemos ir preparados para ver aves? Quer dizer, hoje em dia os telemóveis facilitam imenso, não é? Mas para conseguirmos uma belíssima fotografia, ou pelo menos uma ótima fim de tarde ou manhã para ver aves. Eu já estou a falar fim de tarde de manhã, porque no pico do calor às vezes é complicado, não é?
1: Bom, depende se vamos com o objetivo de observar ou de fotografar, ou das duas coisas. Embora, pela minha experiência, é difícil conciliar as duas coisas. Eu sou mais do tipo observador, o José Frade é mais do tipo fotógrafo. Portanto, eu vou-lhe falar...
0: Complementam-se.
1: Eu vou-lhe falar... São abordagens diferentes, naturalmente. Ambas interessantes, complementares. Eu vou-lhe falar um bocadinho do que é necessário para fazer a observação. O José depois falará da parte da fotografia. Em termos de observação, há um instrumento que é absolutamente essencial, que são os binóculos. Um binóculo, que não precisa de ser muito caro, hoje em dia arranjam-se binóculos razoáveis entre 100 e 200 euros. O binóculo é importante porque as aves são pequenas, mantém distância às pessoas, como já foi referido.
0: Exato.
1: E portanto nós vemos às vezes uns pontinhos, e sem o binóculo nós não vamos conseguir ver detalhes, e se não virmos detalhes podemos não conseguir saber que espécie é. Portanto, o binóculo é essencial para nos permitir ver alguns detalhes para fazermos a identificação, que é o objetivo essencial quando vamos procurar aves, é saber que espécies estamos a ver. Portanto, o binóculo é o elemento essencial. Depois, complementarmente, podemos ter um telescópio que se utiliza num tripé, que já nos permite ampliar mais e ver aves que estão mais distantes. Isso já será para um nível um bocadinho mais avançado, não é necessário numa fase inicial. E depois, paralelamente a isto, eventualmente o telemóvel é usado muitas vezes para fazer o registro das espécies, que eu durante muitos anos fazia em papel. Hoje em dia já não uso os blocos em papel, uso aplicações nos telemóveis que permitem fazer isso. E adicionalmente, isto já não tem a ver com a observação, tem a ver com o bem-estar, mas eu diria usar roupa confortável, calçado confortável para andar no campo, porque se vamos com sapatos de cidade, depois o calçado e a roupa pode se sujar e podemos não estar tão confortáveis. Portanto, roupa adequada para andar no exterior, proteção contra o sol, seja chapéu, seja protetor solar, se for agora nesta época do ano.
0: Pois é.
1: No fundo, e por fim um guia de identificação que nos ajude a ver os desenhos e a fazer a correta identificação das espécies. Isto já é o suficiente para começar.
0: E para fotografar?
2: Para fotografar, de qualquer maneira, os binóculos são sempre um bom complemento, porque nem sempre andamos sempre com a máquina a apontar, porque os binóculos é muito mais leve e consegue-se ver melhor as aves à distância. Como eu disse há bocado, no jardim consegue-se fotografar, portanto, até com um telemóvel consegue-se fotografar um melro. Mas é evidente que se a gente quiser ter algo diferente, queremos espécies diferentes e queremos espécies mais complicadas, uma máquina fotográfica. Neste momento as máquinas fotográficas estão muito acessíveis. Desde que apareceu o digital,
0: exato,
2: está muito acessível. Antigamente,
0: exato,
2: quando era de rolo, ninguém fotografava aves.
0: Pois é.
2: Porque os rolos eram caros, tinha-se de estar à espera para revelar, não sabíamos se tinha ficado bem ou não. Agora não, agora fotografa-se, não está bom, apaga-se e pronto, e continuamos. Não, e isso permitiu que muitas pessoas começassem a interessar mais por esta atividade. Porque e muitas pessoas que estavam na observação viraram-se para a fotografia, porque uma coisa é vermos e ficou, e outra coisa é termos a fotografia e podemos ver e podemos publicar e podemos mostrar. E é essa a diferença. Eu normalmente começa-se pela observação e passa-se para a fotografia. Eu fui ao contrário, eu comecei pela fotografia e depois aí é que comecei a me interessar pelas aves e supostamente pela observação, embora eu continue a fotografar. Eu vou a muitos locais do mundo e não considero uma espécie que eu tenha vista se não a tiver fotografado. Eu posso ter a certeza que eu vi uma determinada espécie, mas se não a fotografei, não a considero.
0: Até porque é prova.
2: Exatamente, não é que eu decido provar alguma coisa, mas para mim é prova. Desde que a fotografia me permite identificar a espécie que eu fotografei, só conta essa fotografia.
0: Mas o primeiro conselho é começarmos logo no jardim ao pé de casa. Pelo menos eu já tentei fotografar aves, não é nada fácil, porque nós quando observamos vemos sempre a ave numa posição maravilhosa que parece que está ali para nós fotografarmos, e assim que pegamos no telemóvel e apontamos para a ave, já não está lá. É aquilo que dissemos, a ave deteta logo quando... E essa é a grande dificuldade. Então, de facto, as máquinas digitais permitem-nos errar muitas vezes, que a máquina de rolo não permitia, não é? Era aquele momento e acabou-se.
1: Não, sim, porque a máquina digital faz-se um investimento na máquina, mas depois as fotografias em si são, têm custo zero.
0: Claro, não nos custa. Quantas
1: Enquanto,
0: quisermos.
1: No tempo do rolo, eu cheguei a fotografar em rolo, eu nunca fiz muita fotografia, mas cheguei a fazer no tempo do rolo, e aí tinha que ser com alguma parcimónia. Eu via uma ave perto, tirava 2, 3, 4, 5 fotografias. Hoje em dia podemos tirar 1000 a uma ave, mas no tempo do rolo, se tirássemos 1000 fotografias a uma ave, íamos à falência em pouco tempo. Não
0: exato,
1: dava, né?
0: Não dá.
1: Depois mas, havia o custo da revelação também.
2: Mas para além do material, o essencial e o que eu digo sempre que é necessário para todos é paciência.
0: Pois é.
2: Quem não tiver paciência, desista da fotografia de aves.
0: Pois é, pois
2: porque isto é um jogo de paciência. Não vale a pena a gente tentar chegarmos à ave e temos de ter a paciência de esperar que a ave chegue a nós.
0: Assim porque é a própria ave faz um jogo connosco, não é?
2: Exatamente.
0: Muitas vezes não.
2: Se não conseguimos
0: é o jogo da confiança.
2: Se não conseguimos à primeira, esse dia serviu para estudar a ave, serviu para perceber o comportamento da ave, serviu para perceber onde é que a ave costuma andar. Voltamos lá outra vez e tentamos várias vezes. Eu tenho uma ave em Portugal, é a única ave em Portugal que eu não consigo fotografar, já vi duas vezes e não consigo fotografar, que é a galinhola. E eu hei de continuar a tentar, mas já percebi que não vale a pena eu ir atrás da ave, porque não é essa a maneira. Tem que haver um outro sistema, uma outra maneira de conseguir com que a ave venha até comigo. Por vezes é uma questão de sorte. Aliás, 50% da fotografia é sorte.
0: Pois.
2: Porque às vezes estarmos no local certo, com as definições certas, é tudo uma questão de sorte. A sorte também se fabrica, mas é 50% da fotografia é a sorte.
0: Ainda bem que eu assim já não me sinto tão mal, mas pronto. José Frade, Gonçalo Elias, obrigado por terem vindo aqui ao programa da manhã da RTP Antena 2. É de facto um tema fascinante. Este livro está editado pela Penguin, os 100 melhores locais para observar aves em Portugal, e que eu recomendo bastante, até porque se traçássemos alguns destes locais, éramos certamente pessoas mais felizes pelo contacto com a natureza e para observar estes animais extraordinários que são as aves. Muito obrigado por terem vindo ao programa da manhã.
1: Obrigado.
2: Obrigado.

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15: A capital noticiava. O general senhor Gomes da Costa melindrara-se com os termos de uma entrevista publicada pelos jornais em que se atribuía ao comandante senhor Cabeçadas a expressão que ele teria proferido de ser o único elo que prendia a República ao governo. No dia 17 de junho de 1926 é constituído novo ministério que, no entanto, só será publicado no Diário do Governo no dia 19.
16: Há 100 anos, Cabeçadas dizia mais: vamos a trabalhar, deixem-nos trabalhar. A obra de reconstrução e de sanidade depende muito da pasta das finanças. Com ela, trabalhamos de acordo. Moralização, sim. Perseguições, não. Os repórteres do Diário de Lisboa resolvem viajar para Sacavém e entrevistar o coronel Mousinho de Albuquerque, comandante das tropas acampadas à roda de Sacavém. Este desmente categoricamente as notícias. Nega que os ministros Carmona e Passos e Sousa tenham vindo a Sacavém. Diz: tudo mentira. A Força Armada, Exército e Marinha estão unidos pela mesma intenção e pela mesma vontade obedecendo. São falsas as notícias sobre os oficiais do Porto. Mesmo agora saiu daqui o Major Sena Lopes, da 3ª Divisão, que me veio assegurar que não há nada. À despedida acrescentou: e olhe, também lá pode pôr no seu jornal que isso do papão monárquico que certos políticos andam explorado também é disco que já não pega. Nem esse, nem nenhum.
17: Há um século, o Diário de Lisboa publicou mais uma crónica de Norberto Lopes. Ao telefone. Não, não voltes a falar ao telefone. Porquê? Porque não gosto. A tua voz perde o encanto musical que a torna tão simpática ao ouvido. A distância rouba-lhe a expressão. E depois as palavras são sempre tristes quando lhes falta a alegria dos teus olhos. Prefiro que me escrevas uma carta, mesmo sem vírgulas, porque vocês, as mulheres, esquecem-se sempre das vírgulas. É mais expressiva do que uma chamada ao telefone. Para escrever, a gente pensa, e quando fala, nem sempre pensa o que diz. Além disso, o telefone é um aparelho indiscreto. As meninas, em geral, ouvem tudo o que se passa. E sucede, por vezes, que um assinante interrompe no melhor a nossa ligação. Ora, mesmo que seja só ao telefone, não imaginas como é desagradável uma boa ligação interrompida. A gente chama: está lá? Está lá? E através dos fios faz-se um silêncio de morte. Volta a menina a perguntar: o que deseja? Oh menina, por que desligou? E ela, com uma voz saracoteada: ora é essa, não fui eu que desliguei. É irritante. A gente perde a paciência e às vezes diz aquilo que não quer e o regulamento proíbe. Não, não voltes a falar ao telefone mesmo por causa do coração. É que fico doente sempre que ouço tocar a campainha. A tua voz, velada pela distância, perturba-me. Não posso ouvi-la tão longe. Prefiro estar um dia inteiro sem te falar. Um dia sem ouvir da tua boca uma palavra, querida. 24 horas. Pode lá ser. Ouve, meu amor. Vê se falas amanhã mais cedo. Vamos ouvir o Adagio para violino e piano de Germaine Taillefer, pelo violinista Massimo Marin, com a pianista Cristina Ariano.

0: Ouvimos o Adagio para violino e piano de Germaine de Taillefer, numa interpretação do violinista Massimo Marin com a pianista Cristina Ariano.
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Muito bom dia, bem-vindos a mais um programa do fim da manhã da RTP Antena 2, entre as 10 e as 13 horas, com Pedro Rafael Costa. São 10 horas e 19 minutos, vamos à música de câmara de Robert Schumann.

Robert Schumann e os andamentos finais do trio com piano número 2 em Fá Maior, Opus 80, uma gravação com o trio Borodin. 10 horas 41 minutos, vamos ficar durante esta primeira hora do programa com a música de Robert Schumann. Vamos agora a uma obra que pouco conhecida no seio do espólio que o compositor nos legou. Vamos ouvir a cena número 3 da primeira parte das Cenas do Fausto de Goethe.

Escutámos uma última cena da primeira parte da obra As Cenas do Fausto, de Goethe. Música então de Robert Schumann, esta é uma gravação que inclui um grande número de solistas, William Dazzley, barítono, Camilla Nylund, Christian Zygmunson, são barítonos, soprano baixo, entre muitos outros. Também La Chapelle Royale, Collegium Vocal, Orquestra dos Campos Elíseos e a direção de Philippe Hervec. E vamos encerrar a primeira hora então deste espaço do fim da manhã da RTP Antena 2, ainda com a música de Robert Schumann, agora a música orquestral.

0: Escutámos a abertura Júlio César, inspirada na peça de Shakespeare, esta o Opus 128, a abertura de Robert Schumann. Estivemos com a Sinfónica de Londres, a direção do maestro Niemeyerwy.
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0: Mais uma vez, muito bom dia. Estamos no início da segunda hora deste espaço do fim da manhã da RTP Antena 2, entre as 10 e as 13 horas, com Pedro Rafael Costa. Estamos a 20 segundos das 11 da manhã, menos uma hora nos Açores. Vamos escutar a música agora do século XVIII, escrita na primeira metade do século XVIII pelo alemão Karl Heinrich Graun. Vamos ouvir um trio em Dó maior, uma obra escrita para viola da gamba, cravo obbligato e baixo contínuo. Ficamos com o agrupamento Richard Carr Consort.

A música de Karl Heinrich Graun, este um compositor alemão, nasceu no início do século XVIII, em 1703, morre em 1759. Escutámos um trio em dó maior para viola da gamba, cravo obbligato e baixo contínuo, uma gravação com o agrupamento Richard Carr Consorts. Vamos continuar com a música deste compositor, que viveu então nessa primeira metade do século XVIII, agora num género bem diferente. Vamos ouvir o início de uma das suas referir que Karl Heinrich Graun foi um prolífico compositor que nos legou numerosas obras, sendo que grande parte delas permanecem pouco ou nada conhecidas. Vamos ouvir o início de uma cantata da Paixão, portanto uma cantata para a Semana Santa, esta intitulada Der Tod Jesu, ou seja, a morte de Jesus. Vamos ouvir então as primeiras secções, que têm escrita em vários géneros de essência vocal. O primeiro, um coral, o coral tradicional de luterano. Depois temos uma secção para coro, um recitativo e, por último, vamos ouvir uma ária. Ficamos então com o início desta cantata da Paixão, Der Tod Jesu, música de Karl Heinrich Graun com La Petite Bande, e a direção de Ziggy Svald Keuken.

Escutámos as primeiras secções da oratória da Cantata da Paixão, Der Tod Jesu, A Morte de Jesus, uma obra escrita para a Semana Santa, uma das obras de Karl Heinrich Graun, compositor alemão que viveu no início, na primeira metade do século XVIII. Uma gravação nesta área com a voz de Uta Schwaben, a área que ouvimos, e também a La Petite Band, direção de Sigiswald Köken. E vamos ficar agora com uma das obras de Luigi Boccherini.

Escutámos o trio para cordas, violino, viola e violoncelo, trio número 1 em Lá bemol maior, uma das obras de Luigi Boccherini, uma gravação com o trio Europa Galante. 11 horas, praticamente 46 minutos, antes de irmos à vida breve, à poesia na voz dos próprios poetas, vamos ainda mergulhar durante alguns minutos na esplendorosa polifonia da Renascença com música de Cristóbal de Morales.

Glória da Missa Mil Regrets de Cristóbal de Morales, uma viagem até à Renascença com o agrupamento de Gabriel e Concert and Players, a direção de Paul McCrish.

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Ou quando importa que se extinga dentro de nós a inexata irradiação que vem das criptas em que o azul nos sobressalta, em que a penumbra se diria que se acrescenta o som das harpas. 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Adeus, ó sílabas da brisa. 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Do fumo, enfim, que se eterniza na longa insónia das estátuas e que de nós a alma extirpa
não nos deixando nem a máscara. Quando é só corpo que nos fica para morrer às mãos dos bárbaros e que nos conta só mentiras e nos aceita só verdades múltiplas, ágeis, infinitas, sejam as linhas que ele trace, como as que traça a própria vida, sem liberdade, em liberdade. 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
2: Mais uma vez, muito bom dia. Estamos na terceira e última hora deste espaço do fim da manhã da RTP Antena 2, entre as 10 e as 13 horas. Passa um minuto do meio-dia. Vamos à música do alemão Max Bruch, que viveu em pleno século XIX, nasceu em 1838, morre já na aurora do século XX, em 1920. Vamos ouvir o Concertstück para violino e orquestra em Fá sustenido menor, Opus 84. Antti Veitas é violinista com a Filarmonia da Rádio da NDR, direção de Hermann Boimar.

Escutámos o Concerto de Stuck em Fá Sustenido Menor, uma peça para violino e orquestra de Max Bruch, compositor alemão que viveu de 1838 até 1920. Escutámos então este Concerto de Stuck, Opus 84, com Antti Vaihtas no violino, filarmonia da Rádio da NDR e direção de Hermann Boehmer. E vamos continuar com a música deste compositor alemão, do Romantismo, agora num outro género musical. Vamos escutar o início da oratória Moisés, datada de 1895.

Escutámos o início da oratória Moisés, Opus 67, uma obra de 1895, escrita por Max Bruch. Ouvimos o coro de abertura e esta belíssima ária com a voz de Elizabeth Whitehouse, soprano, também o coro e a Orquestra Sinfónica de Bamberga, a direção de Klaus Peter Flors. Música então de Max Bruch. Vamos escutar de seguida ainda a música deste alemão que viveu no Romantismo. Vamos antes disso falar num concerto, um concerto que irá decorrer hoje no Centro Cultural Olga Cadaval, em Sintra, um dos concertos do Festival de Sintra, um duelo de pianistas. Vão estar então no palco os pianistas Frank Dupré e Yeol Son, um programa que é sempre uma surpresa neste duelo de pianistas no Festival de Sintra. 9 da noite, 21 horas, no Centro Cultural Olga Cadaval, em Sintra. Frank Dupré e Yeol Son nos pianos. E vamos precisamente ficar com dois pianos, aliás, com um piano, mas um piano a quatro mãos. Vamos ouvir danças, a versão para essa formação, para piano a quatro mãos, das danças suecas, o Opus 63 de Max Bruch.

Escutámos algumas das quatro das danças suecas, versão para piano a quatro mãos, o Opus 63 de Max Bruch. Este então um compositor que viveu durante o século XIX, morre já no século XX, em 1920. Escutámos as danças suecas Opus 63, números 15, 8. Depois ouvimos ainda a segunda e a primeira deste Opus 63, então de Max Bruch, com Dana Ciocarli e Christian Baum-Sanglard, piano a quatro mãos. Depois de Max Bruch, vamos mudar de ambiente nesta última hora do programa. Recuamos ao barroco para ouvirmos agora o concerto de Brandeburgo, número 13, em Sol Maior, a música de Johann Sebastian Bach.

Concerto de Brandemburgo número 3 em Sol Maior, a música de Johann Sebastian Bach com a Orquestra Barroca de Amsterdão, direção de Ton Koopman. Estamos a 5 minutos da 1 da tarde, final deste espaço do fim da manhã da RTP Antena 2, entre as 10 e as 13 horas, com Pedro Rafael Costa. Vamos ainda escutar até ao final do programa a música de Bach. Vamos ouvir Wachtauf, uma das áreas, a última área da cantata Unser Mund sei voll Lachens, BWV 110. Ficamos com Peter Coy, o colega vocal e a direção de Philippe Hervecker.

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Muito boa tarde. Junho é o mês de Prokofiev na RTP Antena 2 e hoje iniciamos o menu musical da tarde com esta pequena peça em sua homenagem, composta e interpretada ao piano por Johann Azumar. Chama-se Sergei's Spirit, o espírito de Sergei. Continuaremos com música para piano, mas agora uma das obras-primas de Beethoven, no novo disco de Marios Papadopoulos, que contém a extraordinária trilogia Opus 31. São as sonatas números 16 a 18, escritas em 1802, que apontam para outras, mais audazes, direções na composição. Beethoven torna-se intensamente dramático e introspectivo, exige o dinamismo e a energia indispensáveis à criação de contrastes e à comunicação da sua ironia e agitação interior. A sonata número 17, em Ré menor, opus 31, número 2, é a célebre A Tempestade, dividida em Largo Allegro, Adagio e Allegretto.

Escutámos o pianista Marios Papadopoulos a interpretar a sonata para piano número 17, em Ré menor, opus 31, número 2, de Ludwig van Beethoven, dita A Tempestade, composta em 1802. Em plena Segunda Guerra Mundial, no ano de 1943, o polaco Mieczysław Weinberg compôs o Capricho em Lá bemol maior para dois violinos, viola e violoncelo. Curiosamente, é uma peça descontraída, convidando à dança. Escutemos a interpretação do quarteto Arcádia.

Música de Mieczysław Weinberg, em 1943, interpretada pelo quarteto Arcádia. Capricho em Lá bemol maior, opus 11, para dois violinos, viola e violoncelo. Seguimos com uma sonata em trio de Carl Philipp Emanuel Bach, composta em 1731, quando o compositor tinha apenas 17 anos de idade. É, contudo, uma obra reveladora de maturidade, tanto que Carl Philipp a reviu bem mais tarde, em 1747. A atmosfera melancólica do Adagio ma non tanto inicial contrasta fortemente com a luminosidade elegante dos dois allegros subsequentes. O nome original da peça é Trio com cravo obbligato e violino. Está na tonalidade de Ré menor e tem a referência Wodkena 72. A interpretação é do grupo Le Caravan Serail, com flauta transversal barroca, violino e o cravo, e a direção também, de Bertrand Cuiller.

Trio com cravo, obbligato e violino em ré menor, Votkene 72 de Carl Philipp Emanuel Bach em 1731, com revisão da partitura em 1747. Partitura dividida em três andamentos, Adagio ma non tanto, Allegro e Allegro. O grupo Le Caravanserail com o cravo e a direção de Bertrand Cuiller. Agora, uma peça do inglês Hugh Shrapnel, nascido em Birmingham no ano de 1947. O quarteto Tippett e a pianista Lynn Arnold tocam Nascence, partitura originalmente intitulada Born to Society, escrita para um concerto organizado pela Cornelius Concerts Trust no Morley College em 2017. Born to Society é um poema do comunista canadiano Hardyle Baines, que apela a um mundo humanizado no qual cada homem e cada mulher possa dar o seu contributo, pondo fim ao estado atual de raiva e conflito e alcançando a expressão do que está vivo. Nascence é a tentativa de Shrapnel de pôr essa ideia em música. Então, escutemos o quarteto Tippett e a pianista Lynn Arnold.

Uma partitura do inglês Hugh Shrapnel em 2017, a partir do poema Born to Society de Hardyle Baines, Nascence, para quarteto de cordas e piano. Agora, uma espreitadela a um disco dedicado ao repertório nascido em Milão, no período em que a cidade foi governada pelos Habsburgos de Espanha, a monarquia católica de 1516 a 1700. O grupo The Breathtaking Collective, com Bruce Dickey na direção, reuniu peças sacras e profanas, vocais e instrumentais, de compositores como Francesco Rognoni Teggio, Giovan Paolo, Andrea Cima, Agostini Soderini ou Giuseppe Gallo. Um exemplo é este do primeiro livro de madrigais de Francesco Rognoni Teggio, que esteve ativo entre 1590 e 1626, Or che il mio vago scoglio.

0: Do primeiro livro de madrigais do milanês Francesco Rognoni Teggio, na primeira metade do século XVII, o madrigal Or Quel Mio Vago Scoglio, pelo Breathtaking Collective, sob a direção de Bruce Dickey. Voltamos já.
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0: Cá estamos de volta e, por falar em Prémios Jovens Músicos, daqui a pouco na Casa da Música, no Porto, terão início as eliminatórias na categoria Música de Câmara Nível Superior. Serão prestações, performances do Agalma Piano Trio, da Escola Superior de Música de Lisboa, a tocar Brahms e Babajanian, o Bloom Duo, a tocar Sansan e Toru Takemitsu, o quarteto de trombones Decibels, da Escola Superior de Música de Lisboa, a interpretar Debussy, Walter Ross e John Mortimer, ainda o Flowing Reeds Duo, da Universidade de Évora, a tocar Böhlmann, Ignacy Zalewski e Vladislav Zolotaryov, o quarteto transversal, da Universidade de Aveiro, com um programa que vai de Daniela Ciminiello a Aaron Copland, e, por fim, o quinteto Collegno, da Escola Superior de Música de Lisboa, também a interpretar Dvorak e Grażyna Batsevich. Começa, como disse, às 14h30, a prestação dos candidatos ao Prémio de Música de Câmara Nível Superior, Prémio Jovens Músicos, na Casa da Música, no Porto, às 14h30 da tarde. O disco Heritage, do violinista germano-espanhol malaio Elias David Moncado e da pianista francesa Mirabel Cagengeri, é mais uma proposta da Fundação Gautier Capuçon, um projeto filantrópico que apoia jovens músicos em início de carreira. Moncado e Cagengeri gravaram aí um programa diversificado que vai de Manuel Ponce a Franz Waxman e tem no seu âmago duas obras maiores da literatura para violino e piano: a sonata número 2 em sol maior, Mahnat 77 de Ravel, e a sonata número 2 em lá maior, Opus 100, de Johannes Brahms. É esta última que vamos ouvir, partitura de 1886, dividida em Allegro amabile, Andante tranquillo vivace e Allegro grazioso quasi andante.

A inconfundível Sonata para Violino e Piano número 2, em Lá Maior, o Opus 6 de Johannes Brahms, em 1886, interpretada pelos laureados da Fundação Gautier Capuçon, Elias David Moncado, no violino, e Mirabel Cagengeri, no piano. Vamos à última edição. Hoje, Nevoeiro, uma investigação. O novo livro de Pedro Eiras é o tema, uma publicação Assírio e Alvim, que nos leva ao momento da publicação de Mensagem de Fernando Pessoa e ao patriotismo populista e manipulatório dos dias de hoje. Mais uma conversa de Luís Caetano na Feira do Livro de Lisboa.

0: Última edição. Um programa de Luís Caetano. Por que razão escrevo este livro? Porquê se me agonia? Anoto em bocados de papel, cantos de agenda, ficheiros no computador, intuições e ideias para outros livros. Gostaria de escrever sobre aquilo que amo. Seria belo escrever sobre os peregrinos na Idade Média, sobre a ideia de caminho. Acompanhar a vida de compositores que me comovem. Thalys, Schütz ou Buxtehude. Seria apaixonante descrever a vida num mosteiro zen, ou a pintura de Hiroshija, de Hokusai. Escrever um livro sobre as fotografias comoventes de Francesca Woodman, sobre as coreografias de Anne Teresa de Kirchmacher. Por que motivo, então, adio os livros que desejo e avanço nesta investigação sobre a escrita e o poder? Desisti mil vezes de escrever este livro, tão distante de todos os outros. Vez após vez, este projeto de investigação assaltava-me, seduzia-me, assustava-me e desistia, ainda antes de começar. No instante em que finalmente, solenemente, decidi renunciar a este nevoeiro, sentei-me e comecei a escrevê-lo. Já disse isso de outras vezes, noutros lugares, procuro escrever livros impossíveis. Quando penso, não, este livro não pode ser escrito. Há nele um problema insolúvel. Há nele regras demasiado severas. Este livro provoca a inquietação e o medo. Nesse instante, começo a escrever. Como não sofreria, então, a dúvida e a angústia se decidi enfrentá-las desde o primeiro instante? E, contudo, para que escreveria os livros possíveis, garantidos, assegurados? Só me interessa escrever os livros que não sei escrever. Não sei escrever este livro e é por isso que o escrevo. Também já disse isso noutras ocasiões e, de certo, direi muitas mais. Depois de aprender a escrever um determinado livro, é importante abandonar o conhecimento adquirido. É importante não passar toda a vida a escrever o mesmo livro. Glosas de glosas de um primeiro acerto. As obras completas, em 30 volumes, todos iguais uns aos outros, máquina de fazer palavras, que importa isso? Pelo contrário, importa desaprender, recomeçar do zero, tornar a minha vida mais difícil, esquecer o livro certo, o caminho já trilhado, a técnica conhecida, apostar nos livros errados. Escrever sem rede, arriscar o salto mortal. Portanto, às vezes, cair. E depois curar as fraturas, nunca sem dor. Mas o risco doloroso é mais belo do que o mero exercício da técnica segura, o salto burocrático, que nem sequer é salto. Por baixo dele, não há qualquer abismo. Escreve o teu livro apenas se ele existir sobre um abismo, se o próprio livro for o abismo. Nevoeiro, uma investigação. Livro de Pedro Eiras, que a Ciro e Alvim acaba de publicar. Conversamos, Pedro Eiras, na Feira do Livro de Lisboa. Bem-vindo uma vez mais à Antena 2.
1: Muito obrigado, Luís.
0: É um dia muito quente. Desta vez saúdo o vento que, na edição deste ano, tem acompanhado praticamente a feira em todos os seus dias. Este vento hoje é particularmente salvador. Conversamos num lugar que tem ainda reminiscências de um tempo e de um país e de uma sociedade que atravessam este livro, este nevoeiro que nos dá na capa Fernando Pessoa, uma das suas fotografias mais célebres, descendo o Chiado. Pedro Eiras com nevoeiro é o regresso a Fernando Pessoa, apesar desta jura que aqui acabámos de ler de não voltar a lugares onde fomos torturados, onde sofremos. Mas o escritor regressa a Fernando Pessoa, sobre ele conversámos nestas cartas reencontradas de Fernando Pessoa a Mário de Sá Carneiro, livro com tal impacto que chegou a ser considerado verdadeiro numa das biografias de pessoas escritas há não muitos anos. O autor Franz, a cara, mas a verdade é que isso também mostra o poder da literatura
1: e
0: o poder
1: e da ficção.
0: E o poder da, isto para quem não saiba, porque cartas, as cartas de Fernando Pessoa a Mário de Sá Carneiro estão perdidas. É um grau da nossa literatura. Sobre isso conversámos há alguns anos, Pedro Eiras. Neste nevoeiro, a partir deste excerto que li, diz pouco depois: escrevo este livro porque devo. Que dever é este, Pedro Eiras?
1: Luís, muito obrigado pela pergunta e por este belo encontro. Já era a altura de conversarmos então de novo um bocadinho. Este é o mesmo dever de que estavas a falar ainda há pouco, ao pensar o que é o lugar onde estamos, o que é uma rua, um jardim, uma avenida de uma cidade que não foram criados por nós, nenhum de nós desenhou esta rua, nem este prédio, nem aquele edifício, já estavam cá. Agora, estavam cá feitos por quem, para quem, em nome de quê? Quem somos nós que viemos mais tarde e que estamos agora a conhecer esta Lisboa e este país, este continente, este mundo, que já existia, que nos é prévio, mas que agora nós herdamos? Escrevemos livros porque devemos perguntar isto: o que é que estamos exatamente aqui a fazer, num universo que já foi decidido antes de termos nascido, numa língua que já foi criada antes de nós existirmos? Quando nós nascemos, a língua portuguesa já existia, e a literatura portuguesa também, e os valores já existiam, e o que é que nós podemos fazer hoje com isso tudo? Nós que chegámos tão tarde, o que é que podemos fazer com este material tardio? Porque estamos vivos, estamos aqui presentes. Cabe-nos a nós agora voltarmos a utilizar velhos instrumentos, viver em velhas cidades, herdar velhas figuras, esta pessoa que nos assombra desde há 100 anos, não é? Mais ano, menos ano. Esta pessoa tão distante e tão perto em simultâneo. Como é que o podemos agora voltar a falar? Como é que se volta a dizer esta linguagem pessoana, a política de Pessoa, as ideias, os valores de Fernando Pessoa, o que é que sobrevive dele, o que é que tem de ser criticamente relido, que abismo é este? E é tão grande, não é? É pesado. Pessoa é necessariamente um fantasma pesado. Isto é contraditório, os fantasmas devem ser
0: etéreos.
1: É, teoricamente, diz o dicionário. Não é nada, os fantasmas são de chumbo, são de ferro, pesam.
0: Mas estes são fantasmas que nós devemos sentir, pressentir, ver, inclusive. Acima de tudo, sentir. Sentir é um verbo que é bom que se mantenha durante mais alguns séculos, porque se ele cair é muito mau sinal. O que está a dizer Pedro Eiras é que é importante conhecermos quem somos a partir daqueles que fomos, daqueles que nos deram origem. E nós somos a origem deste tempo, desta sociedade, desta língua e desta história. E há uma reflexão importante sobre a nossa história, neste seu nevoeiro, uma investigação, sobre a história com fantasmas que escondemos, a nossa gesta cheia de aventura e de ânsia de descoberta, conhecimento, foi também marcada pelo sangue, pela violência, pela guerra. Isso muitas vezes é escondido num lugar qualquer assombrado. Muito desse rasgão que também está em nós é sublinhado neste livro, porque nos conta uma história de portugalidade. Bem, conversamos, Pedro Eiras, no 13 de junho, dia de nascimento de Fernando Pessoa. Isto, há umas rimas, estas não são particularmente impressionantes. Eu contava-lhe que onde estacionei o meu carro havia uma série de copos do Arraial de ontem, ali na zona de Campo Lido, com desenhos, e mostrei-lhe a foto com desenhos de Fernando Pessoa, mas os copos estavam partidos e, portanto, havia várias pessoas ali no chão a olhar para mim. E depois vi o cartaz de um filme que está por aí, Os Últimos Dias de Salazar. Esta nossa história está aqui. E o que nos conta quase à maneira de um romance histórico é o momento em que António Ferro, deslumbrado demasiado com algumas coisas que o terão equivocado, cria prémios literários para elevar o nome de Portugal, para levar o nome de Portugal mais alto. E aqui temos uma conversa que, se não aconteceu, se não é ver, é bem trovato, com Salazar a dizer: Sr. Presidente do Conselho, vamos criar estes prémios. E há aí um poeta que ele não se dá a conhecer, mas ele é absolutamente magnífico. E, portanto, temos aqui páginas em que temos até um Salazar crítico literário, porque Salazar acaba por ler mensagem e...
1: tive de intervir um bocadinho, não é?
0: Aí teve mesmo que ser ficcionista. Salazar faz,
1: que faltava.
0: Faz considerações sobre a mensagem de Pessoa, o tal livro que há de ser publicado, porque António Ferro quer dar um prémio, quer ajudar Fernando Pessoa, que de facto admira. Este Fernando Pessoa que tem também um dilema. O certo que li inicialmente sobre escrever ou não escrever, uma coisa meio hamletiana de Pedro Eira, escrevo ou não escrevo este livro, ou o que fazer com este livro. Pessoa, temos também aqui um momento em que à mesa do café, depois da conversa com António Ferro, que lhe vai dizer: ó, Fernando, escreva um livro de 100 páginas para concorrer ao Prémio Antero de Quental, porque eu acho que você pode ganhar 5 mil escudos e você precisa desse dinheiro. E portanto temos um bocadinho esse romance sobre a publicação de mensagem, mas também Pessoa, o acompanhamos. É um processo de transmutação, não deve ser a palavra mais adequada, do autor, a entrar dentro da cabeça de Pessoa. Ele tinha este dilema. Pessoa não era um homem do nosso tempo, era o tipo que queria estar reservado ao canto. Ele considera que publicar de alguma forma é estragar. Escrever é importante, publicar não é importante.
1: Resistiu o mais que podia, até ser absolutamente impossível resistir mais. E a proposta de António Ferro, aqui acho que estou a ser bastante fidedigno, é uma espécie de tentação. Para todos os efeitos, é a tentação certa no momento certo e a Pessoa não consegue recusar. Enfim,
0: Pessoa é apenas um homem. Sim. Precisa de seu sustento.
1: É, e todos nós tomamos decisões, às vezes acertadas, às vezes catastróficas. Pronto, aqui eu tenho a minha opinião sobre a própria opção de Pessoa. É preciso dizer o seguinte: eu sou absolutamente apaixonado por Pessoa. Este livro não é de todo contra Pessoa, até bem pelo contrário. Acho que é um livro que pretende mostrar a minha relação, não de endeusamento, porque isso também não interessa a ninguém, não é preciso incensar um autor de maneira acrítica, é preciso ler o autor naquilo que ele tem de absolutamente extraordinário, sublime, não vou ter medo da palavra, claro que Pessoa é um autor sublime, como poucos há, mesmo na literatura portuguesa. Simplesmente, é um ser humano que pode tomar a péssima opção em determinados momentos e que depois, quando muito, tem a clarividência de, no dia seguinte, depois da embriaguez, da sedução, da última tentação do poder, ter a lucidez de acordar e compreender: isto foi errado, cometi um erro, vá, prostituí-me junto do poder. Enfim, não uso o verbo prostituir exatamente, mas
0: vender.
1: É um pouco, vendi-me. Eu vendi-me ao poder, eu concorri a um prémio do Secretariado da Propaganda Nacional, que é um órgão do Estado Novo. Portanto, em rigor, eu escrevi um livro, publiquei um livro que concorre a um concurso que, em rigor, é autorizado por Salazar. Isto é problemático e não é só de Pessoa. Em rigor, todos os poetas do mundo, desde sempre até hoje e provavelmente para sempre, terão esta pergunta: qual é o momento em que eu me vendi ao poder? Quis vender-me, quis pôr-me ao serviço de uma máquina mais forte? Qual é o momento em que me arrependo de me ter posto à venda? Esta não é uma questão de Pessoa só no ano de 1934-35, não é tão pontual assim, é uma espécie de grande dúvida que atravessa a história da literatura. E
0: é tem como se a arte tivesse que ser à margem?
1: Eventualmente. Agora, a margem também pode ser um problema.
0: Que a arte é para os outros ou não?
1: Com certeza. Nomeadamente quando se publica, quando se escreve. Bem, alguém pode escrever para si próprio, nada contra.
0: Ser o seu único leitor.
1: Sim.
0: Seu próprio leitor.
1: Porque não? E isso pode ser muito interessante, pode ser autodescoberta, pode ser uma embriaguez pessoal. Não tenho nada a dizer sobre isso. Agora, quando se publica o livro, quando se concorre a um concurso, quando se elogia determinadas figuras tomando posição dentro da história, etc, etc, ah, então aí já não é um jogo pessoal. Agora, o que é isto de publicar, de chegar a um público? O que é um compromisso? O que é um livro que escolhe um lugar e um lado da barricada? O que é um arrependimento?
0: E depois, neste nevoeiro, o autor, que é muitas vezes Pessoa, bem, vai recorrendo também a escritos, como aliás acontece muito com Pedro Eiras. A matéria, a carne do texto faz-se do que sai de si e do que outros deixaram, e vamos sendo devidamente guiados nesse mapa de citações de textos, também aqui isso vai acontecendo, mas Pessoa publica pouco antes de morrer. Este homem, apenas um homem, que vamos sentindo neste livro, entramos dentro da cabeça dele, publico ou não publico, não publico por causa disto, não, afinal publico por causa daquilo. E o homem que depois acompanhamos no escritório, onde vai traduzindo textos chatérrimos de devolução de compras que não vieram corretas, este homem que hoje nós olhamos como mito, acaba por publicar Mensagem, e é quase que chatice, tinha que ser logo Mensagem, porque é isso que nos diz Pedro Eiras a certa altura, porque o autor aqui intervém sem subterfúgios e diz-nos: eu adoro Pessoa, eu acho Pessoa o escritor, o homem extraordinário, mas Mensagem, isto tem aqui umas fragilidades. Aliás, concordando com o próprio António de Oliveira Salazar e com críticos da época, e portanto temos aqui,
1: na verdade, ambos protestamos, mas por razões diferentes. Para um Salazar, Pessoa não está a ser nacionalista suficiente. Quanto exatamente, enquanto para mim é exatamente ao contrário, é a mesma zanga, mas pelo contrário, para mim ele está a ser nacionalista demais e de maneira absolutamente acrítica. Mas é estranho, Pessoa pensa tudo. Pessoa tem dúvidas sobre tudo, sobre todas as questões do mundo, grandes e pequenas. Pessoa tem uma opinião, argumentos, um juízo crítico sempre muito aceso. E de repente, perante os chamados descobrimentos, enfim, perante os navegadores, perante os reis, perante Dom Sebastião, etc., Pessoa não tem uma crítica, não tem um juízo de suspeita, não tem uma subtileza. São poemas de simples hagiografia, quer dizer, elogio do início até ao fim. O que me faz imensa confusão. Como é que Pessoa se embriaga com mitos nacionalistas um bocadinho lineares e não consegue, ele que desconfiava de tudo, não consegue desconfiar de haver ali um mecanismo de propaganda?
0: Mas corremos o risco de estar a ser duros com ele à distância do tempo, ou seja, hoje aprendemos a questionar, na altura nem tanto esse questionamento era ponderado?
1: Era pouco ponderado. Portanto, sim, estou a ser exigente. É verdade. Ah, e eu assumo que é um jogo de exigência. Vamos
0: no fundo, dizer, Pedro Eiras está a falar mais para o tempo de hoje, se calhar, do que para o tempo.
1: Mas de cada vez que escrevemos um livro, escrevemos no presente. Se escrevemos um livro cuja história se passa na Idade Média, continua a ser um livro escrito no presente do século XXI. Portanto, em rigor, não temos hipótese nenhuma de olhar para o passado enquanto passado. Olhamos para o passado a partir dos olhos do presente. Isto temos de assumir, e o livro diz isto,

0: Lá está, eu apresento, essa parte inventei. Claro, esses momentos de uma reflexão introspectiva, tive de inventar as peças do puzzle que faltavam. Que remédio nosso. Ainda assim, a pessoa chega ao fim e podia ter recusado, como tantas pessoas recusaram o poder ao longo da história, não é? Pessoas compreenderam que aquela era uma tentação muito apelativa e, contudo, era perigoso e não, disseram não. A pessoa disse sim, arrependeu-se. Depois nós temos essa, falo disso também, um bocadinho a correr, uma carta de pessoa que nunca chegasse a ser terminada nem enviada a Adolfo Casais Monteiro em 35, em que a pessoa diz, vou parafrasear, tem razão? Meu caro, meu querido Adolfo Casais Monteiro, você tem razão. A minha estreia com a mensagem não foi inteiramente feliz, porque eu sou um poeta nacionalista, mas sou também outras coisas. E essas outras coisas não estão em mensagem, e nesse sentido eu arrependo-me de ter começado por ali. Pronto. Viva a honestidade, isto é corajoso, a pessoa tem a coragem de assumir junto daquele jovem leitor, crítico, amigo, que talvez não tenha sido a melhor estreia. Eu acho que não é só por essa razão de mensagem não dar o todo pessoa. Eu acho que mensagem dá um pessoa muito equívoco e que ainda hoje é lido de maneira muito acrítica, quantas vezes. Há leitores interessantes de mensagem, mas há leitores pouco interessantes de mensagem que usam aquele texto como uma espécie de profecia, ainda hoje, de um misterioso super Portugal que há de vir amanhã graças a não sei exatamente o quê ou quem. Isto deixa-me com muitos problemas.
1: E aí devemos questionar este tempo, esses populismos que usam também a arte, a literatura, e Camões também leva aqui por tabela num certo momento, porque também nos Lusíadas há coisas que devemos questionar, mas claro que sim. E ainda mais com o sentido crítico que temos hoje, mensagem, descreve o infante Dom Henrique como o único imperador que tem de veras o globo mundo em sua mão, e invoca-o, e agora lemos mensagem, quem te sagrou criou-te português, do mar e nós em ti nos deu sinal, cumpriu-se o mar e o império se desfez, senhor, falta cumprir-se Portugal, escreve Pedro Eiras, seja, mas eu sei e não posso esquecer que às ordens do infante os navegadores portugueses invadiram África, escravizando homens, mulheres e crianças, exterminando povos. Basta ler a crónica do descobrimento e conquista da Guiné de Gomes e Andes de Zurara, de 1453, um texto encomendado pelo próprio Infante, onde se diz como os portugueses disparavam armas para semear o terror entre os povos autóctones e exultavam ao verem tantos corpos que podiam raptar. E se não conseguiam levar uma mãe, tomavam-lhe o filho para obrigá-la a ceder em desespero e matavam aqueles que resistiam e metiam nos navios quantos coubessem, levando-os como escravos para Portugal. E o navegador Lançarote disse ao infante Dom Henrique, senhor, bem sabe vossa mercê que haveis de haver um quinto destes mouros e de tudo o que ganhámos em aquela terra onde por serviço de Deus e vosso nos mandastes. E disse ao infante que desembarcaria os escravos em lagos e farão deles cinco partes, segundo costume. E seja vossa mercê chegardes aí e escolher uma das partes qual mais vos aprover. E estas palavras estão na crónica da Guiné, de Gomes e Andes de Zurara, e foram depois recolhidas no livro Ministros da Noite, ou o Livro Negro da Expansão Portuguesa, de Ana Barradas. Eu próprio parafraseei essas frases numa peça de teatro que escrevi há muitos anos, Um Punhado de Terra, e o texto diz como em Lagos dividiram os escravos em cinco partes, separando marido de mulher, pai de filho, de modo a que o infante escolhesse uma parte deste saque que era feito de seres humanos. E depois seguimos, e é aqui que Camões também leva um bocadinho por tabela. E é importante ler esta passagem de Gaspar Correia em Lendas da Índia, referindo-se a acontecimentos de 1502 e 1503. Então o capitão-mor Vasco da Gama mandou a toda a gente cortar as mãos e orelhas e narizes, e tudo isto meter em um pajer, ou seja, um barco, em o qual mandou meter o frade, um brahman, também sem orelhas, nem nariz, nem mãos, que lhes mandou atar ao pescoço, com uma ola, uma folha, para el rei, em que lhe dizia que mandasse fazer caril para comer do que lhe levava ao seu frade. E a todos os negros assim injustiçados, mandou atar os pés porque não tinham mãos para se desatarem. E porque se não desatassem com os dentes, com paus, lhes mandou dar neles, que nas bocas lhe os

0: meteram por dentro e assim foram carregados uns sobre os outros, embrulhados no sangue que deles corria, e mandou sobre eles deitar esteiras e ola seca, e lhes mandou dar as velas para a terra com o fogo posto, que eram mais de 800 mouros. Escreve Pedro Eiras: Vasco da Gama é responsável por roubos, destruição de bens, invasões, aprisionamentos, mutilações e outras formas de tortura física e psicológica, espancamentos, centenas de assassínios, incluindo mulheres e crianças, profanação de cadáveres, a crueldade mais atroz, a humilhação gratuita de outros povos. Porém, sobre tudo isto, Pessoa escreve apenas em mensagem. Ascensão de Vasco da Gama. Os deuses da tormenta e os gigantes da terra suspendem de repente o ódio da sua guerra e pasmam. Pelo vale onde se ascende aos céus surge um silêncio e vai da névoa, ondeando os véus, primeiro um movimento e depois um assombro, ladeiam no aldurar os medos, ombro a ombro, e ao longe o rastro ruge em nuvens em clarões. E seguimos por uma história terrível de há 500 anos, que é muitas vezes celebrada ainda hoje, e essa é a questão do ainda hoje. Claro que muitos cronistas no Observador ou no Correio da Manhã nos dirão: ah, querem reescrever a história, seus woke, seus aquilo, seus aquilotos. A verdade é que a história nos foi dada muito parcelar na escolaridade obrigatória. Muitos de nós passámos pela disciplina e ouvimos a parte da glória e esquecemos a parte do horror.
1: Num manual de história, os capítulos sobre o astrolábio, sobre o mapa, sobre as feitorias, são páginas e páginas e páginas. O capítulo sobre a escravatura não é um capítulo, é uma página e meia no fim do capítulo maior, ou seja, aquelas páginas que, se não houver tempo, até se pode passar à frente. Quando eu só vejo a escravatura, eu não estou muito interessado no astrolábio. O astrolábio tem o seu lugar, a ciência tem todo o seu lugar, é claro. Eu só vejo escravos, só vejo tortura, só vejo chacina. Mas a chacina do mais cruel, do mais repelente que pode haver.
0: Portanto, é isso que deve estar sempre em primeiro lugar.
1: Claro, claro.
0: Da mesma maneira que é isso que deve estar em primeiro lugar quando ligamos a televisão à hora do telejornal.
1: Sem dúvida. A história está a ser reescrita. Claro que está a ser reescrita, mas o que é que nós fazemos, não é? Nós, leitores da história, nós historiadores, o que é que fazemos se não voltar a escrever a história? Escrever melhor? Escrever com mais sensibilidade, com mais correção? Claro que a história é para reescrever, não é para repetir aquilo que nos ensinaram há 50 anos atrás na escola. Então, para isso, não valia a pena ver a ciência da história. A história significa voltar aos velhos textos, aos velhos documentos, enfim, tudo o que sobrou, tudo o que, apesar de tudo, não foi destruído, e voltar a ler melhor outra vez. E acho que a mensagem a este nível não nos ajuda muito. E o facto de, no ensino escolar de Fernando Pessoa, se dar, sobretudo, a mensagem... Sim, Queiro, Reis, Queiro, muito bem. Mas há muito mais em Pessoa. E depois, a mensagem. Porquê? Eu não estou a censurar a mensagem. Eu não estou a censurar nada.
0: Aliás, diz que há momentos absolutamente magníficos na mensagem.
1: Sim,
0: mas há outros...
1: Há outros que mesmo esteticamente me parecem fraquinhos. Não sou incondicional.
0: Isso, logo isso foi dito.
1: Sim, sim, ainda por cima, é verdade. Mas depois parece que houve um esquecimento e o livro é dado como perfeito. Eu não acho que seja perfeito, acho que há vários poemas que são bastante menores, incluindo o muito célebre Mar Português, que é um poema que está longe de me convencer. Aquelas Lágrimas de Portugal, etc. Eu não acho que seja um poema extraordinário, acho que é um poema bastante sentimental, que cede a uns quantos estereótipos e que volta a ser muito parcial, porque se vamos a falar das lágrimas dos oceanos, não são dos portugueses. Não foram os portugueses que choraram aquele sal todo, foram os povos torturados. Aquela água vem dos povos africanos.
0: Os porões carregados destes negros que aqui surge no certo que li, é um livro que nos dá Pessoa, que nos leva a este momento em que Pessoa publica o seu único livro em vida, ganha um prémio que é um apoio financeiro de um homem de contrastes, como era António Ferro. Bem, somos todos homens e mulheres de contrastes. Vamos a um olhar, a um sentir, esse quem somos, que começou por nos dizer Pedro Eiras. É um livro que caminha por entre essa política de patriotismo propagandístico que está hoje como arma principal de alguns políticos, indo muitas vezes buscar estes valores, dizendo que Salazar era um modelo tão bom que não precisávamos apenas de um, mas de vários. E tudo isso é tão... tratar as pessoas como estúpidas. Mas assim seguimos.
1: Do próprio Salazar eu uso frases copiadas ipsis verbis das entrevistas que concedeu António Ferro. Portanto, o Salazar que eu apresento aqui, que é protagonista de vários capítulos e que nós ouvimos a pensar, ouvimos em diálogos, etc., às vezes eu não tive de o inventar. Eu fui simplesmente aos livros, aliás, livros do próprio, livros autorizados pelo próprio. As entrevistas a António Ferro são assumidas por Salazar. Salazar diz: este livro está correto, foi isto que eu quis dizer, publique-se. São frases de tirar o sono a qualquer um de nós. São frases de defesa do esmagamento de classes populares, de subordinação da mulher, de perda de direitos dos intelectuais. Isto está dito com orgulho, nem sequer é um mal menor. Não, não. Salazar afirma que a ditadura é um bem. Ele diz isto.
0: Acompanhamos também esse processo interior. Também nos transmutamos em Salazar aqui. Mas ele aí não tem dilemas. Não. Ele argumenta a si próprio as grandes qualidades da ditadura.
1: Salazar não duvida nem por um segundo. O que Pessoa sabe fazer tardiamente, mas sabe, e na segunda metade do livro Pessoa resgata Pessoa, a segunda parte do livro chamada Guerra é o contrário da primeira parte do livro chamada Paz, isso Salazar não faz nunca. A certa altura, percebemos que aquela personagem está petrificada dentro destes valores que continuam a ecoar hoje. Então, isso está corretíssimo. Este é um livro cuja história acontece em 1933, 34, 35. Mas, na verdade, este não é um livro sobre 34, 35. Este é um livro sobre 2026.
0: Porque em toda esta manipulação que este enaltecimento patriótico pretendia, essa manipulação está hoje multiplicada por muitos, é para um tempo de manipulação e mentira, indiferença, que é o que vivemos hoje, que este livro nos remete, coloca, levando-nos até esses últimos momentos da vida de um homem de que somos feitos. Este homem poliédrico é tão poliédrico que se calhar está também em cada um dos 10 milhões que seremos mais ou menos hoje, nascidos ou não cá.
1: Porque... Oxalá, oxalá. Agora, dentro do poliedro, resta-nos saber escolher as facetas que interessam, não é? As faces do volume que nos podem interessar. E, evidentemente, eu sou, vou repetir-me, mas sou apaixonado por Pessoa, eu ensino Pessoa, eu escrevo sobre Pessoa, eu mando os meus estudantes, as minhas estudantes lerem Pessoa. Simplesmente, depois de ler com eles, com elas, não me limito a dizer, pronto, isto é um monumento, acabou, vamos todos adorar o monumento. Não, de todo. Aliás, isso não teria interesse nenhum. Para isso também não é preciso um professor, nem um livro, nem um ensaio. O que é interessante é chegarmos ao fim da nossa leitura e podermos protestar também. Se for hora de protestar, protestamos. Lá porque é Pessoa, não temos de adorar criticamente. Aliás, o próprio Pessoa, que foi tão crítico da literatura, que foi tão argutamente leitor...
0: Duro, às vezes.
1: E duro quando... Pois claro, quando
0: era... algumas escritoras e alguns escritores, aquilo é estilete puro.
1: Sem dúvida, está no seu direito e sabe fazê-lo muito bem. Concordamos, não concordamos, isso é outra história, mas ele tem direito a ser um leitor crítico. Pois bem, nós também. Nós temos direito, mas temos o dever, em 2026, de sabermos ler criticamente também Pessoa e Sá Carneiro e Almada e Camões e tudo e todos. Acho que temos a sorte e o dever e o privilégio e o direito de olharmos para trás e podermos ler outra vez, pensar outra vez, e não é porque são nomes sonantes que dão nome às nossas ruas, etc. Não é por isso que temos logo de aceitar tudo. Acho que nos cabe este papel de estarmos vivos, e estarmos vivos não é repetir em coro apenas uma cartilha herdada. Estarmos vivos é sabermos pensar tudo outra vez. Dá trabalho, dá muito trabalho. Dá trabalho ouvir as notícias com atenção, dá trabalho analisar os discursos políticos atentamente, dá trabalho enfrentar as bibliotecas que estão aí prestes a esmagar-nos. Quem somos nós, pobres leitores, formigas, pequeninos que somos perante bibliotecas monumentais? Mas é isso que temos de fazer. Não sei se a metáfora certa é a formiga ou é o bichinho da madeira, o bichinho que se alimenta do papel. Se calhar é mais isso. Somos o bichinho do papel que tem de ir pelo texto dentro, ver se ele resiste ou não, se tem pés de barro, e já me estou a perder nas metáforas.
0: É preciso pensar. Preciso pensar e é preciso sentir. Enquanto isso acontecer, não estamos mal. Pedro Eiras, Nevoeiro, uma investigação. Acaba de ser publicado pela Círio e Alvim. Pedro Eiras, muito obrigado por ter estado uma vez mais na Antena 2.
1: Muito obrigado, Luís Caetano.

0: Ainda no universo dos lançamentos, esta semana a Leia editou o audiolivro Os Anjos Não Têm Asas, uma viagem pelas emoções e grandes momentos da vida do ator Rui de Carvalho. A apresentação está agendada para hoje, 17 de junho, às 18 horas, no Centro Cultural da Malaposta, em Olival Basto. Em Os Anjos Não Têm Asas, editado enquanto livro em 2012 e desde há muito esgotado, o ator partilha, com a ajuda do genro Paulo Mira Coelho, as mais importantes experiências e lições de vida que fazem com que a própria existência e a de cada um de nós faça realmente sentido. Lida pelo próprio e pela família, filhos, genro e neto, Os Anjos Não Têm Asas conta tudo o que Rui de Carvalho aprendeu sobre o amor, a vida e os afetos. O ator completou 99 anos no passado dia 1 de março e é atualmente o mais velho ator em atividade em todo o mundo.
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0: Foi em 1958 que Dmitri Shostakovich compôs a opereta cómica Moscovo Tcheriomushki, sobre um grupo de moscovitas que lutam para obter um apartamento muito cobiçado na área de Tcheriomushki, arredores de Moscovo, e se confrontam com o poder e a corrupção do aparelho burocrático soviético. A obra é descontraída e alegre, com um final feliz, e a suíte dela extraída, o Opus 105 de Shostakovich, tem 4 andamentos. Um passeio por Moscovo, frenético, com presença marcada dos símbolos e dos metais, valsa melancólica, a retratar os recém-casados Sasha e Masha, que sonham viver juntos, mas têm de se separar todas as noites, danças, polka-galope, que conduzem a um ambiente de grande barafunda, e ballet, a confirmação de que os moscovitas triunfaram na sua busca por uma casa. O libreto é de Vladimir Mas e Mikhail Chervinsky. A opereta foi estreada em 1959. Ouçamos então a suíte extraída, o Opus 105 de Shostakovich, pela Philharmonia Orchestra, sob a direção de Santo Matias Ruvali.

tarde, a terceira hora da tarde de música na RTP Antena 2, a iniciar com música de Dmitri Shostakovich. A suite da opereta cómica Moscovo Tcheryomushki, opus 105, completada em 1958 e estreada no ano seguinte. A suíte divide-se nos andamentos um passeio por Moscovo, valsa, danças, polca, galope e ballet. Escutamos a interpretação da Philharmonia Orchestra sob a direção do maestro Santo Matias Ruvali. Mas vamos a mais música. Enquanto foi artista residente com a Orquestra da Rádio de Munique, Matthias Höfs, trompetista alemão, viu serem escritas para si obras concertantes da autoria de Wolf Kerschek e Fazil Say. O compositor e pianista turco optou por um concerto para trompete e órgão, acompanhados por orquestra de cordas com percussão. Criou uma paisagem sonora pulsante e rítmica, onde até os instrumentos tipicamente orientais encontram o seu lugar, rompendo com a solenidade sacra do órgão e libertando-o na sala de concertos, repleta de cor, humor e, simultaneamente, seriedade. O concerto foi concluído em 2020, em plena pandemia de Covid-19. Fazil Say dialoga com o trompete, mas também se aventura para lá das fronteiras convencionais do instrumento. Andamentos maestoso, andante, andante dança lenta erótica oriental, kocekce, dança oriental rápida, um presto, romance da Anatólia e allegro assai. Como dissemos, Matthias Höfs no trompete, Christian Schmidt no órgão e Aykut Kozelerli na percussão. A orquestra da Rádio de Munique é dirigida por Christoph Altstädt.

Em 2020, Fazil Say compôs para o trompetista Matthias Höfs este concerto para trompete, órgão e orquestra de cordas com percussão, dividido em maestoso, andante, andante, dança lenta erótica oriental, Kachekche, dança oriental rápida, presto, romance da Anatólia e allegro assai. Höfs tem ao seu lado Christian Schmidt no órgão e Aykut Kozelerli na percussão. Com eles esteve a orquestra da Rádio de Munique, sob a direção de Christoph Altstedt. De volta ao álbum La Nobiltà di Milano, música da cidade de Milão dos vice-reis espanhóis, mais um madrigal do primeiro livro de madrigais de Francesco Rognoni Teggio, Dialogo Figli e Tirsi, pelo Breathtaking Collective, sob a direção de Bruce Dickey.

0: Escutámos o madrigal Dialogo Figli e Tirsi, do compositor milanês Francesco Rognoni Teggio, que esteve ativo entre 1590 e 1626. A interpretação foi do grupo The Breathtaking Collective, sob a direção de Bruce Dickey. Notas de agenda a fechar o programa. Hoje, às 21 horas, no Festival de Sintra, dá-se o Duelo de Pianistas, um acontecimento que já dispensa apresentações. Os aficionados sabem que nestas noites podem esperar o inesperado, segundo as regras onde a decisão final cabe ao público na sala. Na edição de 2026, o Festival de Sintra promove o encontro de dois virtuosos cujo percurso fala por si, Frank Dupri e Yeoul Yumson. Esta noite, ambos estarão sentados ao mesmo piano, a tocar alternadamente para arrebatar o aplauso do público sintrense. O duelo de pianistas decorre no palco principal do Centro Cultural Olga Cadaval, dispondo o público a 360 graus em redor dos artistas, formando uma verdadeira arena para a música e a beleza. O programa, como sempre, será anunciado pelos solistas e as regras do serão vão ser anunciadas a todos os presentes antes de dar início ao duelo. Também às 21 horas, mas na RTP Antena 2, grande auditório com uma gravação oferecida pela italiana RAI. Suite de Porgy and Bess e Rhapsody in Blue de George Gershwin com o pianista Alessandro Taverna, abertura de Candide de Leonard Bernstein e a suite Star Wars de John Williams. Toca a Orquestra Sinfónica da RAI sob a direção de Gianni Fratta. No Festim, Festival Intermunicipal de Músicas do Mundo, hoje a atuação da banda alemã Dobranotes, hoje, como dizia, em Albergaria à Velha, no Mercado Municipal, a partir das 22 horas, e amanhã, também a partir das 22, em Aveiro, no Mercado do Peixe. Dobranotes é uma banda de klezmer, atualmente sediada na Alemanha, mas originária de São Petersburgo, na Rússia. Em festa há mais de 25 anos, a banda tem sido uma força motriz do movimento de revitalização do klezmer, trazendo energia renovada e autenticidade a essa rica tradição, fundindo estilos folclóricos russos, ciganos, do Médio Oriente, ucranianos e caucasianos, com ritmos contemporâneos, mas sempre enraizados no espírito acústico e cru de uma orquestra tradicional de casamento klezmer. É tudo por hoje. Muito boa tarde. Até amanhã.
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1929 começou por ser um ano bom para Sergei Prokofiev. O estrondoso sucesso da ópera O Filho Pródigo e a frequente apresentação em concerto da Primeira Sinfonia, da Suite Sita e do Terceiro Concerto para Piano tinham melhorado significativamente as finanças do compositor. Parte desse dinheiro foi gasto no aluguer de um castelo perto de um lago, em Culoz, na França, onde a família Prokofiev passou o verão. O edifício era tão grande que, se dois pianos fossem colocados em extremidades opostas do castelo, poderiam ser tocados simultaneamente sem que nenhum pianista ouvisse o outro. Em suma, um local tranquilo para compor. À noite, as baratas a deambular na cozinha inspiraram Prokofiev, imaginando histórias sobre como os antigos residentes do castelo, amaldiçoados por um feitiço, haviam sido transformados em insetos. É nesse contexto que é finalizado o Divertimento Opus 43.

Depois de terminar este divertimento no verão de 1929, a vida de Prokofiev deu uma guinada inconveniente na sequência de um acidente de viação enquanto levava a família de volta a Paris. O carro capotou e, para lá do susto e de algumas cabeçadas no tejadilho, Prokofiev sofreu uma séria lesão muscular na mão esquerda. Ficou, portanto, impossibilitado de tocar, nomeadamente numa digressão que incluiria uma passagem por Moscovo. Nessa altura, compôs mais um bailado intitulado Nas Margens do Dnieper, cuja ação decorre na sua Ucrânia natal. A história de um triângulo amoroso envolvendo um soldado do Exército Vermelho e uma camponesa que se envolvem, apesar de ela, por pressão do pai, já estar prometida a outro. O soldado, desvairado, aparece na festa de casamento para resgatar a sua amada, mas acaba dominado pelos convidados e amarrado a uma árvore.

Na cena final deste bailado nas margens do Dnieper, o soldado é libertado depois da rapariga confirmar que o ama e acaba tudo em bem, como na vida real, de resto, porque no início de 1930, Prokofiev, já com a mão esquerda recuperada, inicia uma digressão pelos Estados Unidos e, sobretudo, em jeito de prova, lança-se na composição do Concerto para Piano número 4, justamente concebido como um exercício para a mão esquerda. Podíamos até imaginar um subtítulo para esta obra: O Concerto da Mão Ressuscitada.

O Vivace, do Concerto para Piano número 4 de Prokofiev, aqui interpretado por Vladimir Ashkenazy, com a Sinfónica de Londres, dirigida por André Previn. E depois de um concerto para piano, veio outro concerto para piano, o quinto e último da carreira do compositor, concluído no verão de 1932.

Este quinto concerto para piano foi estreado pelo próprio Prokofiev como solista, nem mais nem menos com a Filarmónica de Berlim, dirigida pelo mítico maestro Wilhelm Furtwängler.

O quinto concerto tem também aquele fulgor irreverente típico de Prokofiev na chamada toccata, a que o autor acrescenta com algum detalhe «Allegro con fuoco più presto che la prima volta», portanto, mais fogoso do que no princípio.

E neste concerto número 5, como de costume em Prokofiev, depois de um segmento efusivo, vem o contraponto, o larghetto.

Vivo é a designação deste último andamento do concerto para piano número 5 de Prokofiev, que aqui espreitámos na histórica versão de Sviatoslav Richter com a Filarmónica de Varsóvia, sob a direção de Witold Rowitzki. O público na estreia em Berlim aplaudiu efusivamente. Curioso ou talvez não, o compositor não ficou satisfeito. Achou que não tinha acrescentado nada de novo ao seu repertório e de tal modo se sentiu que não voltou a compor concertos para piano. A peça que escreveu a seguir, o Opus 56, foi a Sonata para dois violinos.

A dada altura, esta sonata para dois violinos de Prokofiev denota o domínio melódico que o compositor não só demonstrou, como defendeu, considerando-o um dos ingredientes da chamada nova simplicidade.

No ano seguinte, 1933, Prokofiev concluiu a chamada Canção Sinfónica Opus 57, uma obra que mereceu um comentário em jeito de recado do seu amigo compositor Nikolai Myaskovsky. Caro Sergei, à tua canção sinfónica falta-lhe aquilo que entendemos aqui na União Soviética por monumentalismo, que nesta obra pareces evitar cuidadosamente.

Nos anos 30, tanto a Europa como a América sofriam com a Grande Depressão, circunstância que inibiu novas produções de ópera e bailado, embora o público para os recitais de Prokofiev como pianista, pelo menos na Europa, não tenha diminuído. Mas Prokofiev via-se mais como compositor e queixava-se da falta de tempo para a escrita, devido justamente à sua agenda como pianista. Com saudades de casa, começa nessa altura a construir pontes com a União Soviética, agendando cada vez mais estreias no país natal. Uma das empreitadas foi a banda sonora do filme O Tenente Kijé, de Alexander Feinzimmer. O enredo é bastante satírico. Um czar distraído não presta a devida atenção a uma mensagem, presumindo que se trata de uma proposta de homenagem a um tenente que, na realidade, não existe. Desta leitura equivocada nasce, porém, uma confusão tremenda com o hipotético tenente Kijé não só a ser considerado herói, como a ser alguém a quem atribuem uma carreira militar, imaginária, claro, e até um casamento. A organização desse matrimónio absurdo é retratada pela música.

Ao que Czar não lhe passa pela cabeça que o tenente Quiger não exista, mas os cortesãos, que se apercebem do erro, não se atrevem a contar-lhe a verdade.

quando o czar finalmente deseja encontrar-se com o tenente-herói, a corte, aflita com o desenlace da farsa, finge que o tenente Quijé morreu. E a comédia chega ao ponto de o czar comparecer num falso funeral, uma vez que o caixão, sem o czar saber, está vazio, com o monarca todo pomposo a tecer um elogio ao, entre aspas, herói falecido, sem se aperceber de que foi tudo inventado. Esse czar existiu na realidade, ficou conhecido como Paulo I e, na versão real, morreu assassinado ao fim de 5 anos no trono. Por falar em personagens históricas, outra das obras de Prokofiev evocou a figura de Cleópatra, rainha do Egito. A música descreve a relação amorosa com Júlio César e depois com Marco Antônio e, finalmente, o desfecho trágico, com o suicídio do casal perseguido pelo novo imperador romano César Augusto. Um verdadeiro drama nesta suíte com pouco mais de 20 minutos, intitulada Noites Egípcias.

Depois desta suite Noites Egípcias, Prokofiev lançou-se na escrita do segundo concerto para violino. Tratou-se da última encomenda antes do regresso à União Soviética, uma obra recheada de belas melodias.

O condão melódico em muitas passagens deste concerto para violino número 2 não impede o recurso a certas dissonâncias para temperar o caráter lírico predominante. No último andamento surge muita percussão, incluindo castanholas, triângulo, bombo e, sobretudo, a tarola ou caixa nos momentos finais.

depois da estreia do segundo concerto para violino, Prokofiev regressou definitivamente à União Soviética. Corria o ano de 1935. No horizonte estaria já uma das suas obras mais famosas, se não mesmo a mais famosa, Pedro e o Lobo, um conto sinfónico escrito para o Teatro Infantil de Moscovo da encenadora Natália Sats. Já lá vamos, porque antes disso temos um conjunto de peças destinadas aos alunos de piano do primeiro ciclo. Não resistimos a espreitar algumas delas. Por exemplo, esta valsa.

Frederick Shew é o pianista que nos apresenta estas pequenas peças, só mais duas. Esta intitulada Apanha-me se puderes, ou como se diz por cá, é o chamado Jogo da Apanhada.

E chegamos a um dos pináculos do legado de Prokofiev, não tanto pela originalidade, mas mais pela fama que alcançou. E se chegou tão longe, pelo menos no Ocidente, é porque constitui um exemplo cimeiro do que pode ser a música destinada a crianças, sem esquecer os adultos que as levam pela mão. Pedro e o Lobo, pois claro, para narrador e orquestra, uma obra lúdica baseada numa história com animais, para além de alguns humanos, e em que cada animal é ilustrado por um instrumento diferente da orquestra. O personagem humano, concretamente o menino chamado Pedro, é evocado pelo conjunto de cordas. A versão original, tanto do texto como da música, saiu das mãos de Prokofiev primeiro sentado ao piano. Pouco depois, concebeu a versão orquestral que lhe permitiu recorrer aos timbres de vários instrumentos. E nasceu a obra como a conhecemos. Começa com um menino chamado Pedro a passear no campo.

O gato e o pássaro escapam subindo uma árvore. O pato, confuso e assustado, tenta fugir, mas sem sucesso.

Entretanto, Pedro, assistindo a tudo protegido pela cerca, tem uma ideia. Esgueira-se para o exterior, discretamente, com uma corda e sobe num instante para o cimo da árvore, pedindo ao pássaro que esvoasse à volta da cabeça do lobo para o distrair.

enquanto o lobo está distraído. Pedro baixa a corda com um laço e consegue prender o animal pela cauda. Quanto mais ele luta para se libertar, mais o nó aperta. E nisto, mesmo a calhar, aparecem os caçadores.

Num certo sentido, Pedro e o Lobo poderá ser encarado como um trabalho de subversão. Afinal de contas, Pedro agiu à revelia do avô e a ilação até poderia ser: é melhor as crianças confiarem em si próprias e não apenas na experiência dos mais velhos. Enfim, Prokofiev tinha 45 anos quando escreveu Pedro e o Lobo, e o seu apetite por histórias levou-o ainda a conceber a banda sonora de outro filme, A Rainha de Espadas, de Mikhail Rom, baseado num conto de Alexander Pushkin, cuja ação decorre em São Petersburgo por volta do ano 1800. As filmagens ainda começaram, mas foram interrompidas, ou seja, o filme não chegou a estrear, devido a uma nova política que exigia dos realizadores apenas filmes baseados em temas contemporâneos. Não ficou, portanto, o filme, mas ficou a música.

Esta banda sonora para o filme Rainha de Espadas não chegou a estrear, antecedeu um dos marcos centrais do legado de Prokofiev, o bailado Romeu e Julieta, que abordaremos para a semana a par das chamadas Sonatas da Guerra, obras que fazem deste compositor uma referência incontornável da história da música. O compositor do mês é Sergei Prokofiev, um programa com produção, realização e apresentação de João Almeida.

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2: RTP Antena 2, são 5 da tarde, 4 nos Açores. O Jornal da 2, com a edição de Sandy Gageiro.
3: Aumento dos dias de férias de 22 para 25 dias, o reforço do direito à amamentação. O primeiro-ministro mostra abertura para negociar. Estava a descer, mas na última semana o cabaz alimentar voltou a subir. Cortes no subsídio de mérito cultural deixam artistas idosos em situação vulnerável. O primeiro-ministro mostra-se disponível para negociar o aumento dos dias de férias de 22 para 25, o reforço do direito à amamentação e um regime para os avós que cuidam dos netos. Exigências do Chega, que Luís Montenegro parece estar disposto a aceitar para ver aprovada a nova legislação do trabalho. Mais difícil parece ser a descida da idade da reforma. O tema está a dominar o debate que está a decorrer nesta altura no Parlamento.
4: Fala na reposição de um regime de férias que permeia a assiduidade ao trabalho, que é um princípio com o qual nós estamos de acordo, que devo até, posso hoje confessar isso, o próprio Governo colocou em cima da mesa da concertação social, mas não tendo havido disponibilidade para aproximar posições noutros domínios, acabámos por não formalizar essa proposta na proposta que enviámos ao Parlamento.
3: A legislação laboral tem discussão marcada para amanhã no Parlamento, mas o tema já marcou o debate esta tarde com o Primeiro-Ministro, um debate que hoje começou mais cedo do que o habitual, justamente para os deputados também poderem ver a estreia da seleção no Mundial. O debate está a ser transmitido em direto na emissão online da Antena 1. Estava a descer, mas na última semana o cabaz alimentar voltou a subir, custa agora mais 2,11 euros. A lista acompanhada em permanência pela DECO Proteste e que inclui 63 bens essenciais. O porta-voz da organização, Nuno Figueiredo, explica que bastou a subida de 3 produtos para alterar o preço do cabaz, que agora é superior a 257 euros.
5: No caso dos flocos, da alface e do carapau, só estes 3 produtos tiveram um aumento superior a 2 euros. Mais outros que aumentaram acabaram por tornar o cabaz novamente mais alto do que aquilo que tinha acontecido na semana anterior. Ou seja, se achávamos ou se contávamos com uma tendência de descida, o que verificamos é uma espécie de um carrossel em que semana sim, semana não, o preço não estabiliza.
3: O preço do cabaz alimentar voltou a subir para 257 euros esta semana após ter registado a maior descida nas últimas 9 semanas. Desde o início do ano já encareceu mais de 15 euros. O Ministério Público vai recorrer da condenação de 3 anos e meio com pena suspensa do agente da PSP que matou Odair Muniz na Cova da Moura. O acórdão foi conhecido esta segunda-feira. A decisão foi divulgada hoje pela Procuradoria-Geral da República no Parlamento. O Ministro da Administração administração interna falou deste caso. Luís Neves garantiu que vai sair sempre em defesa dos agentes da PSP que tentam atuar com coragem e com brio no desempenho das funções, mas avisa que não vai ser complacente com agentes que coloquem em causa a dignidade humana. No Parlamento, Luís Neves foi questionado pelo Bloco de Esquerda sobre a atuação de agentes em casos como o da morte de Odair Muniz. Em resposta ao deputado Fábio Figueiredo, o ministro pediu desculpa à família da vítima, mas pediu compreensão perante a situação vivida pelos profissionais.
6: Há inquéritos que estão a decorrer e sim, o senhor tem toda a razão. Há aqui uma questão de cadeia de comando que pode ter falhado e tem que ser avaliado. Mas quero dizer a todos os que aqui estão nesta sala, o trabalho de polícia é um trabalho extremamente difícil. Eu peço desculpa à família, mas também temos que ter a noção de quem está naquelas circunstâncias de todos conhecidos. E naturalmente, isso são situações marginais. Quero também dizer o seguinte, qualquer elemento policial que com coragem, com brio, procure cumprir a sua missão e que algo lhe corra mal, terá o meu entendimento naquilo que for possível. Todo agente policial que ponha em causa a dignidade da pessoa humana de uma forma dolosa, de uma forma reiterada, que minta, que falsifique, sobretudo para escamotear a verdade que deve presidir, não terá o meu beneplácito.
3: Luís Neves, esta quarta-feira, numa audição regimental parlamentar, em resposta a uma pergunta do deputado da IL, Rui Rocha, considerou que a ameaça de extrema-direita é muito maior e elencou os vários momentos em que combateu todas as formas de terrorismo e crime organizado nas funções que desempenhou na Polícia Judiciária. Ficaram sem subsídio ou sofreram um corte sem aviso prévio. A direção da Casa do Artista garante que os utentes que recebiam o subsídio de mérito cultural e que viram esse subsídio reduzido este ano não foram avisados previamente. Conceição Carvalho, secretária da direção da Casa do Artista, detalha o que aconteceu com as pessoas que recebiam esta verba.
7: Houve 3 residentes que perderam na totalidade o subsídio que lhes estava atribuído, 4 que viram a redução em 50% e só um deles é que o manteve. O grande espanto, em primeiro lugar, é pelo título deste subsídio, não é? Que é um bocado enganoso, na medida em que não é para reconhecer o mérito cultural, é para reconhecer a carência económica das pessoas. Para além de tudo mais, não houve nenhuma comunicação prévia que esta situação iria ocorrer. Portanto, as pessoas foram apanhadas desprevenidas.
3: Conceição Carvalho adianta que a Casa do Artista contactou o Fundo de Fomento Cultural, organismo que medeia a atribuição deste subsídio, para obter mais esclarecimentos sobre o assunto, mas não os obteve.
7: Nós, enquanto instituição, contratámos o Fundo de Fomento até para percebermos quais eram os critérios que tinham levado quer a estes cortes, quer a estas reduções. No entanto, a resposta que nos dão são exatamente essas, que critérios são critérios, portanto, nós, Fundo de Fomento Cultural, regemos-nos pelos critérios e os critérios são aplicados. Ponto final, parágrafo.
3: José Soares Neves, do Observatório Português das Atividades Culturais, realça que este é um apoio importante e muitas vezes o único num setor altamente precário.
8: Um setor com um nível de precariedade muito significativo, a situação agrava-se justamente pela inexistência de mecanismos de proteção social, que mais recentemente tem havido, digamos, uma preocupação acrescida e algumas medidas nesse sentido. Há alterações a estas medidas, claro, são muito suscetíveis de levantarem desconfiança, digamos, crítica, mas o quadro parece-me ser muito neste sentido, portanto, um apoio que visa complementar, e muitas vezes é mesmo o único, apoio para situações, para os trabalhadores em situação de reforma, mais antigos, portanto, um apoio muito, muito importante.
3: Já a deputada do Livre, Filipa Pinto, considera que esta situação mostra a forma como o governo trata o setor da cultura e persegue os mais frágeis.
9: Isto mostra duas coisas. Por um lado, como é que este governo trata a cultura e as pessoas que trabalham na cultura. Um total desprezo por estas atividades. E em segundo lugar, que tipo de pessoas é que este governo, entre aspas, persegue na atribuição de subsídios. Portanto, é sempre os mais fragilizados, as pessoas mais em condições mais vulneráveis. E, portanto, isto é altamente, na nossa perspectiva, altamente chocante. E o que o LIVRE fez foi perguntar à Sra. Ministra da Cultura, enviamos uma pergunta escrita, o Governo agora tem 30 dias para responder. Portanto, a pergunta é enviada por escrito e aguardamos as respostas.
3: De acordo com a informação recolhida pelo Jornal Público, este ano há menos 20 artistas a receberem o subsídio de mérito cultural do que o ano passado. Eram 85 em 2025, agora são 65. Muitos dos artistas que recebiam este apoio estão agora a receber menos. O subsídio de mérito cultural vai dos 128 aos 600 euros por mês. O dramaturgo e encenador português Tiago Rodrigues regressa em novembro à Brooklyn Academy of Music, onde vai apresentar La Distance, A Distância, obra classificada como urgente e inesquecível por esse centro multiartístico de Nova York. Este centro classifica Tiago Rodrigues como um visionário, dramaturgo e encenador, com uma nova obra urgente e inesquecível que explora a separação, a comunicação e as consequências das escolhas que se fazem hoje. La Distance, que se estreou ano passado na edição 79 do Festival de Avignon, em França, integra agora o Festival Next Wave durante a nova temporada de outono. Tiago Rodrigues estreou-se na Brooklyn Academy of Music como dramaturgo e ator em outubro de 2021 com a peça By Heart, uma peça que convidava 10 elementos do público a memorizar o soneto 30 de Shakespeare enquanto partilha histórias sobre a sua avó Cândida e o espírito de intervenção. A organização da Festa do Futuro, um festival comunitário que decorre em agosto na aldeia do Soto, em Abrantes, distrito de Santarém, lançou uma campanha de financiamento coletivo para evitar cortes na programação desta terceira edição. A perda de subsídios atribuídos por entidades públicas, na sequência de alterações nos modelos de financiamento, deixou a organização da Festa do Futuro sem verbas para assegurar espetáculos musicais. Por isso, a associação que gera o festival lançou este apelo público, Nuno Amaral.
10: Depois de ter perdido o subsídio, até agora atribuído pela Comissão de Coordenação e Desenvolvimento Regional de Lisboa e Val do Tejo, a Associação Além Mundos tem apenas agora 5.600 euros atribuídos pela Câmara de Abrantes para realizar a Festa do Futuro na Aldeia de Soto, a 1 e 2 de agosto. Apelou ao espírito comunitário e lançou uma recolha de fundos.
11: O crowdfunding está disponível na plataforma PPL, que é uma plataforma de angariação de fundos que é portuguesa. As pessoas basta irem ao Google, escreverem PPL, Festa do Futuro, aparece logo, está logo na página principal do PPL, é chegar lá, podem ver o nosso vídeo onde nós explicamos o que é a Festa do Futuro, e também tem um texto em que explica onde é que o dinheiro vai ser investido, podem contribuir.
10: A diretora artística da Festa do Futuro, Carolina Serrão, diz que se não conseguirem angariar 5 mil euros, parte da programação fica em causa.
11: Está em causa é nós não conseguirmos ter a parte da programação musical, que é uma parte importante do nosso festival. O nosso festival é multidisciplinar, tem tanto teatro como dança, workshops, caminhadas. A parte da música é o que nos leva a uma grande parte do orçamento e é por isso é que nós fizemos o crowdfunding, para conseguirmos programar Etoile Michel, Mish Mish, Johnny Red e a DJ Bunny, e para conseguirmos alugar o material, o equipamento de som e de luz para programarmos estes artistas.
10: Para Carolina Serrão, a Festa do Futuro é mais do que um festival comunitário, é uma forma de levar cultura e dinheiro ao interior.
11: Estamos a falar de uma aldeia no interior de Portugal, portanto, isto é importante para dinamizar também os próprios negócios locais, os alojamentos locais, o facto das pessoas depois procurarem alojamento, os artistas terem que ficar alojados, isto mexe tudo com a economia local. Portanto, ao apoiarem a Festa do Futuro, estão a apoiar não só o festival, mas estão a apoiar toda uma região, toda uma zona, toda uma aldeia, toda uma comunidade. E isso para nós, sem dúvida, é o mais importante. E é poder também trazer arte e cultura ao interior do nosso país.
10: O crowdfunding, a recolha de fundos, termina a 13 de julho.
3: 13 de julho, data em que a Associação Além Mundos espera ter recolhido para realizar a Festa do Futuro em Soto, Conselho de Abrantes, no distrito de Santarém. Os arqueólogos descobriram as maiores termas romanas dos Países Baixos em Nimeira, no leste do país, um luxuoso complexo construído com mármore e placas de calcário preto e branco. A informação é da Câmara Municipal local. A dimensão do complexo, os materiais de construção utilizados e os artefactos encontrados confirmam a prosperidade da cidade durante a Era Romana, quando era conhecida como Ulpia Novium Magus. Durante as escavações foram também descobertos quarteirões de casas interligados por ruas luxuosas, residências e uma torre. Foram também encontrados grampos de osso, joias, moedas e um busto de bronze de Baco, o deus romano do vinho. Há cerca de 2 anos que o Centro de Competências em Cibersegurança e Privacidade da Universidade do Porto percorre diferentes juntas de freguesia e escolas da região norte para promover a literacia digital. Desta vez, a ação passou também por Valongo, teve como público-alvo os técnicos da junta. Ali há mais de 10 anos que é prática corrente ajudar os idosos com acesso à internet. A jornalista Isabel Cunha Marques foi conhecer o espaço.
12: Alberto Pereira está na sala de atendimento geral da Junta de Freguesia de Valongo. É ali que recorre cada vez que precisa de ajuda com o digital.
13: Ainda há bem pouco tempo estive aqui por causa de mensagens que recebi para levantar encomendas.
12: Vê até já aquele espaço como uma segunda casa.
13: Estamos numa junta que isto quase que é família, não é?
12: Visita aos 69 anos para tratar, entre outros assuntos, das finanças pessoais.
13: Já decorre o IRS já há 2 anitos ou isso, que venho, pá, confio plenamente. Acho que não saio daqui os meus dados.
12: Mas já não é o único a fazê-lo.
14: À segunda-feira é o dia de mais atendimentos. Nós fazemos muitos.
12: Ana Paula é responsável pelos serviços administrativos da Junta de Valongo. É também uma das pessoas que está na linha da frente no atendimento dos mais idosos.
14: Nós tivemos ainda a semana passada aí uma situação de alguém que ligou para a Junta porque suspeitou de uma situação, pediu-nos ajuda e que se ele não ligasse para a Junta iria arriscar a conta bancária dele, não é?
12: Até porque estava a ser alvo de uma burla.
14: E falou comigo. E pronto, pôs-me algumas questões. Umas eu respondi porque podia, não é? As outras alertei-o só para o perigo que ele estava a correr.
12: Para melhorar a resposta destes profissionais, a Universidade do Porto, através do Centro de Competências, está a promover um conjunto de sessões sobre cibersegurança pelas autarquias. Desta vez, passou por Valongo.
3: Um projeto do Centro de Competências em Cibersegurança e Privacidade da Universidade do Porto a contribuir para a literacia digital. O Jornal da 2 fica por aqui. 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
2: Jornal da 2 com a edição de Sandy Gageiro. Amanhã prevê-se uma pequena descida da temperatura máxima no norte e centro. No interior destas regiões poderão ocorrer aguaceiros e trovoadas mais prováveis nas zonas montanhosas. O vento vai soprar de fraco a moderado. Nos Açores esperam-se períodos de chuva ou aguaceiros que poderão ocorrer também nas vertentes norte da Ilha da Madeira.

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2: Muito boa tarde, são 5 horas mais 16 minutos, 4 e 16 nos Açores. Bem-vindos e bem-vindas à emissão da RTP Antena 2 com João Rodrigues Pedro. No dia em que passa um ano sobre a data da morte do lendário pianista Alfred Brendel, começamos por recordá-lo numa das 32 sonatas de Beethoven. Compositor, do qual Brendel foi um venerado intérprete, e o primeiro a gravar a obra integral para piano na década de 1960. Na década seguinte, o pianista nascido em 1931, na antiga Checoslováquia, fazia um novo registro, mas apenas das 32 sonatas do compositor, e que aqui recuperamos para escutar a última delas, a sonata número 32, em Dó menor.

Alfred Brendel, em 1970, na sonata número 32, a última de Beethoven, com os andamentos maestoso, allegro con brio ed appassionato, e arietta, adagio molto semplice e cantabile. Beethoven, Mozart, Schubert e Liszt foram seguramente dos compositores que mais contribuíram para Alfred Brendel se tornar numa lenda da interpretação pianística. Admirado pelo virtuosismo, mas principalmente pelo rigor intelectual que aliou a uma forma sensível e analítica de abordar a música, destacou-se também pela escrita, designadamente de poesia e de livros e ensaios sobre música. Depois do afastamento dos palcos, em 2008, manteve-se ativo no contacto com o público, participando em conferências e leituras de poesia. No dia em que se cumpre um ano sobre a sua partida, continuamos a ouvi-lo e a admirá-lo. Agora, nos Improvisos de Schubert, o primeiro em Dó menor e o terceiro em Sol.

0: Dois improvisos de Schubert do Deutsche 899 por Alfred Brendel, num registro de 1972. Momentos musicais marcantes da discografia e do trajeto do aclamado pianista, recordado hoje, no dia em que passa um ano sobre a sua morte. Foi a 17 de junho de 2025, Alfred Brendel faleceu em Londres aos 94 anos.
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0: Dois minutos depois das seis, estamos de volta para a segunda hora do programa na RTP Antena 2 e com novos discos para escutar, um deles com a coleção completa dos concertos para tecla de Bach, tocados por um dos especialistas na matéria. O cravista de origem iraniana, Mahan Esfahani, juntou-se à orquestra Britten Sinfonia para registar essa vasta obra, não como habitualmente o tem feito noutras gravações da música de Bach, com instrumentos de época, mas num cravo moderno construído em 2018 a partir da cópia de um outro do início do século XVIII. A escolha da Britten Sinfonia para o acompanhar responde também a essa premissa de apresentar os concertos de Bach com um conjunto instrumental contemporâneo. Ouçamos então o concerto número 2 em Mi Maior, BWV 1053, com Mahan Esfahani no cravo e na direção da Britten Sinfonia.

A música de Bach, tocada em instrumentos modernos pelo cravista Mahan Esfahani e pela Britten Sinfonia, foi o concerto para tecla número 2 em Mi Maior, numa gravação editada este mês pela Hyperion, com todos os concertos para tecla do compositor e ainda o triplo concerto para flauta, violino e cravo. Vamos avançar no tempo, mas não muito, até ao final do século XVIII, para um encontro com a música sinfónica de um compositor que até ficou mais conhecido pela música de câmara e, sobretudo, como um influente professor. Em 1785, Anton Reicha partia da sua região da Boémia para Bona para tocar flauta na orquestra da corte da cidade alemã, onde viria a conhecer Beethoven. A amizade entre os dois manteve-se mesmo depois da separação física, quando Beethoven foi para Viena e Reicha para Paris, onde alcançaria o reconhecimento e o estatuto de um dos mais importantes pedagogos do seu tempo. Lembremos, por exemplo, que entre os seus alunos se contavam Berlioz, Liszt e César Franck. Mas foi ainda em Bona que o músico experimentou pela primeira vez compor para a orquestra, inclusive, uma sinfonia. A inaugurar uma nova coleção na editora CPO dedicada às obras orquestrais de Anton Reicha, encontramos essa ambiciosa sinfonia em ré maior com 4 andamentos: Allegro maestoso, Andante, Menuetto Allegro vivace e Finale Allegro vivace. A interpretação que vamos ouvir é da orquestra da Rádio de Munique e do jovem maestro alemão Valentin Egel.

0: Final enérgico com múltiplas passagens fugato da primeira sinfonia escrita por Anton Reicha, datada provavelmente de 1790, uma obra da fase inicial da sua trajetória quando o compositor da Boêmia se encontrava na cidade natal de Beethoven, em Bona, e com quem de resto trabalhou enquanto membro da orquestra da corte do príncipe eleitor de Colónia. Uma sinfonia com muitas semelhanças às obras da maturidade de Mozart, com grande diversidade temática no primeiro andamento, longos fraseados e, sobretudo, um enorme colorido nos diálogos entre cordas e sopros. Diga-se a propósito que não chegaram até nós muitas sinfonias com a assinatura de Reicha. Ele é mais lembrado pela música de câmara, nomeadamente para sopros, mas existe agora uma nova coleção na editora CPO que promete desvendar o seu repertório orquestral. Foi do primeiro volume dessa coleção que ouvimos esta sinfonia em ré maior, com as leituras da Orquestra da Rádio de Munique e do maestro Valentin Hegel. Na próxima hora vamos ter duas obras bem conhecidas, ambas em novas edições, e uma delas numa transcrição para dois pianos, o prelúdio à Sesta de um Fauno de Debussy, e depois aquela viagem astrológica pelo sistema solar imaginada pelo britânico Gustav Holst na Suíte aos Planetas.
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0: Terceira hora do programa do Final da Tarde na RTP Antena 2, para já com uma dupla que há muitos anos vem trabalhando em conjunto e desenvolvendo uma grande cumplicidade musical. Hélène Mercier e Louis Lortie são ambos pianistas, nasceram na mesma cidade de Montréal, com poucos meses de diferença, e têm agora um novo disco na Shandos, o nono nesta editora, e o segundo consagrado a Debussy. Além de composições concebidas originalmente para dois pianos, o alinhamento inclui também transcrições de obras orquestrais e de peças para piano solo. Ravel ou Henri Dutilleux são alguns dos autores dos arranjos que podemos ouvir neste disco, mas é do próprio Debussy aquele que lhe dá início. É uma versão do onírico Prélude à l'après-midi d'un faune.

A transcrição para dois pianos do famoso prelúdio à Sesta de um Fauno, feita pelo próprio Claude Debussy, é uma das várias peças do compositor que fazem parte do novo disco da Chandos pela dupla Hélène Mercier e Louis Lorty. 11 minutos depois das 7 ou das 6 nos Açores, é a altura de embarcarmos numa viagem pelo cosmos ao som da música de Gustav Holst e da sua obra-prima. Composta entre 1914 e 1916, a Suíte dos Planetas é constituída por 7 andamentos, ilustrando as qualidades astrológicas de cada um dos planetas conhecidos à data da obra, com exceção da Terra. Marte, o que traz a guerra, Vênus, a que traz a paz, Mercúrio, o mensageiro alado, Júpiter, o que traz a alegria, Saturno, o que traz a velhice, Urano, o mágico, e por fim Neptuno, o místico. Na condução desta viagem interplanetária, vamos ter o maestro britânico Nicholas Cullen à frente da Orquestra Sinfónica da Rádio Finlandesa.

0: A nova gravação pela Orquestra Filarmónica da Rádio Finlandesa, aliás, Orquestra Sinfónica da Rádio Finlandesa, com o maestro Nicholas Calland e o coro de câmara de Helsínquia, da Suite The Planets, de Gustav Holst, uma obra ambiciosa que refletia o fascínio do compositor inglês pela astrologia e na qual cada um dos sete planetas evocava características do comportamento humano. Fechamos assim o programa do Final da Tarde na RTP Antena 2 com João Rodrigues Pedro. Eu regresso amanhã a partir das 5. Boa tarde e até lá.
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0: Alexandra.
1: Olá, Luís.
0: Hoje recordamos dois músicos de jazz extraordinários, ambos falecidos em 2013, há precisamente 10 anos. Nesse âmbito, recebemos o saxofonista alto Herb Geller e o guitarrista Jim Hall.
1: Começamos por ouvir Herb Geller no álbum I'll Be Back.

0: I'll Be Back, tema que deu título ao álbum que o saxofonista alto Herb Geller viu editado em 98 pela Hap Jazz.
1: Este álbum consubstanciou a primeira gravação do quarteto de Herb Geller, músico que nos anos 60 fixou residência na Alemanha. Com ele em estúdio na cidade de Hamburgo estiveram o guitarrista Ed Harris, o contrabaixista Thomas Biller e o baterista Heinrich Köberling.

0: Dream Dancing e A Handful of Stars, músicas do disco I'll Be Back.
1: Natural de Los Angeles, onde nasceu em 1928, Herb Geller manteve uma longa relação com Portugal. Tudo começou quando, em 1962, durante uma viagem ao Brasil, conheceu um comediante local que estava de partida para Lisboa e necessitava de um músico profissional para o acompanhar. Visando radicar-se na Europa, Herb Geller aproveitou a oportunidade e deu por si a tocar, pontualmente, nas revistas do Parque Mayer e também no Hot Club. O país de Salazar era, porém, demasiado estreito para os largos horizontes culturais do saxofonista, que rumou dias depois a Paris, radicando-se finalmente em Hamburgo. Na Alemanha, construiu uma nova carreira como membro da North German Radio Orchestra e também uma nova família. A Portugal, Herb Geller regressaria apenas em 2007, ano em que participou no concerto do 4º aniversário do blog Jazz no País do Improviso, realizado no Hot Club. O octogenário saxofonista impressionou de tal forma os promotores do concerto, tanto pela sua mestria jazzística como pela generosidade, que voltou em 2011 e em 2012, tendo realizado concertos em instituições como o Banco de Portugal, Centro Cultural de Belém e Cascais Jazz Club. Foram esses os seus derradeiros concertos portugueses, pois a 19 de dezembro de 2013, Herb Geller faleceu na Alemanha, aos 85 anos. O jazz ficou nesse dia mais pobre, privado de um músico que, entre outras qualidades, tinha um vasto e invulgar conhecimento do cancioneiro popular norte-americano, e não só.

0: O quarteto de Herb Geller em Zíngaro, um tema da autoria de António Carlos Jobim, música do disco I'll Be Back, editada em 98 pela Hap Jazz.
1: Pensar nos grandes nomes da guitarra no jazz é pensar de imediato em Jim Hall e logo depois no álbum Undercurrent, que é que ele gravou em 1962 num duo extraordinário com o pianista Bill Evans.

0: A guitarra de Jim Hall e o piano de Bill Evans em My Funny Valentine, música do disco Undercurrent, editado em 62 pela United Artists.
1: Este álbum é fruto, desde logo, da amizade e empatia que existia entre Jim Hall e Bill Evans, a qual remontava ao final da década anterior, período em que ambos tinham tocado juntos e ensinado na Lenox, Massachusetts School of Jazz. Gravada em abril e maio de 62 em Nova York, continua, envolvidos mais de 60 anos, a ser considerado pioneiro no que se refere à arte dos duos de guitarra e piano. Não foi, contudo, o último registro em duo de Jim Hall e Bill Evans, que em 66 se reencontraram para gravar o álbum Intermodulation.

de Chico Hamilton, de onde transitou para um ensemble liderado por Jimmy Jouffe. A abrir a década de 60, acompanhou Ella Fitzgerald e tocou e gravou, entre outros, com Paul Desmond, Lee Konitz, Bill Evans, Sonny Rollins e Art Farmer. Liderou também um trio com o pianista Tommy Flanagan, passando a atuar como solista. Jim Hall viria a morrer no final de 2013, mas não sem antes ter tocado em Portugal. Em 2007, apresentou-se ao vivo no festival Angra Jazz, nos Açores.

0: Jim Hall e Bill Evans em Stairway to the Stars e I'm Getting Sentimental Over You, músicas do disco Undercurrent, editado em 62 pela United Artists. Boa noite, Luís.
1: Boa noite, Alexandra.

Edição de Cristina do Carmo. 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
3: Vamos transmitir uma gravação cedida pela RAI, a Rádio Televisão Italiana. No programa de hoje, um concerto realizado no Auditório Arturo Toscanini, em Turim, no dia 19 de junho de 2025. Participou neste concerto Alessandro Taverna, pianista, e a Orquestra Sinfónica Nacional da RAI. Foi dirigida por Gianni Fratta, em obras de John Williams, Leonard Bernstein e de George Gershwin. Porgy and Bess, estreada em 1935, é o seu projeto mais complexo. Baseia-se num romance de Dubois Hayward e passa-se numa comunidade negra do sul dos Estados Unidos. Hoje, Porgy and Bess é considerada central no repertório americano do século XX, mais pela sua ambição e singularidade do que por unanimidade estética. Vamos ficar com a suite da ópera Porgy and Bess, de George Gershwin, pela Orquestra Sinfónica Nacional da RAI, sob a direção de Gianni Fratta.

Suite de Porgy and Bess, música de George Gershwin, pela Orquestra Sinfónica Nacional da RAI, sob a direção de Gianni Fratta. Estamos a transmitir um concerto realizado no Auditório Arturo Toscanini, em Turim, no dia 19 de junho de 2025, e que prosseguiu com a Rhapsody in Blue, igualmente de George Gershwin, uma obra estreada em 1924, e uma encomenda de Paul Whiteman. Gershwin tinha pouco tempo e escreveu a obra rapidamente. A orquestração final não é dele, mas de Ferdi Groffé, um dado importante muitas vezes ignorado. Não é uma sinfonia nem um concerto para piano no sentido clássico, é uma peça híbrida, construída por episódios com temas contrastantes, sem desenvolvimento rigoroso, à maneira europeia. O material vem do jazz, mas organizado para sala de concertos. O famoso início do clarinete é mais um efeito do que manifesto estético. Funciona, porque chama a atenção e estabelece um caráter. O piano tem um papel central, mas não virtuoso no sentido romântico. Há passagens que soam quase improvisadas, embora estejam escritas. Rhapsody in Blue teve um sucesso imediato e tornou-se uma espécie de cartão de visita da música americana urbana. Gershwin não inventa o jazz nem a música clássica americana, mas mostra que podem coexistir sem conflito. Esse é, provavelmente, o seu contributo mais duradouro. Rhapsody in Blue, de George Gershwin, pelo pianista Alessandro Taverna e Orquestra Sinfónica Nacional da RAI, sob a direção de Gianni Fratta.

George Gershwin, Rhapsody in Blue, pelo pianista Alessandro Taverna e Orquestra Sinfónica Nacional da RAI, sob a direção de Gianni Fratta. Estamos a transmitir um concerto realizado no Auditório Arturo Toscanini, em Turim, no dia 19 de junho de 2025, e que prosseguiu com música de Leonard Bernstein, abertura Candide, uma ópera satírica, mais eficaz musicalmente do que teatralmente, e que teve a estreia em 1956. Esta abertura tornou-se autónoma por ser rápida, virtuosa, brilhante, escrita para causar impacto imediato numa sala de concerto. Toca a Orquestra Sinfónica Nacional da RAI, sob a direção de Gianni Fratta.

Leonard Bernstein, abertura Candide, pela Orquestra Sinfónica Nacional da RAI, sob a direção de Gianni Fratta. Estamos a transmitir um concerto realizado no Auditório Arturo Toscanini, em Turim, no dia 19 de junho de 2025, e que terminou com música de John Williams. Star Wars Suite, que condensa a música dos filmes em números orquestrais independentes, pensados para concerto. John Williams usa uma linguagem sinfónica clássica, muito próxima do romantismo tardio, com temas claros e facilmente reconhecíveis. Toca a Orquestra Sinfónica Nacional da RAI, sob a direção de Gianni Fratta.

Star Wars Suite, música do compositor John Williams, pela Orquestra Sinfónica Nacional da RAI, sob a direção de Gianni Fratta. Transmitimos um concerto em que participou igualmente o pianista Alessandro Taverna, preenchido com obras de John Williams, Leonard Bernstein e George Gershwin. Um concerto realizado no Auditório Arturo Toscanini em Turim, no dia 19 de junho de 2025. Foi uma gravação cedida pela RAI, a Rádio Televisão Italiana.

Prossegue a emissão da RTP Antena 2 com música de Robert Schumann. Sonata para piano número 1, em Fá sustenido menor, opus 11, pelo pianista Murray Pereira.

Robert Schumann, Sonata para piano número 1, em Fá sustenido menor opus 11, pelo pianista Murray Pariah.

0: À Primavera, uma das peças líricas do Opus 43 de Edvard Grieg, na leitura de Leif Ove Andsnes.
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Boa noite. A Ronda conversa hoje com Pedro Beiras a propósito do novo livro Nevoeiro, uma investigação. Tem a chancela Assírio e Alvim e leva-nos para o momento da publicação de mensagem de Fernando Pessoa. Leva-nos dentro da cabeça do poeta e conduz-nos também pelo pseudo-patriotismo populista e manipulatório dos dias de hoje. É uma conversa ainda na Feira do Livro de Lisboa para escutar já a seguir. Na Vida Breve, saudamos Lídia Jorge, 80 anos. Esta quinta-feira, escutamo-la no poema Da Doce Guarda. Porque é quarta-feira, vamos ao cinema na Grande Ilusão com Inês Lourenço, que sublinha esta semana a estreia de Toy Story 5, a sequela da popularíssima animação. Também o filme português Duas Vezes, João Librada, de Paula Tomás Marques. Outras estreias, ciclos a decorrer no Cinema Nimas e o livro DVD Três Dias Sem Deus, uma edição da Cinemateca. E também às quartas-feiras o Lilliput de Sandy Gageiro traz-nos uma edição boca, como habitualmente, um livro para ler, ver e ouvir com o contador Rodolfo Castro, que diz de si próprio ser o pior contador de histórias do mundo. Vai ser assim a Ronda.

Música a começar. Lacrimosa, o Requiem de Mozart, na excepcional leitura de Ton Koopman, à frente do Coro e Orquestra Barroca de Amsterdão.

0: Por que razão escrevo este livro? Porquê se me agonia? Anoto em bocados de papel, cantos de agenda, ficheiros no computador, intuições e ideias para outros livros. Gostaria de escrever sobre aquilo que amo. Seria belo escrever sobre os peregrinos na Idade Média, sobre a ideia de caminho. Acompanhar a vida de compositores que me comovem. Thalis, Schütz ou Buxtehude. Seria apaixonante descrever a vida num mosteiro zen ou a pintura de Hiroshija, de Hokusai. Escrever um livro sobre as fotografias comoventes de Francesca Woodman, sobre as coreografias de Anne Teresa de Kirchmacher. Por que motivo então adio os livros que desejo e avanço nesta investigação sobre a escrita e o poder? Desisti mil vezes de escrever este livro, tão distante de todos os outros. Vez após vez, este projeto de investigação assaltava-me, seduzia-me, assustava-me e desistia, ainda antes de começar. No instante em que finalmente, solenemente, decidi renunciar a este nevoeiro, sentei-me e comecei a escrevê-lo. Já disse isso de outras vezes, noutros lugares, procuro escrever livros impossíveis. Quando penso, não, este livro não pode ser escrito. Há nele um problema insolúvel. Há nele regras demasiado severas. Este livro provoca a inquietação e o medo. Nesse instante, começo a escrever. Como não sofreria, então, a dúvida e a angústia se decidi enfrentá-las desde o primeiro instante? E contudo, para que escreveria os livros possíveis, garantidos, assegurados? Só me interessa escrever os livros que não sei escrever. Não sei escrever este livro e é por isso que o escrevo. Também já disse isso noutras ocasiões e, de certo, direi muitas mais. Depois de aprender a escrever um determinado livro, é importante abandonar o conhecimento adquirido. É importante não passar toda a vida a escrever o mesmo livro. Glosas de glosas de um primeiro acerto. As obras completas, em 30 volumes, todos iguais uns aos outros, máquina de fazer palavras, que importa isso? Pelo contrário, importa desaprender, recomeçar do zero, tornar a minha vida mais difícil, esquecer o livro certo, o caminho já trilhado, a técnica conhecida, apostar nos livros errados. Escrever sem rede, arriscar o salto mortal. Portanto, às vezes, cair. E depois curar as fraturas, nunca sem dor. Mas o risco doloroso é mais belo do que o mero exercício da técnica segura, o salto burocrático, que nem sequer é salto. Por baixo dele, não há qualquer abismo. Escreve o teu livro apenas se ele existir sobre um abismo, se o próprio livro for o abismo. Nevoeiro, uma investigação. Livro de Pedro Eiras, que a Círio Alvim acaba de publicar. Conversamos, Pedro Eiras, na Feira do Livro de Lisboa. Bem-vindo uma vez mais à Antena 2.
1: Muito obrigado, Luís.
0: É um dia muito quente. Desta vez saúdo o vento que, na edição deste ano, tem acompanhado praticamente a feira em todos os seus dias. Este vento hoje é particularmente salvador. Conversamos num lugar que tem ainda reminiscências de um tempo e de um país e de uma sociedade que atravessam este livro, este nevoeiro que nos dá na capa Fernando Pessoa, uma das suas fotografias mais célebres, descendo o Chiado. Pedro Eiras com nevoeiro é o regresso a Fernando Pessoa, apesar desta jura que aqui acabámos de ler de não voltar a lugares onde fomos torturados, onde sofremos. Mas o escritor regressa a Fernando Pessoa, sobre ele conversámos nestas cartas reencontradas de Fernando Pessoa a Mário de Sá Carneiro, livro com tal impacto que chegou a ser considerado verdadeiro numa das biografias de pessoas escritas há não muitos anos. O autor franze a cara, mas a verdade é que isso também mostra o poder da literatura
1: e o
0: poder
1: e da ficção.
0: E o poder da isto para quem não saiba, porque as cartas de Fernando Pessoa a Mário de Sá Carneiro estão perdidas, é um grau da nossa literatura. Sobre isso conversámos há alguns anos, Pedro Eiras. Neste nevoeiro, a partir deste excerto que li, diz pouco depois: escrevo este livro porque devo. Que dever é este, Pedro Eiras?
1: Luís, muito obrigado pela pergunta e por este belo encontro. Já era a altura de conversarmos então de novo um bocadinho. Este é o mesmo dever de que estavas a falar ainda há pouco, ao pensar o que é o lugar onde estamos, o que é uma rua, um jardim, uma avenida de uma cidade que não foram criados por nós, nenhum de nós desenhou esta rua, nem este prédio, nem aquele edifício, já estavam cá. Agora, estavam cá feitos por quem, para quem, em nome de quê? Quem somos nós que viemos mais tarde e que estamos agora a conhecer esta Lisboa e este país, este continente, este mundo, que já existia, que nos é prévio, mas que agora nós herdamos? Escrevemos livros porque devemos perguntar isto. O que é que estamos exatamente aqui a fazer? Num universo que já foi decidido antes de termos nascido? Numa língua que já foi criada antes de nós existirmos? Quando nós nascemos, a língua portuguesa já existia. E a literatura portuguesa também. E os valores já existiam. E o que é que nós podemos fazer hoje com isso tudo? Nós que chegámos tão tarde, o que é que podemos fazer com este material tardio? Porque estamos vivos, estamos aqui presentes. Cabe-nos a nós agora voltarmos a utilizar velhos instrumentos, viver em velhas cidades, ir dar velhas figuras a esta pessoa que nos assombra desde há 100 anos, não é? Mais ano, menos ano. Esta pessoa tão distante e tão perto em simultâneo. Como é que o podemos agora voltar a falar? Como é que se volta a dizer esta linguagem pessoana? A política de Pessoa, as ideias, os valores de Fernando Pessoa, o que é que sobrevive dele, o que é que tem de ser criticamente relido, que abismo é este? E é tão grande, não é? É pesado. Pessoa é necessariamente um fantasma pesado. Isto é contraditório, os fantasmas devem ser
2: etéreos.
1: É, teoricamente, diz o dicionário. Não é nada, os fantasmas são de chumbo, são de ferro, pesam.
2: Mas estes são fantasmas que nós devemos sentir, pressentir, ver, inclusive. Acima de tudo, sentir. Sentir é um verbo que é bom que se mantenha durante mais alguns séculos, porque se ele cair é muito mau sinal. O que está a dizer Pedro Eiras é que é importante conhecermos quem somos a partir daqueles que fomos, daqueles que nos deram origem. E nós somos a origem deste tempo, desta sociedade, desta língua e desta história. E há uma reflexão importante sobre a nossa história, neste seu nevoeiro, uma investigação, sobre a história com fantasmas que escondemos, a nossa gesta cheia de aventura e de ânsia de descoberta, conhecimento, foi também marcada pelo sangue, pela violência, pela guerra. Isso muitas vezes é escondido num lugar qualquer assombrado. Muito desse rasgão que também está em nós é sublinhado neste livro, porque nos conta uma história de portugalidade. Bem, conversamos, Pedro Eiras, no 13 de junho, dia de nascimento de Fernando Pessoa. Isto, há umas rimas, estas não são particularmente impressionantes. Eu contava-lhe que onde estacionei o meu carro havia uma série de copos do Arraial de ontem, ali na zona de Campolide, com desenhos, e mostrei-lhe a foto com desenhos de Fernando Pessoa, mas os copos estavam partidos e, portanto, havia várias pessoas ali no chão a olhar para mim. E depois vi o cartaz de um filme que está por aí, Os Últimos Dias de Salazar. Esta nossa história está aqui. E o que nos conta quase à maneira de um romance histórico é o momento em que António Ferro, boa pessoa, deslumbrado, demasiado, com algumas coisas que o terão equivocado, cria prémios literários para elevar o nome de Portugal, para levar o nome de Portugal mais alto. E aqui temos uma conversa que, se não aconteceu, se não é vera, é ben trovato, com Salazar a dizer, Sr. Presidente do Conselho, vamos criar estes prémios. E há aí um poeta que ele não se dá a conhecer, mas ele é absolutamente magnífico. E, portanto, temos aqui páginas em que temos até um Salazar crítico literário, porque Salazar acaba por ler mensagem e...
1: Tive de intervir um bocadinho, não é?
2: Aí teve mesmo que ser ficcionista. Salazar faz considerações sobre a mensagem de Pessoa, o tal livro que há de ser publicado porque António Ferro quer dar um prémio, quer ajudar Fernando Pessoa, que de facto admira. Este Fernando Pessoa que tem também um dilema. O certo que li inicialmente sobre escrever ou não escrever, uma coisa meio hamletiana de Pedro Eiras, escrevo ou não escrevo este livro, ou o que fazer com este livro... Pessoa temos também aqui um momento em que, à mesa do café, depois da conversa com António Ferre, que lhe vai dizer: ó, Fernando, escreva um livro de 100 páginas para concorrer ao Prémio Ontero de Quental, porque eu acho que você pode ganhar 5 mil escudos e você precisa desse dinheiro. E, portanto, temos um bocadinho esse romance sobre a publicação de Mensagem, mas também Pessoa, o acompanhamos. É um processo de transmutação, não deve ser a palavra mais adequada, do autor, a entrar dentro da cabeça de Pessoa. Ele tinha este dilema. Pessoa não era um homem do nosso tempo, era o tipo que queria estar reservado ao canto. Ele considera que publicar de alguma forma é estragar, escrever é importante, publicar não é importante.
1: Ele resistiu o mais que podia, até ser absolutamente impossível resistir mais. E a proposta de António Ferro, aqui acho que estou a ser bastante fidedigno, é uma espécie de tentação. Para todos os efeitos, é a tentação certa no momento certo e a Pessoa não consegue recusar. Enfim,
2: não é apenas um homem. Sim. Precisa de seu sustento.
1: É, e todos nós tomamos decisões, às vezes acertadas, às vezes catastróficas. Pronto, aqui eu tenho a minha opinião sobre a própria opção de Pessoa. É preciso dizer o seguinte: eu sou absolutamente apaixonado por Pessoa. Este livro não é de todo contra Pessoa, até bem pelo contrário. Acho que é um livro que pretende mostrar a minha relação, não de endeusamento, porque isso também não interessa a ninguém, não é preciso incensar um autor de maneira crítica, é preciso ler o autor naquilo que ele tem de absolutamente extraordinário, sublime, não vou ter medo da palavra. Claro que Pessoa é um autor sublime, como poucos há, mesmo na literatura portuguesa. Simplesmente, é um ser humano que pode tomar a péssima opção em determinados momentos e que depois, quando muito, tem a clarividência de, no dia seguinte, depois da embriaguez, da sedução, da última tentação do poder, ter a lucidez de acordar e compreender: isto foi errado, cometi um erro, vá, prostituí-me junto do poder. Enfim, não uso o verbo prostituir exatamente, mas
2: vender.
1: É um pouco, vendi-me. Eu vendi-me ao poder, eu concorri a um prémio do Secretariado da Propaganda Nacional, que é um órgão do Estado Novo. Portanto, em rigor, eu escrevi um livro, publiquei um livro que concorre a um concurso que, em rigor, é autorizado por Salazar. Isto é problemático e não é só de Pessoa. Em rigor, todos os poetas do mundo, desde sempre até hoje e provavelmente para sempre, terão esta pergunta: qual é o momento em que eu me vendi ao poder? Quis vender-me, quis pôr-me ao serviço de uma máquina mais forte. Qual é o momento em que me arrependo de me ter posto à venda? Esta não é uma questão de Pessoa só no ano de 1934-35. Não é tão pontual assim. É uma espécie de grande dúvida que atravessa a história da literatura. E
3: é tem se a arte tivesse que ser à margem?
1: Eventualmente. Agora, a margem também pode ser um problema.
3: Que a arte é para os outros ou não?
1: Com certeza. Nomeadamente quando se publica, quando se escreve. Bem, alguém pode escrever para si próprio, nada contra.
2: Ser o seu único leitor.
1: Sim.
2: Seu próprio leitor.
1: Porque não? E isso pode ser muito interessante, pode ser autodescoberta, pode ser uma embriaguez pessoal. Não tenho nada a dizer sobre isso. Agora, quando se publica o livro, quando se concorre a um concurso, quando se elogia determinadas figuras tomando posição dentro da história, etc, etc, ah, então aí já não é um jogo pessoal. Agora, o que é isto de publicar, de chegar a um público? O que é um compromisso? O que é um livro que escolhe um lugar e um lado da barricada? O que é um arrependimento?
2: E depois, neste nevoeiro, o autor, que é muitas vezes Pessoa, bem, vai recorrendo também a escritos, como aliás acontece muito com Pedro Eiras. A matéria, a carne do texto faz-se do que sai de si e do que outros deixaram, e vamos sendo devidamente guiados nesse mapa de citações de textos, também aqui isso vai acontecendo, mas Pessoa publica pouco antes de morrer. Este homem, apenas um homem, que vamos sentindo neste livro, entramos dentro da cabeça dele, publico ou não publico, não publico por causa disto, não, afinal publico por causa daquilo. E o homem que depois acompanhamos no escritório, onde vai traduzindo textos chatérrimos de devolução de compras que não vieram corretas, este homem que hoje nós olhamos como mito, acaba por publicar Mensagem E é quase que chatice, tinha que ser logo mensagem. Porque é isso que nos diz Pedro Eiras, a certa altura. Porque o autor aqui intervém, sem subterfúgios, e diz-nos, eu adoro Pessoa, eu acho Pessoa o escritor, o homem extraordinário, mas mensagem, isto tem aqui umas fragilidades, aliás, concordando com o próprio António de Oliveira Salazar e com críticos da época. E, portanto, temos aqui...
1: Na verdade, ambos protestamos, mas por razões diferentes. Para um Salazar, a Pessoa não está a ser nacionalista suficiente. Quanto... Exatamente. Enquanto para mim é exatamente ao contrário. É a mesma zanga, mas, pelo contrário, para mim ele está a ser nacionalista demais e de maneira absolutamente acrítica. Mas é estranho, a Pessoa pensa tudo. Pessoa tem dúvidas sobre tudo, sobre todas as questões do mundo, grandes e pequenas. Pessoa tem uma opinião, argumentos, um juízo crítico sempre muito aceso. E de repente, perante os chamados descobrimentos, enfim, perante os navegadores, perante os reis, perante Dom Sebastião, etc., Pessoa não tem uma crítica, não tem um juízo de suspeita, não tem uma subtileza. São poemas de simples hagiografia, quer dizer, elogio do início até ao fim. O que me faz imensa confusão. Como é que a Pessoa se embriaga com mitos nacionalistas um bocadinho lineares e não consegue, ele que desconfiava de tudo, não consegue desconfiar de haver ali um mecanismo de propaganda?
2: Corremos o risco de estar a ser duros com ele à distância do tempo, ou seja, hoje aprendemos a questionar, na altura nem tanto esse questionamento era ponderado?
1: Era pouco ponderado. Portanto, sim, estou a ser exigente. É verdade. Ah, e eu assumo que é um jogo de exigência. Vamos
2: no fundo, dizer... Pedro Eiras está a falar mais para o tempo de hoje, se calhar, do que para o tempo.
1: Mas de cada vez que escrevemos um livro, escrevemos no presente. Se escrevemos um livro cuja história se passa na Idade Média, continua a ser um livro escrito no presente do século XXI. Portanto, em rigor, não temos hipótese nenhuma de olhar para o passado enquanto passado. Olhamos para o passado a partir dos olhos do presente. Isto temos de assumir, e o livro diz isto, porque é este o jogo que estamos a jogar. Agora, a verdade é que sempre houve vozes críticas dos chamados descobrimentos, algumas há 300 anos. Foram poucas, foram raras, mas foram corajosas. Pessoa foi corajoso em tudo, menos nisto. Será que estou a ser crítico demais? É possível.
2: Isto terá sido por causa dos tais contornos deste prémio. Este prémio era literal, era de facto para textos que enalteciam a Portugalidade, o Portugal, o país, a nação, o império.
1: Terá... Podia não ter concorrido. Ele sabia que a regra era esta.
4: Vamos ao dilema.
1: E no instante, vamos ao dilema. E lá está, eu apresento, essa parte inventei. Claro, esses momentos de uma reflexão introspectiva, tive de inventar as peças do puzzle que faltavam, que remédio nosso. Ainda assim, a pessoa chega ao fim e podia ter recusado, como tantas pessoas recusaram o poder ao longo da história, não é? Pessoas compreenderam que aquela era uma tentação muito apelativa e, contudo, era perigoso e... Não, disseram não. A pessoa disse sim. Arrependeu-se depois. Nós temos essa... Falo disso também, um bocadinho a correr. Uma carta de Pessoa que nunca chegasse a ser terminada nem enviada a Adolfo Casais Monteiro em 35, em que Pessoa diz, vou parafrasear, tem razão? Meu caro, meu querido Adolfo Casais Monteiro, você tem razão. A minha estreia com a mensagem não foi inteiramente feliz, porque eu sou um poeta nacionalista, mas sou também outras coisas. E essas outras coisas não estão em mensagem, e nesse sentido eu arrependo-me de ter começado por ali. Pronto. Viva a honestidade, e isto é corajoso, a pessoa tem a coragem de assumir junto daquele jovem leitor, crítico, amigo, que talvez não tenha sido a melhor estreia. Eu acho que não é só por essa razão de mensagem não dar o todo Pessoa. Eu acho que mensagem dá um Pessoa muito equívoco e que ainda hoje é lido de maneira muito acrítica, quantas vezes. Há leitores interessantes de mensagem, mas há leitores pouco interessantes de mensagem que usam aquele texto como uma espécie de profecia, ainda hoje, de um misterioso super Portugal que há de vir amanhã graças a não sei exatamente o quê ou quem. Isto deixa-me com muitos problemas.
2: E aí devemos questionar este tempo, esses populismos que usam também a arte, a literatura, e Camões também leva aqui por tabela num certo momento, porque também nos Lusíadas há coisas que devemos questionar, mas claro que sim. E ainda mais com o sentido crítico que temos hoje. Mensagem, descreve o infante Dom Henrique como o único imperador que tem de veras o globo mundo em sua mão, e invoca-o, e agora lemos mensagem: quem te sagrou criou-te português, do mar e nós em ti nos deu sinal, cumpriu-se o mar e o império se desfez, senhor, falta cumprir-se Portugal. Escreve Pedro Eiras: seja, mas eu sei e não posso esquecer que às ordens do infante os navegadores portugueses invadiram África, escravizando homens, mulheres e crianças, exterminando povos. Basta ler a crónica do descobrimento e conquista da Guiné de Gomes e Andes de Zurara, de 1453, um texto encomendado pelo próprio Infante, onde se diz como os portugueses disparavam armas para semear o terror entre os povos autóctones e exultavam ao verem tantos corpos que podiam raptar. E se não conseguiam levar uma mãe, tomavam-lhe o filho para obrigá-la a ceder em desespero e matavam aqueles que resistiam e metiam nos navios quantos coubessem, levando-os como escravos para Portugal. E o navegador Lanzarote disse ao infante Dom Henrique: senhor, bem sabe vossa mercê que a vez de haver um quinto destes mouros e de tudo o que ganhámos em aquela terra onde por serviço de Deus e vosso nos mandastes, e disse ao infante que desembarcaria os escravos em Lagos e farão deles cinco partes, segundo costume, e seja vossa mercê chegardes aí e escolher uma das partes qual mais vos aprover. E estas palavras estão na crónica da Guiné de Gomes e Andes de Zurara e foram depois recolhidas no livro Ministros da Noite ou o Livro Negro da Expansão Portuguesa de Ana Barradas. Eu próprio parafraseei essas frases numa peça de teatro que escrevi há muitos anos, Um Punhado de Terra, e o texto diz como em Lagos dividiram os escravos em cinco partes, separando marido de mulher, pai de filho, de modo a que o infante escolhesse uma parte deste saque que era feito de seres humanos. E depois seguimos, e é aqui que Camões também leva um bocadinho por tabela. E é importante ler esta passagem de Gaspar Correia em Lendas da Índia, referindo-se a acontecimentos de 1502 e 1503. Então o capitão Mor Vasco da Gama mandou a toda a gente cortar as mãos e orelhas e narizes, e tudo isto meter em um pajer, ou seja, um barco, em o qual mandou meter o frade, um brahman, também sem orelhas, nem nariz, nem mãos, que lhes mandou atar ao pescoço, com uma ola, uma folha, para el rei, em que lhe dizia que mandasse fazer caril para comer do que lhe levava ao seu frade. E a todos os negros assim injustiçados mandou atar os pés porque não tinham mãos para se desatarem. E porque se não desatassem com os dentes, com paus lhes mandou dar neles, que nas bocas lhe os meteram por dentro. E assim foram carregados uns sobre os outros, embrulhados no sangue que deles corria. E mandou sobre eles deitar esteiras e ola seca, e lhes mandou dar as velas para a terra com o fogo posto, que eram mais de 800 mouros. Escreve Pedro Eiras: Vasco da Gama é responsável por roubos, destruição de bens, invasões, aprisionamentos, mutilações e outras formas de tortura física e psicológica, espancamentos, centenas de assassínios, incluindo mulheres e crianças, profanação de cadáveres, a crueldade mais atroz, a humilhação gratuita de outros povos. Porém, sobre tudo isto, Pessoa escreve apenas em mensagem: Ascensão de Vasco da Gama. Os deuses da tormenta e os gigantes da terra suspendem de repente o ódio da sua guerra e pasmam. Pelo vale onde se ascende aos céus surge um silêncio e vai da névoa ondeando os véus. Primeiro um movimento e depois um assombro ladeiam no aldurar os medos, ombro a ombro, e ao longe o rastro ruge em nuvens em clarões. E seguimos por uma história terrível de há 500 anos, que é muitas vezes celebrada ainda hoje, e essa é a questão do ainda hoje. Claro que muitos cronistas no Observador ou no Correio da Manhã nos dirão: ah, querem reescrever a história, seus woke, seus aquilo, seus aquilotos. A verdade é que a história nos foi dada muito parcelar, na escolaridade obrigatória. Muitos de nós passámos pela disciplina e ouvimos a parte da glória e esquecemos a parte do horror.
1: Num manual de história, os capítulos sobre o astrolábio, sobre o mapa, sobre as feitorias, são páginas e páginas e páginas. O capítulo sobre a escravatura não é um capítulo, é uma página e meia no fim do capítulo maior, ou seja, aquelas páginas que, se não houver tempo, até se pode passar à frente. Quando eu só vejo a escravatura, eu não estou muito interessado no astrolábio. O astrolábio tem o seu lugar, a ciência tem todo o seu lugar, é claro. Eu só vejo escravos, só vejo tortura, só vejo chacina. Mas a chacina do mais cruel, do mais repelente que pode haver.
2: Portanto, é isso que deve estar sempre em primeiro lugar.
1: Claro, claro.
2: Da mesma maneira que é isso que deve estar em primeiro lugar quando ligamos a televisão à hora do telejornal.
1: Sem dúvida. A história está a ser reescrita. Claro que está a ser reescrita, mas o que é que nós fazemos, não é? Nós, leitores da história, nós historiadores, o que é que fazemos se não voltar a escrever a história? Escrever melhor? Escrever com mais sensibilidade, com mais correção? Claro que a história é para reescrever, não é para repetir aquilo que nos ensinaram há 50 anos atrás na escola. Então, para isso, não valia a pena ver a ciência da história. A história significa voltar aos velhos textos, aos velhos documentos, enfim, tudo o que sobrou, tudo o que, apesar de tudo, não foi destruído, e voltar a ler melhor outra vez. E acho que a mensagem a este nível não nos ajuda muito. E o facto de, no ensino escolar de Fernando Pessoa, se dar sobretudo a mensagem assim, Queiro, Reis, Queiro, muito bem, mas há muito mais em Pessoa. E depois, a mensagem. Porquê? Eu não estou a censurar a mensagem. Eu não estou a censurar nada.
2: Aliás, diz que há momentos absolutamente magníficos na mensagem.
1: Sim,
2: mas há outros...
1: Há outros que mesmo esteticamente me parecem fraquinhos. Não sou incondicional.
2: Isso, logo isso foi dito.
1: Sim, sim, ainda por cima, é verdade. Mas depois parece que houve um esquecimento e o livro é dado como perfeito. Eu não acho que seja perfeito, acho que há vários poemas que são bastante menores, incluindo o muito célebre Mar Português, que é um poema que está longe de me convencer. Aquelas Lágrimas de Portugal, etc. Eu não acho que seja um poema extraordinário, acho que é um poema bastante sentimental, que cede a uns quantos estereótipos e que volta a ser muito parcial, porque se vamos a falar das lágrimas dos oceanos, não são dos portugueses. Não foram os portugueses que choraram aquele sal todo, foram os povos torturados. Aquela água vem dos povos africanos.
2: Os porões carregados destes negros que aqui surge no excerto que li, é um livro que nos dá Pessoa, que nos leva a este momento em que Pessoa publica o seu único livro em vida, ganha um prémio que é um apoio financeiro de um homem de contrastes, como era António Ferro. Bem, somos todos homens e mulheres de contrastes. Vamos a um olhar, a um sentir, esse quem somos, que começou por nos dizer, Pedro Eiras. É um livro que caminha por entre essa política de patriotismo propagandístico que está hoje como arma principal de alguns políticos, indo muitas vezes buscar estes valores, dizendo que Salazar era um modelo tão bom que não precisávamos apenas de um, mas de vários. E tudo isso é tão tratar as pessoas como estúpidas, mas assim seguimos.
1: Do próprio Salazar eu uso frases copiadas ipsis verbis das entrevistas que concedeu António Ferro. Portanto, o Salazar que eu apresento aqui, que é protagonista de vários capítulos e que nós ouvimos a pensar, ouvimos em diálogos, etc., às vezes eu não tive de o inventar. Eu fui simplesmente aos livros, aliás, livros do próprio, livros autorizados pelo próprio. As entrevistas a António Ferro são assumidas por Salazar. Salazar diz: este livro está correto, foi isto que eu quis dizer, publique-se. São frases de tirar o sono a qualquer um de nós. São frases de defesa do esmagamento de classes populares, de subordinação da mulher, de perda de direitos dos intelectuais. Isto está dito com orgulho, nem sequer é um mal menor. Não, não. Salazar afirma que a ditadura é um bem. Ele diz isto.
2: Acompanhamos também esse processo interior, também nos transmutamos em Salazar aqui. Mas ele aí não tem dilemas.
1: Não.
2: Ele argumenta a si próprio as grandes qualidades da ditadura.
1: Salazar não duvida nem por um segundo. O que Pessoa sabe fazer tardiamente, mas sabe, e na segunda metade do livro Pessoa resgata Pessoa, A segunda parte do livro, chamada Guerra, é o contrário da primeira parte do livro, chamada Paz. Isso Salazar não faz nunca. A certa altura, percebemos que aquela personagem está petrificada dentro destes valores que continuam a ecoar hoje. Então, isso está corretíssimo. Este é um livro cuja história acontece em 1933, 34, 35. Mas, na verdade, este não é um livro sobre 34, 35. Este é um livro sobre 2026.
2: Porque em toda esta manipulação que este enaltecimento patriótico pretendia, essa manipulação está hoje multiplicada por muitos. É para um tempo de manipulação e mentira, indiferença, que é o que vivemos hoje, que este livro nos remete, coloca, levando-nos até esses últimos momentos da vida de um homem de que somos feitos. Este homem poliédrico é tão poliédrico que se calhar está também em cada um dos 10 milhões que seremos mais ou menos hoje, nascidos ou não cá.
1: Porque... Oxalá, oxalá. Agora, dentro do poliedro, resta-nos saber escolher as facetas que interessam, não é? As faces do volume que nos podem interessar. E, evidentemente, eu sou, vou repetir-me, mas sou apaixonado por pessoa, eu ensino pessoa, eu escrevo sobre pessoa, eu mando os meus estudantes, as minhas estudantes lerem pessoa. Simplesmente, depois de ler com eles, com elas... Não me limito a dizer, pronto, isto é um monumento, acabou, vamos todos adorar o monumento. Não, de todo. Aliás, isso não teria interesse nenhum. Para isso também não é preciso um professor, nem um livro, nem um ensaio. O que é interessante é chegarmos ao fim da nossa leitura e podermos protestar também. Se for hora de protestar, protestamos. Lá porque é Pessoa, não temos de adorar criticamente. Aliás, o próprio Pessoa, que foi tão crítico da literatura, que foi tão argutamente leitor...
2: Duro, às vezes.
1: E duro quando, pois claro, quando
2: com
1: era...
2: algumas escritoras e alguns escritores, aquilo é estilete puro.
1: Sem dúvida, está no seu direito e sabe fazê-lo muito bem. Concordamos, não concordamos, isso é outra história, mas ele tem direito a ser um leitor crítico. Pois bem, nós também. Nós temos direito, mas temos o dever, em 2026, de sabermos ler criticamente também Pessoa e Sá Carneiro e Almada e Camões e tudo e todos. Acho que temos a sorte e o dever e o privilégio e o direito de olharmos para trás e podermos ler outra vez, pensar outra vez, e não é porque são nomes sonantes que dão nome às nossas ruas, etc. Não é por isso que temos logo de aceitar tudo. Acho que nos cabe este papel de estarmos vivos, e estarmos vivos não é repetir em coro apenas uma cartilha herdada. Estarmos vivos é sabermos pensar tudo outra vez. Dá trabalho. Dá muito trabalho. Dá trabalho ouvir as notícias com atenção, dá trabalho analisar os discursos políticos atentamente, dá trabalho enfrentar as bibliotecas que estão aí prestes a esmagar-nos. Quem somos nós, pobres leitores, formigas, pequeninos que somos perante bibliotecas monumentais? Mas é isso que temos de fazer. Não sei se a metáfora certa é a formiga ou é o bichinho da madeira, o bichinho que se alimenta do papel. Se calhar é mais isso. Somos o bichinho do papel que tem de ir pelo texto dentro, ver se ele resiste ou não, se tem pés de barro, e já me estou a perder nas metáforas.
2: É preciso pensar. Preciso pensar e é preciso sentir. Enquanto isso acontecer, não estamos mal. Pedro Eiras, Nevoeiro, uma investigação. Acaba de ser publicado pela Círio e Alvim. Pedro Eiras, muito obrigado por ter estado uma vez mais na Antena 2.
1: Muito obrigado, Luís Caetano.

0: Abrimos hoje com um clássico da Pixar, Toy Story 5, de Andrew Stanton e McKenna Harris. Estreia em destaque na Grande Ilusão. Inês Lourenço, ainda é possível o deslumbre ao entrar neste universo?
1: É possível. Não se consegue evitar totalmente a redundância e penso que Toy Story 4 era mais profundo naquela questão existencial do brinquedo que precisa de um sentido de pertença. Mas há uma estratégia narrativa que sustenta bem este Toy Story 5 e que o justifica. Se o anterior andava à volta de um brinquedo feito à mão, ou seja, um contraponto já com a nossa era digital, o novo filme vai ao cerne dessa problemática no que diz respeito aos ecrãs. Desta vez, a criança, que ainda se diverte com a caixa de brinquedos conhecida de toda a gente, que passa de filme para filme, depara-se com a sua própria crise existencial. Ela quer brincar com outras crianças, mas as outras crianças estão agarradas aos seus tablets e a nova forma de brincar consiste em conversas online e jogos que anulam o contacto físico entre as crianças. Isto mesmo se estiverem todas na mesma divisão, cada uma está concentrada no seu ecrã e a interação faz-se por aí. Ora, muitos pais saberão que esta imagem do filme não é ficção científica e Toy Story 5 explora a complexidade da relação com a tecnologia, basicamente compreendendo que ela pode ser útil, mas é sobretudo nociva nas tenras idades e uma fábrica de solidões que depois se refletem na vida adulta. Então, a aventura deste filme vai passar pela missão de encontrar uma amiga para a pequena Bonnie, alguém que contém ainda a chama viva da imaginação e talvez esse vínculo tão simples, que é brincar, consiga atrair outras crianças. O mais interessante aqui é o diálogo entre o analógico e o digital, ou a inteligência artificial, esse vilão que não o é completamente, e o modo como Toy Story 5 consegue equilibrar os seus códigos narrativos de maneira a conservar a animação inteligente para miúdos e graúdos.
2: Bonnie, there's a package for you.
3: Oh, thank you, thank you.
4: Hi there, I'm Lilypad. Let's play.
5: Oh, extinction, not again.
6: Bonnie, screen time's over now.
3: Okay.
7: I want to talk to you, device.
8: Please, call me Lily.
7: Me and the toys have been working all summer to try and get Bonnie to make friends.
8: Yeah.
7: But then you had to ruin
8: it.
7: You're not even listening to me.
8: I'm always listening. See?
4: Now look here. Me and the toys have been working all summer.
8: Now in Spanish.
7: What?
9: Yeah, I got dibs on behind the dresser.
10: Woody!
11: Jesse, hello?
7: Is it as bad out there for toys as they say it is?
12: We're finding more abandoned toys each day.
13: We're down!
7: Tech's invaded our house, too.
12: I don't know, Jesse. Toys are for play, but tech is...
14: It's for everything.
7: I'm losing Bonnie to this device.
15: You got a friend in me.
16: Woody!
17: Came here as fast as I could.
18: Why are you wearing a dress, Woody?
17: It's called a poncho, Forky.
19: Whoa. Someone needs a brown marker.
20: Halt! Who goes there?
21: Whoa, whoa, whoa!
22: I come in peace.
23: It's been too long, cowboy.
24: What are you, some sort of old man toy?
22: What?
25: She thinks you're old because you're bald, Woody.
26: Bonnie needs help from someone at least from the same century.
27: So long, toys.
0: Outros filmes em estreia nas salas. Duas vezes João Liberada, de Paula Tomás Marques. 5 segundos, de Paulo Virzi. E O Que é o Amor, de Fabien Gorgère.
1: Duas vezes João Liberada é dos filmes portugueses mais originais que vi nos últimos tempos. Trata-se da primeira longa-metragem de Paula Tomás Marques. Venceu o prémio de melhor realização no Indie Lisboa. No Festival de San Sebastián foi distinguido com uma menção honrosa. Portanto, há algum reconhecimento em torno desta primeira obra que, sendo um objeto de ficção, mistura linguagens. Então, no centro do filme está uma figura histórica pouco ou nada conhecida, chama-se Liberada, e foi perseguida pela Inquisição Portuguesa por ser dissidente de género no século XVIII. E João, a atriz que a interpreta nessa espécie de biopic, a certa altura acaba por ser visitada pelo espírito, o fantasma de Liberada, naquilo que vem a ser, no fundo, um filme em jeito de crónica de rodagem, de pesquisa identitária, que deixa transparecer a própria incapacidade do cinema de agarrar a memória distante de uma pessoa LGBT, uma figura que a história com H maiúsculo não quis preservar. E nesse jogo meio punk entre o presente e a tentativa de representação do passado, Paula Tomás Marques cria situações tão divertidas como impulsionadoras de reflexão, de resto com uma atriz simplesmente perfeita, Juno João. Já agora, fica o aviso, duas vezes João Liberada terá uma sessão especial das sessões à Paula de Walsh no cinema Fernando Lopes em Lisboa, este sábado, dia 20, com a presença da atriz e da realizadora.
2: O corpo frio de Liberada jaz na água a boiar, de olhos fechados.
3: Nós não sabemos assim tanto sobre quem foi a João Liberada.
5: Liberada?
3: Existem uns documentos do início do século XVIII que nos falam de um julgamento onde foi acusada na Inquisição.
5: Ok, vamos repetir, não cortem.
6: Não ficou bem?
11: À pausa, não.
5: Ok, estou simplando.
2: Sim, mas também não vamos discutir isto agora, não é?
3: Certo, mas para mim não faz sentido fazer isto. Não me faz sentido nenhum fazer isto à personagem. Não, desculpem, não está a ficar fácil para mim isto assim. Desculpem lá.
5: Entrei muitas vezes em desacordo com o realizador, sim.
3: Decidiu mais uma vez dar atenção aos momentos de violência e sofrimento.
5: Pronto, já está quase também.

0: dramática, mas nos seus últimos filmes, e estou a pensar em Seca e Férias de Agosto, algo está em falta na escrita das personagens. Portanto, estes 5 segundos sai do registro da comédia para o drama propriamente dito, e é um daqueles casos em que está tudo no sítio, mas não sei até que ponto se alcança o nível justo das emoções. Temos o sempre excelente Valério Mastandrea como protagonista. Ele interpreta um homem que se isolou nos estábulos de uma vila, uma zona rural em tempos propriedade de condes, e a certa altura o seu sossego é interrompido pela chegada de um grupo de jovens que ocupa a propriedade e começa a trabalhar a terra, ou melhor, a vinha. Conforme vamos percebendo o que justifica a reclusão daquele homem, uma tragédia relacionada com uma filha, vamos também testemunhando a sua proximidade a uma das raparigas do grupo, que acabará por trazer consigo uma forma de redenção para essa alma atormentada. Enfim, como dizia, está tudo no sítio, mas Virdes e não contorna a previsibilidade, a arrumação básica de tudo isto. Falava de cinema popular e um simpático exemplo é precisamente a comédia francesa O Que É o Amor, de Fabien Gorgiard, um filme que junta Vincent Macaigne e Laure Calamy, dois atores com o seu capital no cinema francês. Macaigne é um rosto do romantismo ferido e afável dos filmes de Emmanuel Mouret. Calamy é um autêntico ponto de energia vital. Ora, o que acontece é que Macaigne surge como ex-marido da personagem de Calamy e retoma o contacto com ela no sentido de lhe pedir ajuda para anular o casamento religioso de ambos, para além do civil, porque ele quer casar com a nova namorada, que é católica. E se no início este pedido até poderia ser mais ou menos execuível, a verdade é que tudo se vai complicar, ganhar dimensão, inclusive no que diz respeito aos sentimentos desta ex-mulher, que começa a entusiasmar-se com uma certa revisitação do passado. Só para dar uma ideia, o caso vai implicar uma viagem ao Vaticano com a família toda, e nessa gestão da dúvida e do desejo, que o filme sabe trabalhar com graça, temos uma comédia de consciência adulta, coisa rara.
1: Vamos a outras propostas no cinema Medeia Nimas.
0: O Nimas em Lisboa já está a começar a sua programação de verão com vários ciclos que importa não perder de vista. Já esta quinta-feira arranca um dedicado ao cinema novo brasileiro, portanto filmes dos anos 60, 70, 80, que refletem a nova linguagem de uma geração de cinéfilos à procura de uma intensidade diferente no cinema brasileiro. Glauber Rocha, Eduardo Coutinho, Héctor Babenco serão dos nomes mais sonantes, mas há outros a redescobrir nestas cópias restauradas da distribuidora Nitrato. Depois, sexta-feira, é dia de Ernst Lubitsch, o início de um ciclo dedicado a um dos mais inventivos cineastas que passaram por Hollywood. É muito conhecido o termo Lubitsch Touch, usado para resumir a sua marca sofisticada, elegante, o efeito de sugestão, e de facto a sua influência foi enorme numa indústria que nos anos 30 estava a começar a lidar com a censura, o código Hays, e a sua forma hábil, insinuante de traduzir por outros meios o que na altura não podia ser mostrado, trouxe mais cinema ao cinema, diria. É isso que se vê em filmes magníficos como Ninotchka, Ser ou Não Ser, A Loja da Esquina, Uma Mulher para Dois, etc. Mas neste ciclo há também 3 títulos do período alemão da sua obra: Carmen, A Princesa das Ostras e Madame du Barry, exemplares do cinema mudo que já contém as marcas do tal Lubitsch Touch. Outro filme raro aqui é o drama O Homem que Eu Matei. Falou-se dele apenas quando François Ozon fez o remake France. Portanto, ciclo Ernst Lubitsch, uma proposta maravilhosa.

0: deste mês, o Nimas convida a revisitar o cinema de Sidney Lumet. A partir de dia 21, há 4 filmes para ver: 12 Homens em Fúria, O Veredito, Um Dia de Cão e O Dossiê Anderson. Isto antes do arranque de outro grande ciclo à volta de François Truffaut em julho.
1: Terminamos hoje com a sugestão de um livro DVD.
0: É uma grande e esmerada edição da Cinemateca em torno do filme de Bárbara Virgínia, Três Dias Sem Deus. Já aqui falei algumas vezes desta obra singular no panorama português. Bárbara Virgínia foi a primeira e única mulher a realizar uma longa-metragem de ficção sonora durante a ditadura, e esse filme, Três Dias Sem Deus, integrou inclusive a competição do Festival de Cannes em 1940. A edição inaugural. Restam à data 32 minutos da película original, que teria 102. Também se perdeu o negativo de som, mas através de um restauro primoroso da Cinemateca é possível entrar no mistério deste filme com todas as condições materiais, todas as informações que ajudam a preencher as lacunas. O DVD traz vários extras, por exemplo, um trailer brasileiro que é o único registro simultâneo de som e imagem do filme, e depois o livro é o resultado de um trabalho notável de pesquisa, desde logo de Ricardo Vieira Lisboa, programador da Cinemateca, que se tem dedicado há alguns anos a este caso, e para além de textos, de uma seleção de entrevistas de Bárbara Virgínia, o que torna a edição ainda mais especial é o facto de conter a planificação anotada que se utilizou na rodagem do filme. Isto é, mais um elemento que permite aprofundar o conhecimento de Três Dias Sem Deus, este OVNI do cinema português.

0: That is the whole idea of this machine, you know.
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8: Já não há tempo na emissão de hoje para o Lilliput. Fica para a ronda de amanhã. Entramos no novo dia com a poesia de Lídia Jorge. Saudamo-la nesta quinta-feira, em que faz 80 anos.

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Vamos para essa casa iluminada sem fronteiras. Às vezes, muitas vezes, cantaremos. Será uma terra coberta de ossos, mas nunca serão nossos. Nesse lugar, alguém semeará ervas daninhas, mas nunca serão minhas. Em último caso, sempre surgirá um anjo que nos concederá uma doce guarda. De um lado o coração, do outro a espada. Na hora certa, ele nos entregará um cavalo e o segredo de montá-lo. Vamos por essa casa iluminada sem fronteiras, sem candeia, espadeirando o escuro. Que noite prodigiosa é o futuro.

A poesia de Lídia Jorge e os parabéns deste programa. Está feita a ronda, assim. Obrigado por estar com a rádio. Boa noite.

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0: Boa noite. Norman and Corey é um duo britânico. O saxofonista Norman Wilmore e o baterista Corey Dick abordam de uma forma única canções e danças tradicionais das Ilhas Shetland, na Escócia, terra natal de Norman Wilmore. Nas criações destes notáveis músicos, bem jovens, os contornos melódicos e rítmicos são muitas vezes apenas sugeridos de forma subtil. Eles são depois cuidadosamente enriquecidos com sons eletrónicos que servem como trampolins para explosões de improvisos bem enérgicos. Norman Wilmore toca saxofone alto e assume a função de baixo no pedal do órgão ou pedaleira de órgão. Vamos ficar com o concerto de 25 de setembro de 2025, Festival Jazz de Leibniz. Esta apresentação teve lugar por entre as veneráveis paredes e tendo como cenário os enormes barris da adega do Castelo de Zegau, no sul do estado da Estíria, na Áustria. O duo britânico Norman and Corey revela uma sonoridade em que o folclore britânico é apresentado de uma forma altamente inovadora.
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britânico Norman and Corey. Estivemos com o saxofonista Norman Wilmore e o baterista Corey Dick, que abordaram de forma única canções e danças tradicionais das Ilhas Shetland, na Escócia, terra natal do saxofonista Norman Wilmore. Nas criações destes notáveis músicos bem jovens, os contornos melódicos e rítmicos são muitas vezes apenas sugeridos de forma subtil. Eles são depois cuidadosamente enriquecidos com sons eletrónicos que servem como trampolins para explosões de improvisos bem enérgicos. Norman Wilmore tocou saxofone alto e assumiu a função de baixo no pedal do órgão ou pedaleira de órgão. O duo britânico Norman and Corey revela uma sonoridade em que o folclore britânico é apresentado de uma forma altamente inovadora. Estivemos com o concerto de 25 de setembro de 2025 no Festival Jazz de Leibnitz. Esta apresentação teve lugar por entre as veneráveis paredes e tendo como cenário os enormes barris da adega do castelo de Zegau, no sul do estado da Estíria, na Áustria. Vamos agora ficar com um excerto do álbum Twa Double Doubles. Twa é a palavra escocesa para dois. Disco de 2024 é o álbum de estreia de Norman and Corey.